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2: Bom dia. São 2 horas.
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1: 2:48.
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2: Bom dia, são 3 horas.
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1: 3 10.
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1: 3:47.
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2: Bom dia. São 4 horas.
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1: 17 graus.
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1: 4:49.
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2: Bom dia, são 5 horas.
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2: 5 e 7.
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2: Bom dia, são 6 horas.
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9: 17 graus.

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2: Bom dia, são 7 horas.
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3: Bom dia. São 8 horas.
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2: Bom dia, são 9 horas.
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0: 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Bom dia, boa quinta-feira. O essencial da informação segue já a seguir. O talento musical de Santa Maria da Feira voltou a ganhar destaque além fronteiras. O violinista feirense Miguel Ribeiro Martins conquistou o primeiro prémio na categoria D da 9ª Mostra Musical do Eixo Atlântico, que decorreu este fim de semana em Vilalba, na Galiza. O evento reuniu dezenas de jovens músicos de conservatórias e escolas de música de vários municípios do norte de Portugal e da região galega. Santa Maria da Feira esteve representada por dois jovens músicos, Pedro Henrique Brandão Mesquita, no trombone, na categoria C, e Miguel Ribeiro Martins, no violino, que acabou por alcançar o prémio máximo na sua categoria. Com um percurso em ascensão, Miguel Ribeiro Martins iniciou estudos na Academia de Música de Santa Maria da Feira e encontra-se atualmente a concluir o curso profissional de Música de Espinho. O jovem músico concilia ainda o papel de concertino na Orquestra de Jovens de Santa Maria da Feira, com a recente admissão na Escola Superior de Música Reina Sofia, em Madrid. O ciclismo volta a estar em destaque no Conselho de Santa Maria da Feira com a realização da 34ª Volta às Terras de Santa Maria, troféu Fernando Mendes. A prova, organizada pelo Sport Ciclismo de São João de Ver, decorre este sábado, 30 de maio, e integra a terceira prova da Taça de Portugal de Esperanças. A competição reúne alguns dos principais jovens talentos do ciclismo nacional e internacional numa jornada dedicada à promoção da modalidade e do desporto jovem. A concentração dos atletas está marcada para as 11 da manhã, junto ao Pavilhão Municipal de São João de Ver, na Avenida Francisco Sá Carneiro. A partida será dada à 1 da tarde. O percurso vai atravessar várias freguesias do concelho e contempla 6 passagens pela meta. A chegada está prevista para as 4 da tarde. A organização destaca a importância da prova para a promoção do ciclismo e da região, esperando uma forte adesão do público amante da modalidade. Esta quinta-feira, depois do noticiário das 5 da tarde, vamos estar à conversa com o Fernando Vasco Costa, o presidente do Sport Ciclismo de São João de Ver, a propósito da 34ª Volta às Terras de Santa Maria, troféu Fernando Mendes. Depois de uma temporada em que ficou muito perto de subir à primeira divisão distrital de Aveiro, o Grupo Desportivo Mineiroense faz o balanço de uma época positiva, apesar de o principal objetivo não ter sido atingido. A turma de Mineiros de Poiares fechou a zona norte da 2ª divisão distrital em 4º lugar, a apenas um ponto da vice-liderança que daria acesso à promoção. Aos microfones da Sintonia, ao vice-presidente do clube, Filipe Santos, sublinhou que a temporada tem saldo positivo pelo trabalho de ligação que tem vindo a ser feito entre equipa sénior e camada jovens.
8: O nosso plantel sénior não se desliga da formação. Nós temos 2 miúdos que treinam sendo júniores, na última época, treinam consecutivamente connosco, FIAPABIO. Quando têm que ser convocados ao plantel sénior, são convocados ao plantel sénior. Caso contrário, vão jogar aos júniores. Temos 3 miúdos que vão recorrendo, isto na época anterior, temos 3 miúdos sub-17 que vão recorrentemente treinar aos séniores. A qualidade está lá.
0: Sim.
8: Temos dado muita abertura aos miúdos da formação, miúdos com qualidade. Há esperança de fazer melhor este ano, é lógico. Mas o objetivo está traçado. Eu acho que o balanço tem que ser mesmo positivo. Quando nós acabamos uma época com... E não é por não ter mais opções, não. Foi por opção técnica. Nós acabamos com 2 miúdos a titulares nos séniores, produtos da nossa formação. Acho que está tudo dito.
0: O presidente do clube, José António Santos, sublinha que a valorização das camadas jovens é o caminho a seguir.
9: Se estivermos a formar miúdos 10, 12 anos na formação e no fim nunca aproveitarmos, estamos a desvalorizar o trabalho de todos aqueles treinadores, diretores e dos próprios miúdos que andaram ali a correr montes de anos com a camisola, os mulheirenses, às vezes o que querem é uma oportunidade apenas de lá chegar. E depois... Nós temos que nos lembrar que estamos em melhores paiares. E eu fui atleta, fui da formação e percebo que é muito difícil manter a qualidade no Mulheroense.
0: Sim.
9: Nós, digo isto sem ofensa, nós temos os lobos todos à nossa volta. Nós estamos perto de São João, estamos perto de Oliveira, estamos perto da Feirense, tem muito, muito melhores condições, nós temos essa noção, estão noutros patamares. E quando os nossos miúdos, porque o trabalho é nosso, aí eu não posso dar o valor aos outros. Nós é que os formamos, nós é que os conseguimos meter naquele nível e eles vêm buscá-los. É normal. Eu compreendo um pai que leva um filho para um escalão, para uma equipa melhor. Eu também sou pai. Eu não faço isso porque o filho adora o melhor ou tanto ou mais que eu. Porque senão, eu compreendo, eu não posso dizer. Um jogador sénior chega à minha beira e diz: ó, presidente, eu tenho uma equipa da SAB cego. Eu digo: vai lá. Vai lá, aproveita. Eu acho que não temos que enganar, entre aspas, ou prometer coisas que não podemos fazer. Temos que ser sinceros.
0: Uhum.
9: E uma das formas que eu tentei implementar para conseguir mais miúdos júniores era eles terem esse doce que, se comportassem bem, tiverem uma boa atitude, tiverem a desempenhar o seu papel como é pretendido e a crescer, têm sempre a oportunidade de ir aos séniores.
0: Com cerca de 150 jovens na formação, o Clube de Mulheiros de Poiares tem vindo a cimentar o trabalho desenvolvido nas camadas jovens, mas há outros planos no horizonte. Depois de vários investimentos nas infraestruturas nos últimos anos, o Mulheroense pretende reabilitar os balneários e reorganizar toda a entrada do complexo desportivo, como explica o presidente do Emblema.
9: Como vemos a parte da formação muito importante para nós, começamos a perceber que nós, para melhorar as condições, para ser mais atraente, mais sexy, nós percebemos que os nossos balneários estão a precisar de alterar. Aqueles balneários que foram construídos por muitos sócios, pessoas que já não estão entre nós, pedra a pedra, muro a muro, mas já temos que tentar mudar aquilo. E posso adiantar, nós no último mês mais ou menos arrancamos o projeto, já temos o projeto pronto para reestruturação toda, restauro completo. Vai ser se tudo correr bem e se aquilo arrancar para a frente, será dentro das normas para termos a licença de utilidade. É um projeto ambicioso, é. Foi apresentado primeiro à direção e ele, como é que disseste, Filipe?
8: Vicente.
9: É impactante.
8: Impactante.
9: E é, mas nós sabemos a nossa realidade, não vamos entrar de cabeça sem saber onde é que fica o fundo da piscina, não o fazemos.
0: Estamos a falar de um investimento avultado.
9: Sim, estamos a falar que vamos alterar por completo os balneários do lado da formação por dentro, a infraestrutura à volta, para ser um estádio que possa receber o que quer que tenha que ser.
0: Esta obra, ainda sem previsão de arranque, até porque se trata de um investimento avultado, vai permitir melhorar as atuais condições do clube.
9: Nós já estamos quase no limiar da resposta que podemos dar aos nossos atletas, quer de formação, quer de séniores. Nós temos que dar este passo à frente. Nós, a seguir a este, se formos nós ou outros, é o sintético. Nós temos um campo de 7 que está ali quase abandonado. Temos que meter sintético. Vamos começar a dar resposta. Se até a Federação já nos procura, cada vez mais nos vão procurar. E são ajudas. É importante. E vai ter que ser com a ajuda de todos, e que estão sempre connosco, e vamos conseguir. Nós estamos ambiciosos. cautelosos, mas é para ali, o caminho tem que ser para ali.
0: O presidente do Mineiroense sublinha ainda as boas condições do complexo desportivo que vão permitir ao Emblema receber na próxima semana a seleção feminina de sub-23 da Coreia do Sul.
9: Na próxima semana vamos ter lá outra seleção, posso já adiantar, a seleção feminina da Coreia do Sul, de sub-23, passará a ter a casinha mãe Mineiros, pois se calhar não vão querer ir embora toda a gente. E isso é uma coisa que nos deixa orgulhosos,
0: claro.
9: Porque nós conseguimos ter um relevado natural que cumpra as condições pretendidas, que a Federação chega e gostou e deu-nos parabéns pelo relevado que apresentamos. E lá está, é aí que nós vemos que o nosso trabalho está a ter algum sucesso, entre aspas, que estamos a fazer as coisas de maneira correta. E fomos escolhidos, é a segunda vez que já tivemos aqui a República Checa e os Estados Unidos.
0: São certos da entrevista com o Grupo Desportivo Mineiroense, emblema que em 2025 assinalou 50 anos de existência. A companhia espanhola SOA venceu o concurso Mães Imaginários, integrado no Imaginários, Festival Internacional de Artes Performativas em Espaço Público. O coletivo apresentou o espetáculo Con la Cabeza en las Nubes, distinguido pelo júri como a melhor proposta entre os artistas emergentes desta edição. Com esta vitória, a companhia vai regressar ao festival no próximo ano para estrear uma nova criação artística, beneficiando também de uma bolsa de criação e de residências no Imaginários Centro de Criação. O júri destacou a criatividade da companhia, a forte interação com o público e a capacidade de explorar o espaço público através da linguagem clown e de diversas linguagens cénicas. Nesta edição do Imaginários participaram 15 criações selecionadas para o concurso Mais Imaginários, dedicado a artistas emergentes nacionais e internacionais. Tudo contado na informação, fique desse lado, já a seguir, como sempre, há discos pedidos com Paula Albuquerque.
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0: Sim, isso não é todo dia, só até ao meio-dia. Não, é só até ao meio-dia. Só até ao meio-dia, está bem? Bom, brigadinha. Muito obrigada, sim. Muito obrigada. Olá, bom dia! Bom dia, alegria! Então, vocês estão bem? Está tudo... É só para avisar que hoje vai estar calor outra vez. O meu pequenitito já anda lá aflito com o calor. O grande fica aflito com o frio. O pequenito fica aflito com o calor. Não sei, nesta altura não sei para onde é que tenho que ir. Não sei se tenho que ir para a beira-mar com o mais pequenito. Se depois no inverno se tem que ir para o Brasil com o mais velho. Porque cada um sofre as consequências do tempo. Isto é uma coisa assim. Mas pronto, olha, estamos com o JP Ginásios.
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0: Só chamei para dizer que estou com calor. Só chamei para dizer que estou com calor. Olha, é assim... Pronto, cá estou então, é melhor estar calada, sim, porque é assim, eu se for falar é para me chatear e como diz a Ruth e Marlene, muito bem, aceita que eu bem menos, mas pois, só que somos nós que pagamos essas pessoas para estarem nos cargos que estão e nós não merecemos às vezes ser tratados como somos, quando vamos pagar alguma coisa que somos obrigados a pagar. E vamos lá pagar e a pessoa fica muito séria porque, coitadinha, tem que se levantar da cadeira com o ar-condicionado e com a ventoinha ainda por cima ligada para ela e tem que se levantar para vir responder qualquer coisa e fica muito chateada porque tem que nos vir atender. Olha, senhores, é assim. Bem, eu dirigi-me a um sítio público, não é? Para fazer uma pergunta. E portanto, e fui assim quase sete pedras numa mão, mas eu disse, oh Nossa Senhora de Fátima, ajuda-me aqui antes que me deixe a baiana, antes que eu vir aqui e arranjo problemas sérios, eles me chamaram a polícia, porque eu estive para dizer, minha senhora, quem lhe paga o ordenado sou eu e todos os contribuintes que trabalham e muitas vezes sabe Deus como é que nós andamos aqui a trabalhar, vamos pagar o ordenado, portanto faça o favor de responder corretamente e educadamente. Sim, eu estive para dizer isso, mas disse assim, não, a minha educação é superior e não me vai descer a baiana, eu não vou descer do salto, por acaso ontem andava com um baixo, andava com salto, sim senhora, tive para descer do salto, mas disse assim, a melhor resposta que lhe posso dar é a ignorância, chamar-lhe ignorante assim como quem não quer a coisa, calando-me e limitando-me ao meu silêncio, porque o meu silêncio às vezes diz muito, é, silêncio e tanta gente, assim já o dizia a Maria Guinou, e ela já guinou para o lado de lá, mas às vezes, não, vocês não sentem isso, eu sinto isso, mas sim, eles estão lá porque eles estão lá, porque nós, e lá chegou um caminhão e tem carros estacionados onde não devem estar estacionados, e está lá outro caminhão estacionado lá na gráfica, é agora que vão chamar a polícia. Ao povo de Sucupira, é agora, está um caminhão ali estacionado ali atrás, na gráfica Ferenc a descarregar, e agora chegou outro caminhão para ir para as obras, para que eles estão a construir na parte de trás do hospital um edifício que vai lá ter a ala psiquiátrica, certezinha absoluta, vai lá ter uma ala psiquiátrica. Eu já marquei ver, eu já disse marquem-me uma hora, não chega, tem que ser um dia inteiro para falar com um psicólogo, um dia inteiro. Estão lá a construir umas alas, estão lá pronto, têm lá um terreno e estão a fazer lá umas obras E passam aqui vários caminhões durante o dia com material de construção. E vinha, passou agora aqui um caminhão com contentor. E eu suponho que eles vão chamar a polícia. Bom, sim, senhor. Oh, senhores agentes. Não... Olha, é assim, a senhora agente, venha. O que é que eu vou fazer? Está lá o sinal proibido de estacionar. As pessoas estacionam, mas também o sinal está escondido. O sinal está escondido. Aquele cabo, eu só não dá para fazer diretos porque eu não posso sair daqui, são eu e ele a fazer um direto e vocês viam. Bom dia, alegria, sou a Nandinha de Pindelo, quero dedicar a música da Ruth e Marlene para todos os ouvintes e para vocês todos da rádio com beijinhos e obrigada. Olha, porque eu não, como é que eu estou assim? Olha, ontem, não é de ontem, já há uns dias que ando a tomar o magnésio, ando, porque eu estava um bocadinho cansada do cérebro. Olha, só entanto, outro caminhão, dois. Ah, não dá. Este aqui é para descarregar no hospital, deve ser comidas, que é refrigerado, deve ser comidas. Oh, isto vai ficar lindo. Olha, ando a tomar magnésio. Isto é um tal sonhar de noite, vocês não... Olha, olha, minha... oh, povo, eu ando a sonhar com cada coisa que eu até tenho medo de falar dos meus sonhos. Olha, mas também já ouvi uma pessoa me dizer assim... Nunca reveles os teus sonhos a ninguém, porque às vezes os sonhos são sinais que chegam lá de cima de que a vida vai mudar. E muitas vezes vai mudar para melhor. Oh, meus joinhos, vocês estão todos enganados, porque a minha vida não está a mudar para melhor, não, senhora. Isto não passa disto. Não, já me disseram, não conto os sonhos, porque a vida vai mudar para melhor. Aonde? E ainda para mais, nasci com os pés para a frente. Ai, não sei onde é que anda. É, sou eu. Ai, eu também sou. Sim. Não quero. Já basta os meus sonhos.

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1: Ora, vamos lá continuar. Bom dia, alegria! Bom dia, bom dia! Quero ter um corpicho agora para o verão. O verão já está aí à porta, não é? Quero fazer assim uns abdominais. Eu sou muito preguiçosa. Eu sou muito preguiçosa para essas coisas. Mas há quem goste. 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Ora bem, vamos ter com o nosso amigo Sr. Adriano Lobão. Ele hoje quer ouvir Terry Jackson com Seasons in the Sun, para dedicar à sua esposa Maria Irene, filhota Paula Cristina, neta Laura Sofia, para o César Rezende de Maceda, Bruno Minda, Vilma Rosa de Lourosa, para o Carlos Silva, esposa Adelaide de São João da Madeira, Nuno Lima de São João de Ver, Paula Adriana de São Jorge, Manuela Almeida de Canelas e Clementina de Azagães, para a Paula de Nadais, Cláudia Souza de Oliveira de Azemães, para as meninas Inês e Nadine de Fiéis, e António Silva de Arosa Lobão, Américo de Lourosa, salve Deus, saudinha da boa, diz o Sr. Adriano. Muito obrigada, Sr. Adriano, um abraço, uma excelente quinta-feira.

Pronto, vamos a mais uma mensagem, sim? Vamos lá, bom dia. Olá, bom dia, boa quinta-feira. Quero dedicar a música à família, para a Maria Santos, Sandrinha, Princesa Inês, restantes colegas de trabalho, para a Paulinha, Susana Oliveira, que está de parabéns. Beijinhos, diz a Patrícia Mota. Quero ouvir a Sky Full of Stars do...

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5: Muito bom dia, alegria, bom dia, bom dia, bom dia. Mas isto é verdade. Deixa-me cá ver aqui uma coisa. Deixa-me aqui ver. Não quero abrir. Então, espere só um esquinho, sim. Espere só um esquinho que eu vou tentar abrir aqui. Comunicação de divergências fiscais, consulta imediata de documento anexo. Não abra nada disto, se receber isto. Isto foi enviado por e-mail. Na sequência da revisão efetuada ao abrigo do decreto-lei. Eles aí inventam decretos-leis. Tem um valor, tem, respeitando ao período fiscal 2026... se vocês tiverem, é que o chefe das finanças da autoridade tributária e aduaneira até tem aqui uma autenticação, até, eles até têm isto realmente para efeitos de regularização. Encontra-se disponível um documento em PDF em anexo. Não abra nada disto, tudo, não, vocês, meus queridos amigos, atenção, porque isto é fraude. Está aqui abri agora o bookie. Pelo visto, a senhora recebeu da autoridade tributária e aduaneira. Não abram absolutamente nada. Dirijam-se às finanças e perguntem o que é que vocês devem nas finanças ou em qualquer lado. Não abram nada, nem do banco. Às vezes, olhe, eu devo-vos perguntar, porque a minha catraia, não é? Que vai fazer 20 anos, ela recebeu uma chamada do banco e ela nem abriu, nem atendeu a chamada. Porque ela disse assim, eu nem atendi a chamada porque pensei que era burla, então ligarem-me do banco àquela hora da manhã. Eu só, valha-me Deus. Então o que era? Era só para confirmar os dados da rapariga, não é? Só que ela está tão calejada que ela diz, eu não abro nada, nem leio mensagens nenhumas, eu não faço nada. Porque assim? Porque eu não sei. Quem trata destas coisas és tu. Eu disse, esta minha pequena sai a mim. tem 20 anos e está a tirar a licenciatura em tecnologias para a web. Portanto, ela sabe estas coisas todas, né? Ela já sabe destas maroscas. Bom dia, sou Adelaide de Lamas, quero a música da Paulinha. Realmente o outro já murchou. Está ali, vê ali. Vê lá fora, já está murcho. Pronto, é só para explicar. Quero ouvir a Paulinha para as princesas Inês e Nadine, Cláudia da Taboaça, Marília, Paulinha, Cristina de São João da Madeira, para todos da rádio com beijinhos, obrigada, sejam felizes. Olha, não era para mim, pois não, aquela queria bater em alguém, não era para... Ai Jesus, que eu até fiquei com medo, senhor, eu até fiquei com medo.

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1: Já estou de regresso. Good morning, Rolls, arredondaça. É apenas só ter dois. O outro é para brincos pequeninos, mas é apenas só ter só poder usar um par de brincos de cada vez. Oh, Sandrinha, muito obrigadinha. Vocês são um espetáculo. Já tenho mais uns parzinhos de brincos. A Celeste Oliveira quer ouvir Paulo Fernandes para dedicar a toda a família, colegas da Uber, para todos os amigos, com beijinhos para todos. Muito obrigada. Sim, obrigada.

Paula Fernandes nesta manhã. Vamos lá. Bom dia, Paulinha. Quero ver os Venga Boys para dedicar ao pessoal de Mário Cartão, Nuno Lima, Branca Dias, Ana Santos, Vítor, Ricardo, Catarina. Para todos os ouvintes, é a Paulinha. Um bom dia para todos, diz a Isabel de Moselos. Obrigada, Isabel. Um beijinho. 913-150-848. 913-150-848. Este é o número para pedir a sua música e fazer a sua dedicatória. Não se esqueça de assinar a sua mensagem para eu saber com quem estou a conversar. É que eu fico chateada, fico mesmo chateada. Olhe, está aqui um capricorniano que não me deixa mentir. Metam-se com capricornianos que vocês vão ver. É, olha, a torramassa. Já não ouvi esta palavra há tanto tempo. A torramassa. Ando sempre à torramassa. Era eu e o meu sobrinho. Dávamos sempre à torramassa. Sempre à torramassa. Esta palavra existe. Mas diz-se. Tem. Torramassa. Não sempre à torramassa. À torramassa. Eu que me fui lembrar agora. Ai, louvado seja o Senhor. Olha, ando a sonhar com umas coisas. Eu desde que comecei a tomar o magnésio, eu só sonho de noite. Mas não me lembro de manhã. Sonho. Estou aqui, estou acolá, estou aqui. Só num sonho que sou rica. Essa parte escapa-me sempre no sonho. Eu não percebo.

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1: Bom dia, são 10 horas.
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0: Ai, se eu dissesse isso, ela saía de lá e vinha, deixava lá e vinha por aí fora, sozinha, por aí fora, ela vinha por aí. Se eu dissesse que não, não, gostei muito. Ah, você hoje está nas cortinas? Que riqueza! Olha, diga aí às meninas, para elas se portarem bem, as meninas aí das cortinas, para se portarem bem, está bem? Que eu hoje estou atenta ao que vocês estão para aí a fazer. Pronto. A Mira diz que quer uma música para dedicar aos seus amores. Irmã Laura, família, para o pessoal do Costume, meninos especiais. Sejam felizes e para todos da rádio com beijinhos. Até amanhã. Muito obrigada, Mira. Um beijo.

Adam, Take My Breath Away. Bom dia, bom dia. Olá, bom dia, alegria. Vamos lá continuar com as suas mensagens. Bom dia, Paulinha, quero ouvir Eduardo Costa para as filhas Lara e Susana, para o meu neto Bernardo, para o Marco, para a tropa da Magnani, para a Sandra ou Oliveira, para a Dona Aduzinda, para a Daniela, Olga, Adelaide de Lamas, para as princesas Inês e Nadine, para o Bruno, Nuno, para todos da rádio, com desejo de um bom dia, beijinhos e obrigada, diz a Cristina de São João da Madeira. Muito obrigada, beijinhos, tudo de bom e uma excelente quinta-feira.

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era peruca, nem não era para passar a música, só que entrou aqui o senhor da PSP. Só um bocadinho, eu não disse que a polícia que vinha para multar toda a gente, eu disse: espera aí, só um bocadinho, só um bocadinho, só um bocadinho. Bom dia, Fátima Soares, quero ouvir Diogo Pissarra e Pedro Brunhosa, Amor de Ferro, para dedicar ao filho Ricardo, com um beijo muito grande e dizer que o ama muito. Obrigada, minha querida, um beijinho grande para si também, tudo de bom. Agora sim, vamos ficar com a música.

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12: Vamos lá, bom dia para os de São Jorge. Quero ouvir Michael Bolton, When a Man Loves a Woman, para dedicar-se a todos os ouvintes e todos da rádio com beijinhos.

Carlos Silva quer dedicar a Adelaide Fernandes com muito amor e carinho. Diz que quer ouvir dedicar à sua princesa e também ao Sr. Adriano com um grande abraço. Shane Ward, Stand By Me. Beijinhos e bom programa.

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1: Vamos lá, mais um pedido desta manhã. Bom dia, quero ouvir Ana Castela para dedicar ao pessoal da Vogimbal, Branca, Nando, Soninha, Inês, Joana, Andréia, Laura, Nuno, Lima, da Mari Cartão, em especial ao Hugo Ferreira e à Cláudia Ribeiro, diz a Laurinda Rodrigues, de São Paio de Oleiros.

Ana Castela com o nosso quadro nesta manhã. A Laura de Lourosa quer ouvir os Calema e Soraya Ramos para dedicar-se à família. Irma Mira, Emília Capataz, Célia de Lafite, Paulo Melina, Américo e Um Dia Feliz. Beijinhos para todos. Muito obrigada, beijinhos.

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1: Bom dia, alegria! Bom dia, bom dia. Vamos ter com a Rosa. Oh, Rosa! Eu não sei quantas coisas, eu não sei como é que vai ser. Eu acho que vou fazer mais um furo para andar com dois pares de brincos de cada vez. A Rosa quer dedicar ao marido Ângelo e filhos, para toda a gente do costume, para a princesa Inês, Nadine, Fábio, beijinhos, diz a Rosa Dolorosa. Muito obrigada, Rosa. Um beijinho. Olha, vamos dançar. Vamos. Hã? Rosa, temos que dois para a esquerda, dois para a direita, e depois metemos a mão para baixo, metemos a mão outra para baixo, depois metemos a mão para cima, depois metemos a outra mão para cima, depois fazemos assim, hã? Não coza é um dedo, senhora, não coza é um dedo.

Éramos tão felizes a dançar isto. Éramos tão felizes. Vocês nem imaginam. Oh yeah! Zumba! Zumba! Pois éramos. E esta parte era a parte que nós errávamos sempre. Errávamos sempre esta parte. Mas não foi mal nenhum. Pois não, Rosa. Nós dançávamos muito bem. Sempre dançamos muito bem. Ô Bruno, quero ouvir o Obstáxi para dedicar a nós, ouvintes, para os pais, Amélia, Manuela, Marinho, Sr. Adriano, Berta, Elvira, aos meninos especiais, Cláudia, Cristina, Susana, Nuno Lima, para todos que o conhecem como uma excelente quinta-feira. Muito obrigada, meu Bruninho!

Não posso. Cola-me na placa. Eu já vos disse, não já? E agora você ri. Estou a falar a sério, cola na placa. Não nos cola na placa, na vossa placa. Não vou nada à Turquia. Não vou, não vou, não vou. Não. Vou para lá, depois passado um ou dois meses cheios de parafusos e aqui não há ninguém que meta parafusos. Olhe, parafuso por parafuso, vou abrir coval. Lá não faltam parafusos. Ó, senhor Domingos, um abraço para si. Olha aqui, olha as vezes que eu falo na Bricoval. Este é um espetáculo, é um espetáculo, senhor Domingos da Bricoval. Um abraço para o senhor Domingos. Um abraço para todos os clientes da Sintonia que não participam, ou melhor, que não participam, que às vezes, pronto, a vida também não, nem sempre corre, não é? Até a nós, a vida nem sempre corre e às vezes os nossos participantes, os nossos colaboradores, os nossos anunciantes, aliás, não é? Participantes, os nossos anunciantes, às vezes até queriam colaborar mais connosco, mas infelizmente a vida também não está fácil para todos, mas nós queremos agradecer a todos aqueles que têm um carinho especial por nós, têm um carinho especial aqui pela Sintonia, que, olha que eu tenho um amigo que é polícia. Vejam lá, vejam lá a minha vantagem. Tenho um amigo que é polícia. E portanto, quero-vos agradecer a todos pelo carinho que vocês têm com a Sintonia. E só trabalhando juntos é que nós conseguimos, não é? Alcançar os nossos sonhos, os nossos objetivos, que é conseguirmos manter uma rádio local no ativo, o que não é fácil, infelizmente. Hoje em dia as coisas estão muito complicadas e nem sempre é fácil conseguirmos manter uma rádio regional barra local no ativo, como nós temos conseguido ao longo destes anos. E desde já um abraço muito, mas muito grande para todos os nossos patrocinadores, para todos aqueles que nos ajudam a pagar, porque é mesmo verdade, nos ajudam a pagar as contas no final do mês. E para vocês, muito obrigada. E olha, vou-vos enviar a próxima música, pronto.

Paulinha quer ouvir Scotch Disco Band para dedicar a todos os ouvintes e a Paulinha com um excelente dia de trabalho, diz o Joaquim Sá Labercos Lomba. Coitado, está com tosse. Coitadinho. Coitadinho.

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0: 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Bom dia, bom dia! 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
0: 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Vamos ter com o Paulo Couto, ele quer ouvir Still Hearts, She's Gone, para dedicar à esposa Maria, filhos André Couto e Luciana Couto, Fátima Soares, e para todos da rádio, para todos os ouvintes da Sintonia.

Pronto, ele já gritou o suficiente. Já deu para acordar, não já? Pronto, eu espero bem que sim, que vocês já tenham acordado. Dai. Bom dia, Paulinha. Quero dedicar-se à minha filha, ao meu marido, para a Rosa de Lourosa, Joaninha, restantes colegas, para a Patrícia Mota, Maria Santos, Teresa de Sangueira e família, Paulinha e família, para a Rádio Sintonia, com um beijinho especial para a nossa Inês. Diz a Sandrinha. Obrigada, Sandrinha. Obrigada, obrigada. Tenho que fazer mais um furo nas orelhas. Tenho que fazer mais um furinho.

Muito linda, muito linda. Bom dia, Palmira. Quero ouvir Luís Filipe Reis para dedicar a nós, ouvintes, para o filho Bruno, marido, Fátima e família, com beijinhos para todos. É ele que vai estar nas festas malapeiras. Nas São Joaninas. Menina, São Joaninas. Mas eu sou malapeira.

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Bom dia, quero ouvir Sara Correia para dedicar à minha amiga Cris Melo, à Sofia Aliane, à Fafá, à Ana Garcês, à Goreta, todo o pessoal da Vogue Embala, à Laurinda, à Sónia, à Luísa, à Joana, à Olívia, à Laura, ao Nando, à Andrei, à Anissa, à Isabel de Mozelos, ao Nuno Lima, a todo o auditório. Uma boa semana, diz a Branca Dias. Muito obrigada, Branca. Um beijinho grande para si também. Tudo bom e uma excelente quinta-feira. Vamos ficar então com Sara Correia e depois temos os comerciais. Fico por aí, até já.

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9: Bom dia, bom dia, bom dia, alegria. 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A Edith Nogueira diz que quer dedicar ao Nuno Lima, Fátima Rocha, Andréa Tavares, Daniela Lima, Fátima Barros, Ângelo Oliveira, aos meninos especiais, com um beijinho para a nossa locutora. Uma excelente quinta-feira, diz que quer ouvir Cuca Roseta com Amor Ladrão.

Eu espero eu não apagar a mensagem, acho que não. Teresa de Souto, quero ouvir Marco Paulo, Anitta, para a linda Paulinha, para a Princesa Inês, para o seu paixão, para todos que estão a ouvir. Beijinhos e até amanhã, que amanhã é sexta-feira, graças a Deus. Anabela Pardala, quero dedicar aos colegas de trabalho, para a filha, para nós também, com beijinhos. Muito obrigada. Marco Paulo, vamos lá recordar-se.

perdo tempo a estudar. Bom dia, Olga Carvalho, quero ouvir os de Alberto Reis. Para a Cláudia, Cristina, Senhora Billy, para os irmãos, filhos, netos, para todos da rádio. Tudo de bom, diz a Olga Carvalho. Muito obrigada, minha querida. Beijinhos.

José Alberto Reis, olhos negros, pele morena. Bom dia, Paulinha, quero ouvir o Pablo, porque o homem não chora. Eu só tenho do Lucas e Mateus, porque o homem não chora. É, para a Júlia, Maria e Dina de Lagares, Cristina de Canelas.

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5: Já estou de regresso. Vamos lá continuar com as suas mensagens. A nossa princesa Inês diz que quer ouvir o Emanuel, para dedicar aos pais, para todas as amigas, para a Minda, para o Sr. Canedo, para a Manuela, em especial para o amigo Careca, para a tia Paulinha. Beijinhos doces e um abraço apertadinho da Inês. Obrigada, princesa.

0: bom dia. Oh, Nuno! Nuno!
1: Tu querias desculpa.
0: Eu também peço desculpa. Tu querias ouvir o Escalema, mas eu já passei o Escalema. Olha, vou-te mandar outra música. Eu espero que gostes, sim. Porque é uma música muito animada. Eles não vão estar, nas São Joaninas, estes não vão estar. Mas quem sabe um dia. Ai, Jesus, nem me fales, nas São Joaninas estão aí à porta. É menos de um mês já. Bom dia, quero dedicar ao pessoal da Mari Cartão, Alcrave e Escalima. Para a Isabel de Mosel, Susana Mesquita, Fátima Belinha, Ana Santos, Laura. Para as gêmeas Valéria e Dulce Lima, Edito Nogueira, Ângelo Oliveira. Para a Anice, Susana Carvalho, Anabela da Central de Lobão. Para a avó Rosa Lima, Daniela Lima, Tia Elizabeth. Para o Bruninho, para a Andrea Tavares, Eliana, Branca, Nando, Laurinda, Sónia, Rosa, Madrinha Glória da Voguembal. Para a Manuela de Canelas e Clementina Dias Aguens, Senhor Adriano, para a Vilma, para a Minda, para as meninas da Magnani, para toda a equipa do Mundo da Fruta, para o enfermeiro Rui Santos e para nós também. Oh Nuno Lima, olha, eu se calhar acho que até falava com o seu presidente, com o nosso presidente da Junta, para ver se arranjava aí qualquer coisinha para nós. Nós fazíamos bem aí uma tarde, uma matiné. Olha, tu a cantar em playback, tinha que ser em playback, se não assustavas toda a gente, e nós estamos muito perto de cemitério, ainda acordavas os mortos também. Olha, tu em playback, que a maior parte deles agora estão em playback, eu e a Manuela, a Clementina, seríamos o background, ou seja, estaríamos na parte de trás a fazer os coros. O senhor Adriano tocava o cavaquinho, o órgão, que ele sabe tocar. Já tinha. O Bruno era o nosso manager. O nosso manager que nos ia tratar das coisas todas, tudo e mais alguma coisa. Só que assim, eu, a Manuela e a Clementina, não calçamos todas o mesmo número. Não, eu acho que a Clementina calça o mesmo que eu, 36. A Manuela é que já calça um bocadinho mais. Portanto, teríamos que rever a nossa vestimenta. Mas eu acho que poderíamos fazer uma matinezinha. Não, é assim, às vezes dizem que, não é, pronto, às vezes os anónimos cantam melhor que os famosos, e se calhar tu ias fazer, dar lá um show de categoria. Também vais na procissão, não vais depois, no domingo? Ai, Jesus. Olha, eu não sei porque é que tem tanta missa com sermão lá. Não estamos a precisar de ouvir a tanto sermão assim. Nossa Senhora! É missa com sermão, é missa com sermão, é missa com sermão, é missa para a benção dos estudantes. A minha filha não vai! Dos universitários. Ela não vai, eu já disse que não ia à missa. Ao senhor Padre António, o senhor Padre António, a minha filha não vai. Dos universitários, ela não vai à benção. Porque ela não é trajada, não vai à missa. Ela já me avisou. Será que teríamos algum jeitinho para isso? Para fazermos uma matiné? Olha, já tinhas quase o grupo completo. Não sei. O Nuno, do cantor em playback. O nosso Bruno, manager. Eu, a Clementina e a Manuela, seremos o backstage, background. Não sei como é que se diz. Seremos os coros, pronto, em português. Mas olha, nós somos as três muito desafinadas, mas também não há problema nenhum, porque à tarde já está calor, as pessoas também já estão super animadas, eu acho que eles cantavam melhor do que nós. Tínhamos o senhor Adriano que nos podia tocar órgão ou até cavaquinho, qualquer coisa assim. Portanto, bateria, eu posso levar uns textos de casa, a Manuela também tem, daqueles à moda antiga. Olha, o Careca também pode ir, o Careca da Manuela também pode ir. E depois tínhamos a nossa Inês também. A nossa Inês também poderia ir para a banda. Era a banda. Dos sete, só vale um. A banda dos sete, só vale um. Não sei qual deles, mas era um. Olha, eu escolhi esta para ti, está bem? Pronto, muito obrigada, este pai que eu não vejo jeitos. Vamos aqui a mais mensagens. Ora bem, onde é que está a Minda? Diz que quer dedicar às princesas Inês e Nadine, e para nós também com beijinhos da Minda e do Canedo. Muito obrigada, Minda. Obrigada, Canedo. Vamos dançar, porque faz falta animar a malta. Sim! Bora! Que ricas bailarinas!

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1: Ai, ai. Está calor. Água fresca por perto, está bem? Está assim, aqui em Santa Maria da Feira está assim um bocadinho nublado. Está um bocadinho nublado, não está assim muito calor, mas sempre com muita água por perto, está bem? A água é que apaga a sede, não é o sumo, nem o resto, nem as outras coisas que eu não posso dizer a esta hora, senão ainda vou presa. Ora bem, estamos a terminar, vamos ter com quem? Bom dia, o meu nome é João, queria mandar um abraço para o meu amigo Zé, o meu amigo de trabalho Zé, motorista da Uniagri. Eles só nos ouvem à quinta-feira. Os outros dias eu não sei o que é que eles ouvem. Nos outros dias eles devem de ouvir a outra rádio que só passa ao terço. De certeza absoluta. E à quinta-feira dizem assim: pronto, acabou, já rezamos tudo o que tínhamos para rezar e hoje vamos ouvir a Paulinha. De certeza que eles ouvem o terço, de manhã à tarde e à noite. Com toda a certeza absoluta. Bem, quero ouvir o Gustavo Lima com Bagavundo. Para nós, para todos que fazem companhia. E para nós, diz que a sintonia é melhor. Então, mas vocês só ouvem à quinta-feira? Claro, à quinta-feira é o melhor dia. Não é, todos os dias. Todos os dias vocês têm que ouvir. Ai, não posso apagar a de Joaquim Sá, que já é para amanhã. A Cláudia da Tabuaça, Cláudia, a Laura Paudzini neste momento não está. Ela quer dedicar ao filho, para os pais, para a Mana Gêmea, para a Adelaide Lamas, para a Lourdes Marília, para todos da Magnani, para todos da Flexi Dream e para nós também com beijinhos. Muito obrigada, beijinhos. Amanhã, já sabem, não é? Música animada, porque o que faz falta é animar a malta. 913-1150-848 é o número para pedir a sua música e fazer a sua dedicatória. Não se esqueça de assinar para eu saber com quem estou a falar. E para o final, então, Gustavo Lima, Eloís Fonsi, Vagabundo!

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2: Bom dia, são 12 horas.
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8: Boa tarde, vamos aos destaques desta edição. Homem detido por perseguição e ameaças fica proibido de entrar em Santa Maria da Feira. Ex-jogador do Porto, Bruno Moraes, será o novo treinador do São João de Ver. Ricardo Silva apontado para liderar o Lourosa na Segunda Liga. Ricardo Maia assume comando técnico do Anadia. José Cid é cabeça de cartaz das festas sanjuaninas e ainda Julinho KPSD sob ao palco em Argoncilho, a 6 de junho. A GNR de Santa Maria da Feira deteve um homem de 28 anos, suspeito de ameaçar e perseguir uma mulher de 44 anos e o filho menor de 16. A investigação decorria há cerca de um mês e culminou com buscas realizadas na cidade de Lamego, no passado dia 25 de maio. Segundo a GNR, o suspeito é investigado pelos crimes de ameaça agravada, perseguição e injúrias. Durante a operação policial, foram efetuadas uma busca domiciliária e outra não domiciliária, que permitiram recolher vários elementos de prova. As autoridades apreenderam diversas armas brancas, entre elas uma katana com 46 centímetros, um punhal com lâmina de 24 centímetros e vários outros punhais de menores dimensões. Ao todo foram apreendidas 17 armas brancas. Além dos crimes já investigados, o homem foi também constituído arguído por posse ilegal de arma branca. O detido já foi presente ao Tribunal Judicial de Santa Maria da Feira. O Tribunal aplicou várias medidas de coação, incluindo a proibição de contacto e aproximação às vítimas num raio de 500 metros, interdição de entrada no Conselho da Feira e vigilância eletrónica através de pulseira. A operação contou com o apoio do Núcleo de Investigação Criminal da GNR de Santa Maria da Feira e da PSP de Lamego. Em comunicado, a GNR relembrou que a posse de armas brancas fora das condições previstas na lei constitui crime e reforça a importância da denúncia em casos de ameaça e perseguição, sobretudo quando envolvem menores. A leitura do acórdão do julgamento do jovem de Santa Maria da Feira, acusado de instigar massacres em escolas no Brasil, foi adiada para 17 de junho, às 2 da tarde, no Tribunal de Santa Maria da Feira. A decisão, que estava prevista para esta quarta-feira, foi adiada devido a dúvidas relacionadas com crimes de pornografia de menores imputados ao arguído, segundo fonte judicial. Nas alegações finais, o Ministério Público pediu uma condenação exemplar, enquanto a defesa invocou a falta de maturidade do jovem de 18 anos, defendendo que o sistema prisional não está preparado para reclusos desta idade. O arguido encontra-se em prisão preventiva desde maio de 2024 e responde por vários crimes, incluindo instigação ao homicídio, associação criminosa, pornografia de menores, incitamento ao suicídio, coação e discriminação e incitamento ao ódio. Segundo a acusação, o jovem terá utilizado a plataforma Discord para dinamizar um grupo onde eram incentivados atos de violência, incluindo massacres em escolas no Brasil, alguns dos quais chegaram a ocorrer e outros que foram travados pelas autoridades. O acórdão será agora conhecido a 17 de junho. É uma notícia que tem sido avançada pelos jornais desportivos. Bruno Moraes vai ser o novo treinador do Sporting Clube São João de Ver. O brasileiro de 41 anos prepara-se para assumir o comando técnico do clube da Liga 3, sucedendo a José Santos. O antigo avançado do Futebol Clube do Porto inicia assim a primeira experiência como treinador principal, depois de ter integrado recentemente a equipa técnica do FAF como treinador adjunto. Enquanto jogador, Bruno Moraes passou por vários clubes, com destaque para o Porto, onde conquistou uma Liga dos Campeões, duas Ligas Portuguesas e uma Taça de Portugal. O São João de Ver é atualmente propriedade do antigo internacional brasileiro Dani Alves, numa estrutura que procura reforçar a ambição competitiva do clube nos campeonatos nacionais. A oficialização da nova equipa técnica deverá acontecer em breve. Já o Lourosa poderá ter encontrado o treinador para a próxima temporada. Segundo avança o jornal A Bola, Ricardo Silva é o nome escolhido para suceder a Pedro Miguel no comando técnico da equipa leonina. Para já, a informação ainda não foi confirmada nem oficializada pelo clube. Ricardo Silva, de 43 anos, deixou recentemente o comando técnico do Oliveirense, formação que desceu à Liga 3. Na última passagem por Oliveira das Meias, o treinador somou duas vitórias, 3 empates e 6 derrotas em 11 jogos. Antes disso, Ricardo Silva já tinha orientado Passos de Ferreira, preparando-se agora, caso se confirme a notícia, para abraçar o terceiro projeto da carreira nos campeonatos profissionais. O Lourosa, recorde-se, terminou a última edição da Liga 2, no 12º lugar da classificação. Ricardo Maia, o novo treinador do Anadia para a próxima temporada. O técnico vai assumir o comando da formação bairradina depois de uma curta passagem pelo Oliveira do Hospital. Após a descida aos campeonatos distritais, o Anadia prepara a nova época na divisão de elite da Associação de Futebol de Aveiro e aposta agora num treinador com experiência no futebol aveirense. Ricardo Maia, natural de Santa Maria da Feira, conhece bem o campeonato Sabseg, onde alcançou resultados de destaque ao serviço do Beira-Mar. Na época 2021-2022, o treinador feirense conquistou o título distrital, além da Taça e da Supertaça de Aveiro. A SAD do Anadia acredita que o percurso e o conhecimento competitivo de Ricardo Maia poderão ser importantes na tentativa de recolocar o clube nos campeonatos nacionais. O presidente do Feirense, Rodrigo Nunes, fez recentemente o rescaldo da temporada do Clube Fogaceiro na 2ª Liga. A turma de Santa Maria da Feira fechou o campeonato a 13 pontos dos lugares de subida, no 8º lugar, mas o dirigente considera que poderia ter ido mais longe. No Sintonia de Ataque, Rodrigo Nunes entende que o saldo da temporada é positivo, mas ressalva que a equipa poderia ter levado mais pontos de alguns encontros e sonhar com outros objetivos.
9: O Feirense, tendo uma equipa limitada, tendo um treinador a iniciar a sua carreira no profissionalismo, acho que estão de parabéns, mas fica aquele amargo de boca que agora se pode olhar e pensar que se podia fazer um bocadinho melhor.
8: O dirigente espera que a preparação da próxima época permita assegurar os melhores talentos do plantel e encontrar soluções cirúrgicas no mercado.
9: E eu só espero, e tenho já o cuidado de falar com as pessoas, só espero que agora se tente aproveitar o que de bom se fez, que se mantenha os jogadores de melhor qualidade e que realmente podem continuar no Feirense e que se vá reforçar a equipa com aqueles 3 ou 4 jogadores que são necessários, e que seja não apenas mais um reforço, mas que seja o reforço, que não seja mais um, mas que seja o central, o ponta de lança, o médio centro, ou extremo, ou defesa direito. Portanto, acho que se o Feirense trabalhar assim e não como tem feito nos últimos 2-3 anos. E o Feirense, tirando realmente o ano em que disputou o play-off com o Lourosa, acho que tem feito bons campeonatos. E depois desfaz a equipa para retomar tudo e fazer tudo de novo.
8: A análise da época protagonizada pelo Clube Desportivo Feirense fechou a temporada com um empate a 2 bolas perante o União de Leiria, somando 46 pontos na 8ª posição. Argoncilho volta a receber mais uma edição do Broinhas Argoncilho Cup, um dos maiores eventos do futebol jovem da região, que deverá juntar mais de 2 mil atletas e cerca de 200 equipas de todo o país, incluindo representantes das ilhas. O torneio divide-se em várias modalidades: futebol, futebol de praia, futsal, futebol de rua e também walking football. O evento decorre entre 10 e 14 de junho e entre 26 e 28 de junho. Aos microfones da Sintonia, o coordenador do torneio, Nelson Pinho, sublinha o que torna esta competição tão especial.
10: Para mim, o que fica na minha memória é ver a alegria das crianças, porque de facto acaba por ser diferente todo o ambiente que é criado à volta deste torneio, todas as experiências que nós proporcionamos às crianças, e ver a alegria deles e a vontade deles quererem virem cá novamente, é isso que torna este especial. E depois também é o facto das pessoas de Argoncilho receberem muito bem os visitantes. Há clubes que são praticamente família deste torneio, que já se criam já pessoas. Estou-me a lembrar, por exemplo, da equipa de São Vicente da Madeira, que vem em todas as edições, o Argoncilho vai lá, vem durante o ano, vem cá visitar-nos. Nós, há pessoas que vão à Madeira visitar pessoas desse clube. Isto é, isto extravasa tudo aquilo que é apenas o futebol e o desporto. Criou-se aqui relações com centenas de pessoas, com outros clubes, amizades que foram feitas, e tudo isto, no fundo, é o que fica. São estas sensações, estas emoções, estes laços que nós criamos com as pessoas. Isto deve-se essencialmente a Argoncilho receber muito bem estas milhares de pessoas que vêm de todo o país visitar-nos.
8: Ruben Neves, vice-presidente da Associação Desportiva de Argoncilho, realça a relevância desta competição, que trará milhares de atletas até à vila argoncilhense.
11: Antes de mais, o evento é importante para Argoncilho em si e para o município de Santa Maria da Feira. Falamos de atividade física, de desporto, que é algo que deve ser visto com bons olhos, e nós proporcionamos, e este ano queremos atingir esses números de 240 equipas, portanto 3 mil atletas, e para a Associação Desportiva de Argoncilho, uma associação de desporto, é fantástico poder criar um evento desta dimensão. É muito importante, enquanto associação, chegar ao fim do evento e ver a cara dos miúdos que participaram, contentes, e já dizer que no próximo ano querem participar, e a dizer aos pais: temos de voltar. Ainda para mais, eles têm uma experiência, algumas das equipas que vêm de longe, Madeira, Algarve, Lisboa, ficarem alojados em Argoncilho e poderem também fazer um bocadinho de turismo à volta.
8: O evento contará com o apoio de cerca de 150 voluntários e inclui ainda um mini torneio solidário de walking football, com participação da equipa da Associação Desportiva de Argoncilho e de pais dos atletas. Esta é a 9ª edição do evento e Nelson Pinho sublinha o enorme potencial deste torneio.
10: É uma envolvência que há uns anos atrás nunca imaginávamos que chegássemos a este ponto, mas eu acho que ainda vamos crescer muito mais.
8: Portanto,
10: e acho que vamos crescer ainda muito mais. Ainda estamos a dar os primeiros passos. Acho que este torneio tem um potencial tremendo. Estamos a dar passos seguros, mas vai crescer muito mais, e principalmente a nível internacional. Acredito que ainda não foi a nossa preocupação, mas a nível internacional, quando for a nossa preocupação, vamos ter aqui equipas de todo o mundo.
8: Além da vertente desportiva, o torneio deverá atrair mais de 20 mil visitantes, com impacto direto na hotelaria do concelho e de territórios vizinhos. Algumas equipas vão também ficar alojadas em associações da vila de Argoncilho. Pedro Martins, presidente da Junta de Freguesia, destaca o impacto positivo do Broinhas Argoncilho Cup na economia local.
12: O torneio faz mexer a economia, porque os miúdos, quem anda na rua, vê que as multidões dos miúdos que vão para aqui, vão para lá, vão ao centro, andam por ali, e acabam por mexer com a economia toda de Argoncilho. Não só, claro que há outras freguesias à volta e outros concelhos que também acabam por beneficiar do torneio, mas a economia naqueles dias mexe muito.
8: A organização prevê a realização de duas ligas, ouro e prata, em fins de semana distintos, permitindo que os clubes escolham o nível competitivo mais adequado.
10: Fruto do interesse crescente de equipas em participar no nosso torneio, nós na última edição tínhamos 120 equipas e nós este ano praticamente vamos dobrar o número de equipas, e isto só é possível se tivermos também mais dias de torneio e também mais espaços, que foi o que nós falámos, porque o Aeroconcilho já é pequeno para receber tantas equipas e tanta gente. Então, para que haja uma competitividade mais equilibrada, para que os jogos sejam mais equilibrados e com isso também se traga maior motivação para os jovens, criamos duas ligas, uma liga prata e uma liga de ouro, onde os coordenadores de cada clube é que decidem onde é que colocam as suas equipas em função da qualidade delas ou da disponibilidade de fim de semana delas. Dado, lá está, este duplicar de equipas, achamos também criar aqui um pouco mais de equilíbrio seria bom para um crescimento sustentado e para a própria motivação dos jovens.
8: O Broinhas Aeroconcilho Cup promete marcar o mês de junho entre 10 e 14 e entre 26 e 28 de junho. O evento vai ser apresentado oficialmente no próximo domingo, 31 de maio, no Castelo de Santa Maria da Feira. O ciclismo volta a estar em destaque no Conselho da Feira, com a realização da 34ª Volta às Terras de Santa Maria, Troféu Fernando Mendes. A prova organizada pelo Sport Ciclismo de São João de Verde corre este sábado, 30 de maio, e integra a terceira prova da Taça de Portugal de Esperanças. A competição reúne alguns dos principais jovens talentos do ciclismo nacional e internacional numa jornada dedicada à promoção da modalidade e do desporto jovem. A concentração está marcada para as 11 da manhã, junto ao Pavilhão Municipal de São João de Verde, na Avenida Francisco Sá Carneiro. A partida será dada à 1 da tarde. O percurso vai atravessar várias freguesias do concelho e contempla 6 passagens pela meta. A chegada está prevista para as 4 da tarde. A organização destaca a importância da prova para a promoção do ciclismo e da região, esperando forte adesão do público amante da modalidade. Hoje, depois do bloco noticiário das 5 da tarde, vamos estar à conversa com o presidente do Sport Ciclismo de São João de Verde, Fernando Vasco Costa, a propósito desta 34ª Volta às Terras de Santa Maria, Troféu Fernando Mendes. Já é conhecido o cartaz das festas sanjoaninas em São João de Ver, que este ano se realizam entre 23 e 28 de junho. José Cid é o cabeça de cartaz do evento e vai subir ao palco do certame a 28 de junho, encerrando assim as festividades. Rosinha, Luís Filipe Reis e Liliana Oliveira são outros dos atrativos. O programa arranca uma terça-feira, 23 de junho, com a atuação do Grupo Encanto, de Rio Mião, seguindo-se a atuação de Pedra e Cal. Na quarta-feira, a Arruada de Bombos, Eucaristia e a atuação de Liliana Oliveira, sendo que o dia 25 de junho está reservado ao espetáculo com Rosinha. Na sexta-feira, 26 de junho, Luís Filipe Reis sobe ao palco das Sanjoaninas, seguindo-se a atuação do DJ Edgar Marques. No sábado, além da 7ª descida mais louca da Malápia, há marchas sanjoaninas, fogo de artifício e a atuação do DJ Rui Marques. Já no domingo é dia da majestosa procissão em honra de São João Batista, isto depois da atuação da banda de música de Arrifane e da fanfarra dos bombeiros voluntários dos Muris. As sanjoaninas de 2026 encerram com José Cid às 10 da noite. O cantor e rapper português Julinho KPSD vai atuar em Aeroconcilho no próximo dia 6 de junho, no âmbito do Festival da Juventude. O espetáculo está marcado para as 10 da noite no Parque de Lazer de Aeroconcilho e promete atrair muitos fãs do artista, considerado um dos nomes mais populares da música urbana nacional da atualidade. Conhecido pela mistura de ritmos africanos, sonoridades urbanas e letras em crioulo, Julinho KPSD sobe ao palco com alguns dos temas que mais têm marcado o público jovem nos últimos anos. A atuação integra a programação do Festival da Juventude de Aeroconcilho e tem entrada gratuita. A Biblioteca Municipal de Santa Maria da Feira recebe esta sexta-feira a sessão de encerramento da 14ª edição da Estafeta de Contos Conto Contigo. A iniciativa decorre a partir das 9h30 da noite no auditório da biblioteca e promete um serão dedicado à imaginação, à partilha de histórias e à tradição oral. O programa inclui o espetáculo O Que É o Amor, apresentado por alunos e professores bibliotecários do concelho, num trabalho coletivo que junta expressão artística e sensibilidade. A noite continua depois com a sessão Era Não Era, conduzida pelo contador de histórias Miguel Gouveia, conhecido pelo trabalho desenvolvido na promoção da narração oral e das tradições populares. A entrada é aberta ao público e a iniciativa marca o encerramento de mais uma edição da Estafeta de Contos em Santa Maria da Feira.
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7: 21 graus.

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2: Meio-dia e 53.

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2: Boa tarde, são 13 horas.
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2: 13 e 12.

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2: Boa tarde, são 14 horas.
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2: Boa tarde, são 15 horas.
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2: Boa tarde, são 16 horas.
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2: Boa tarde, são 17 horas.
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7: Boa tarde, o essencial da informação segue já a seguir. A GNR de Santa Maria da Feira deteve um homem de 28 anos suspeito de ameaçar e perseguir uma mulher de 44 anos e o filho menor de 16. A investigação decorria há cerca de um mês e culminou com buscas realizadas na cidade de Lamego no passado dia 25 de maio. Segundo a GNR, o suspeito é investigado pelos crimes de ameaça agravada, perseguição e injúrias. Durante a operação policial foram efetuadas uma busca domiciliária e outra não domiciliária que permitiram recolher vários elementos de prova. As autoridades apreenderam diversas armas brancas, entre elas uma katana com 46 centímetros, um punhal com lâmina de 24 centímetros e vários outros punhais de menores dimensões. Ao todo foram apreendidas 17 armas brancas. Além dos crimes já investigados, o homem foi também constituído arguido por posse ilegal de arma branca. O detido já foi presente ao Tribunal Judicial de Santa Maria da Feira. O Tribunal aplicou várias medidas de coação, incluindo a proibição de contacto e aproximação às vítimas num raio de 500 metros, interdição de entrada no Conselho da Feira e vigilância eletrónica através de pulseira. A operação contou com o apoio do Núcleo de Investigação Criminal da GNR de Santa Maria da Feira e da PSP de Lamego. Em comunicado, a GNR relembrou que a posse de armas brancas fora das condições previstas na lei constitui crime e reforça a importância da denúncia em casos de ameaça e perseguição, sobretudo quando envolvem menores. Ricardo Maia, o novo treinador do Anadia para a próxima temporada. O técnico vai assumir o comando da formação bairradina depois de uma curta passagem pelo Oliveira do Hospital. Após a descida aos campeonatos distritais, o Anadia prepara a nova época na divisão de elite da Associação de Futebol de Aveiro e aposta agora num treinador com experiência no futebol aveirense. Ricardo Maia, natural de Santa Maria da Feira, conhece bem o campeonato Sabe-Segue, onde alcançou resultados de destaque ao serviço do Beira-Mar. Na época 2021-2022, o treinador feirense conquistou o título distrital, além da Taça e da Supertaça de Aveiro. A SAD do Anadia acredita que o percurso e o conhecimento competitivo de Ricardo Maia poderão ser importantes na tentativa de recolocar o clube nos campeonatos nacionais. Argoncilho volta a receber mais uma edição do Broinhas Argoncilho Cup, um dos maiores eventos do futebol jovem da região, que deverá juntar mais de 2 mil atletas e cerca de 200 equipas de todo o país, incluindo representantes das ilhas. O torneio divide-se em várias modalidades: futebol, futebol de praia, futsal, futebol de rua e também walking football. O evento decorre entre 10 e 14 de junho e entre 26 e 28 de junho. Aos microfones da Sintonia, o coordenador do torneio, Nelson Pinho, sublinha o que torna esta competição tão especial.
8: Para mim, o que fica na minha memória é ver a alegria das crianças, porque de facto acaba por ser diferente todo o ambiente que é criada à volta deste torneio, todas as experiências que nós proporcionamos às crianças, e ver a alegria deles e a vontade deles quererem virem cá novamente, é isso que torna este especial. E depois também é o facto das pessoas de Argoncigo receberem muito bem os visitantes. Há clubes que são praticamente família deste torneio, que já se criam já pessoas. Estou-me a lembrar, por exemplo, da equipa de São Vicente da Madeira, que vem em todas as edições, o Argoncigo vai lá, vem durante o ano, vem cá visitar-nos. Nós, há pessoas que vão à Madeira visitar pessoas desse clube. Isto é, isto extravasa tudo aquilo que é apenas o futebol e o desporto. É, criou-se aqui relações com centenas de pessoas, com outros clubes, amizades que foram feitas, e tudo isto, no fundo, é o que fica. São estas sensações, estas emoções, estes laços que nós criamos com as pessoas. Isto deve-se essencialmente a Argoncigo receber muito bem estas milhares de pessoas que vêm de todo o país visitar-nos.
7: Ruben Neves, vice-presidente da Associação Desportiva de Argoncigo, realça a relevância desta competição que trará milhares de atletas até à vila argoncilhense.
9: Antes de mais, o evento é importante para Argoncigo em si e para o município de Santa Maria da Feira. Falamos de atividade física, de desporto, que é algo que deve ser visto com bons olhos, e nós proporcionamos, e este ano queremos atingir esses números de 240 equipas, portanto 3 mil atletas, e para a Associação Desportiva de Argoncigo, uma associação de desporto, é fantástico poder criar um evento desta dimensão. É muito importante, enquanto associação, chegar ao fim do evento e ver a cara dos miúdos que participaram, contentes, e já dizer que no próximo ano querem participar, e a dizer aos pais: temos de voltar. Ainda para mais, eles têm uma experiência, algumas das equipas que vêm de longe, Madeira, Algarve, Lisboa, ficarem alojados em Argoncigo e poderem também fazer um bocadinho de turismo à volta.
7: O evento contará com o apoio de cerca de 150 voluntários, inclui ainda um mini torneio solidário de walking football com participação da equipa da Associação Desportiva de Argoncigo e de pais dos atletas. Esta é a nona edição do evento e Nelson Pinho sublinha o enorme potencial deste torneio.
8: É uma envolvência que há uns anos atrás nunca imaginávamos que chegássemos a este ponto, mas eu acho que ainda vamos crescer muito mais.
7: Portanto,
8: e acho que vamos crescer ainda muito mais, e nós estamos a dar os primeiros passos. Acho que este torneio tem um potencial tremendo, estamos a dar passos seguros, mas vai crescer muito mais, e principalmente a nível internacional. Acredito que ainda não foi a nossa preocupação, mas a nível internacional, quando for a nossa preocupação, vamos ter aqui equipas de todo o mundo.
7: Além da vertente desportiva, o torneio deverá atrair mais de 20 mil visitantes, com impacto direto na hotelaria do concelho e de territórios vizinhos. Algumas equipas vão também ficar alojadas em associações da vila de Argoncigo. Pedro Martins, presidente da Junta de Freguesia, destaca o impacto positivo do Broinhas Argoncigo Cup na economia local.
10: O torneio faz mexer a economia, porque os miúdos, quem anda na rua vê que as multidões dos miúdos que vão para aqui, vão para lá, vão ao centro, andam por ali, e acabam por mexer com a economia toda de Argoncigo. Não só, claro que há outras freguesias à volta e outros concelhos que também acabam por beneficiar do torneio, mas a economia naqueles dias mexe muito.
7: A organização prevê a realização de duas ligas, ouro e prata, em fins de semana distintos, permitindo que os clubes escolham o nível competitivo mais adequado.
8: Fruto do interesse crescente de equipas em participar no nosso torneio, nós na última edição tínhamos 120 equipas, e nós este ano praticamente vamos dobrar o número de equipas, e isto só é possível se tivermos também mais dias de torneio e também mais espaços, que foi o que nós falámos. Porque o Argoncigo já é pequeno para receber tantas equipas e tanta gente. Então, para que haja uma competitividade mais equilibrada, para que os jogos sejam mais equilibrados, e com isso também se traga maior motivação para os jovens, criamos duas ligas, uma liga prata e uma liga de ouro, onde os coordenadores de cada clube é que decidem onde é que colocam as suas equipas, em função da qualidade delas ou da disponibilidade de fim de semana delas. Dado, lá está, este duplicar de equipas, achamos também criar aqui um pouco mais de equilíbrio seria bom para um crescimento sustentado e para a própria motivação dos jovens.
7: O Broinhas Argoncigo Cup promete marcar o mês de junho, entre 10 e 14 e entre 26 e 28 de junho. O evento vai ser apresentado oficialmente no próximo domingo, 31 de maio, no Castelo de Santa Maria da Feira. O ciclismo volta a estar em destaque no Conselho da Feira, com a realização da 34ª Volta às Terras de Santa Maria, Troféu Fernando Mendes. A prova organizada pelo Sport Ciclismo de São João de Verde corre este sábado, 30 de maio, e integra a terceira prova da Taça de Portugal de Esperanças. A competição reúne alguns dos principais jovens talentos do ciclismo nacional e internacional numa jornada dedicada à promoção da modalidade e do desporto jovem. A concentração está marcada para as 11 da manhã, junto ao Pavilhão Municipal de São João de Verde, na Avenida Francisco Sá Carneiro. A partida será dada à 1 da tarde. O percurso vai atravessar várias freguesias do concelho e contempla 6 passagens pela meta. A chegada está prevista para as 4 da tarde. A organização destaca a importância da prova para a promoção do ciclismo e da região, esperando forte adesão do público amante da modalidade. Hoje, depois do bloco noticiário das 5 da tarde, vamos estar à conversa com o presidente do Sport Ciclismo de São João de Verde, Fernando Vasco Costa, a propósito desta 34ª Volta às Terras de Santa Maria, Troféu Fernando Mendes. Já é conhecido o cartaz das festas sanjoaninas em São João de Verde, que este ano se realizam entre 23 e 28 de junho. José Cid é o cabeça de cartaz do evento e vai subir ao palco do certame a 28 de junho, encerrando assim as festividades. Rosinha, Luís Filipe Reis e Liliana Oliveira são outros dos atrativos. O programa arranca uma terça-feira, 23 de junho, com a atuação do Grupo Encanto, de Reunião, seguindo-se a atuação de Pedra e Cal. Na quarta-feira, a Arruada de Bombos, Eucaristia e a atuação de Liliana Oliveira, sendo que o dia 25 de junho está reservado ao espetáculo com Rosinha. Na sexta-feira, 26 de junho, Luís Filipe Reis sobe ao palco das Sanjoaninas, seguindo-se a atuação do DJ Edgar Marques. No sábado, além da 7ª descida mais louca da Malápia, há marchas sanjoaninas, fogo de artifício e a atuação do DJ Rui Marques. Já no domingo é dia da majestosa procissão em honra de São João Batista, isto depois da atuação da banda de música de Arrifane e da fanfarra dos bombeiros voluntários dos Muris. As sanjoaninas de 2026 encerram com José Cid às 10 da noite. O cantor e rapper português Julinho KPSD vai atuar em Ergoncilho no próximo dia 6 de junho, no âmbito do Festival da Juventude. O espetáculo está marcado para as 10 da noite no Parque de Lazer de Ergoncilho e promete atrair muitos fãs do artista, considerado um dos nomes mais populares da música urbana nacional da atualidade. Conhecido pela mistura de ritmos africanos, sonoridades urbanas e letras em crioulo, Julinho KPSD sobe ao palco com alguns dos temas que mais têm marcado o público jovem nos últimos anos. A atuação integra a programação do Festival da Juventude de Ergoncilho e tem entrada gratuita. A Biblioteca Municipal de Santa Maria da Feira recebe esta sexta-feira a sessão de encerramento da 14ª edição da Estafeta de Contos Conto Contigo. A iniciativa decorre a partir das 9h30 da noite no auditório da biblioteca e promete um serão dedicado à imaginação, à partilha de histórias e à tradição oral. O programa inclui o espetáculo O Que É o Amor, apresentado por alunos e professores bibliotecários do concelho, num trabalho coletivo que junta expressão artística e sensibilidade. A noite continua depois com a sessão Era Não Era, conduzida pelo contador de histórias Miguel Gouveia, conhecido pelo trabalho desenvolvido na promoção da narração oral e das tradições populares. A entrada é aberta ao público e a iniciativa marca o encerramento de mais uma edição da Estafeta de Contos em Santa Maria da Feira. Tudo contado na informação. Daqui a pouco vamos estar à conversa com o presidente do Sport Ciclismo de São João de Ver, a propósito da 34ª Volta às Terras de Santa Maria, Troféu Fernando Mendes. Depois das 6, estamos sintonizados com o Mosteiro. Vamos estar à conversa com a Associação Apelo Folião. E depois das 7, está de regresso mais uma edição do Discordâncias. No debate que está a pensar desta semana, vamos abordar ainda o estado do comércio local em Santa Maria da Feira, a saúde e também o plano de apoio ao desporto.
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0: Olá, sejam bem-vindos aos finais de tarde em sintonia. O ciclismo vai voltar a marcar o ritmo no Concelho de Santa Maria da Feira com a realização da 34ª Volta às Terras de Santa Maria, Troféu Fernando Mendes, uma prova já histórica da modalidade e que integra também a terceira prova da Taça de Portugal de Esperanças. A competição decorre no próximo sábado, 30 de maio. É organizada pelo Sport Ciclismo de São João de Ver e reúne alguns dos principais jovens talentos do ciclismo nacional e internacional. Vamos abordar esta volta às Terras de Santa Maria com o Presidente do Sport Ciclismo São João de Ver, Fernando Vasco Costa. Bem-vindo mais uma vez aos estúdios da Sintonia. Boa tarde.
1: Muito boa tarde, obrigado pela oportunidade. Fico grato porque falar de ciclismo acho que é importante. A modalidade agradece.
0: É verdade, e também tem sido muito falada nos últimos tempos, também por causa do Giro de Itália. Temos Afonso Eulálio, que começa no Sport Ciclismo São João de Ver e que está agora também a dar cartas a nível mundial. Como é que tem olhado já agora para esta prestação do Eulálio?
1: Já estive precisamente a ver a etapa e vimos mais uma vez o Afonso Eulálio atacar na parte final da etapa, a tentar fazer alguma diferença, a tentar recuperar algum tempo. Nota-se que está, é um ciclista, como tenho dito, muito irreverente, muito forte, muito, está num caminho certo. Acho que é um grande ciclista a nível mundial.
0: E o que é que significa para si também ter começado na modalidade também no Sport Ciclismo de São João de Ver, depois passa para o Feirense, duas épocas, sai uma época e depois regressa para mais duas épocas?
1: Para nós é lógico que é um orgulho, é mais um grande ciclista que acaba por passar pela nossa formação, ao lado de muitos outros, também já passaram por lá, mas hoje sem dúvida que é a maior referência do ciclismo que passou pela nossa, nesse caso, por Sport Ciclismo de São João de Ver.
0: E até onde é que pode ir Afonso Eulálio?
1: Afonso Eulálio, estou convencido que ele, portanto, já tem um nível alto e estou convencido que com a ambição que ele tem e com o querer, que é uma das características dele, vai manter-se na discussão de, portanto, ele ainda é muito jovem e quem sabe um dia mais tarde poderá ganhar uma grande volta.
0: Exato, a verdade é que ele, apesar de ser jovem, já parece ter muita cabeça, não é? Pelo menos muito correto também nas declarações que vai prestando aos jornalistas, à comunicação social, nota-se que também há ali os pés bem assentes na terra.
1: É um ciclista com muita calma, muito pensar. Não começou cedo o ciclismo, ele veio para o Sérgio Domingos precisamente nos últimos 2 anos de júnior, que normalmente não é muito benéfico, porque quando acabam os júniores passam para o sub-23 e depois vão competir com os profissionais, mas ele, o primeiro ano, acaba por ser um ano de experiência, não foi nada especial, mas notava-se que ele tinha qualidade e que tinha muita ambição. Isso são pontos fundamentais para qualquer modalidade esportiva, e o ciclismo em particular. E ele acaba por, no segundo ano, já ganhou 2 ou 3 corridas, e depois acaba por coincidir depois, precisamente com a junção que houve do Sport Ciclismo São João de Ver com o Feirense, e ele já faz, portanto, o sub-23 integrado na equipa do Feirense, e aí é porque ele não tem muitos anos de ciclismo.
0: Pois não, a verdade é essa, e já está a dar cartas também no ciclismo internacional. Fica aqui esta nota também para o Afonso Eulálio, que continua também a disputar o Giro de Itália. Vamos já à 34ª volta às Terras de Santa Maria. Fernando Vasco Costa, o que é que representa para o clube chegar já à 34ª edição desta prova?
1: Representa muitos anos de trabalho, como eu estava a dizer, há um bocado, muitos anos de formação. E como eu disse, o Eulálio hoje é sem dúvida a nossa referência, mas nós tivemos muitos outros ciclistas passar pela nossa formação, hoje já não são ciclistas, outros estão precisamente na Volta à Itália e na Volta à França, mas noutros meios de trabalho, inclusive massagistas e técnicos. Portanto, nós temos vindo a fazer uma grande escola de formação, não só ciclistas, mas como homens que muito direcionados na modalidade e muito pretendidos e que estão na alta roda do ciclismo mundial. Portanto, são 30 anos precisamente de muito trabalho, de muita dedicação, e que, penso eu, que levantou muito o ciclismo aqui em Santa Maria da Feira, porque se não existisse o Sport Ciclismo de São João de Ver, se calhar o ciclismo estava muito mais esquecido. Portanto, foi uma maneira de muitos jovens ter e têm a oportunidade da prática da modalidade, e quem gosta, pronto, acho que com o querer e com o trabalho acabam por chegar lá onde muitas das vezes eles pretendem conseguir, que ia chegar a profissionais ou chegar, nem toda a gente pode ser ciclista, como estamos a dizer, muitos deles, muitos jovens que passam por lá. Ainda hoje, por exemplo, fui contratado por um pai, um jovem também de 15 a 16 anos, através, por exemplo, da Volta à Itália, que tem visto e tirou referências para onde é que o filho podia ir. O filho quer, está apaixonado também pelo ciclismo, e foi através, por exemplo, precisamente da televisão que eles ouviram de que o Olá começou no São João de Ver. e quer que o filho venha cá experimentar, e quer que o filho, portanto, isto também é bom para o nosso clube e para nós, Santa Maria da Feira, porque sem dúvida somos uma referência no ciclismo nacional.
0: E é verdade, esta prova já tem tradição. Como é que tem evoluído esta competição ao longo dos anos?
1: Este figurino foi sempre o mesmo, portanto, este figurino da Volta à Estrela de Santa Maria já foi para profissionais, inclusive. Hoje está a ser disputado, portanto, integrado na Taça de Portugal, com o sub-23 júniores, porque infelizmente o calendário de sub-23 está integrado com os profissionais, e nós se abríssemos este tipo de prova aos profissionais, portanto, a prova tornava-se muito mais insuportável, nos custos. E, portanto, normalmente já houve figurinos, já houve voltas até a Santa Maria que tiveram 3 dias, inclusive de prova. Hoje está restrito a um dia. Procurámos uma abrangência grande, que é percorrer o maior número possível de freguesias do Conselho de Santa Maria da Feira. E terminámos este tipo de volta grande com um circuito interno curto, cerca de 9 km. Onde as pessoas podem estar junto da meta e vê-los passar várias vezes. Também é uma das lacunas que tem o ciclismo, é que muitas vezes as pessoas dirigem-se à estrada para ver os ciclistas e eles passam de repente e a festa está fechada.
0: Sim.
1: Portanto, ali não, as pessoas, portanto, que queiram vir junto da meta podem passar ali uma tarde de uma hora, hora e meia, sempre a vê-los passar, e com a emoção de que é, porque ali na meta vamos ter, portanto, passagens pontuáveis para as metas brancas e por pontos, onde os ciclistas terão que atacar, terão que sprintar. E entendo eu que isto cativa, neste caso, os espectadores e motiva os ciclistas, e acho que é fundamental este tipo de determinado corridas, porque as pessoas realmente estão ali e não estão só a ver uma chegada, um sprint final, mas estão a vê-los várias vezes a passar, e acho que é fundamental.
0: Claro, esta prova integra a terceira etapa da Taça de Portugal de Esperanças. O que é que significa isto em termos competitivos e também de visibilidade para a própria volta às Terras de Santa Maria?
1: Ora bem, pronto, é em parte bem favorecer a nossa organização, porque forçosamente todas as equipas, pelo menos do nosso pelotão, tanto de sub-23 como de júnior, participam. Este ano temos a felicidade de vamos ter 4 equipas espanholas que vamos visitar e que vão dar outra qualidade à corrida e outra dificuldade aos nossos ciclistas, com experiência internacional. Isto resulta no aspecto de que é uma prova pontuável, porque são 4 corridas, já tivemos 2. Temos a felicidade de termos um ciclista nosso, que é o Rafael Soares, está em segundo lugar, está na discussão de ganhar a taça, neste caso a Taça de Portugal. Vamos ver como é que ele se vai portar aqui, ele e a equipa, e sejam de ver, e fechar, neste caso, no domingo em Braga, que será a 4ª e última prova. Vamos ver se fazemos um brilharete.
0: Quantas equipas e atletas é que vão estar presentes em São João de Ver no sábado?
1: Atualmente estão inscritos 96 ciclistas, cerca de 16 equipas.
0: Uhum. É um bom número para este troféu?
1: Sim, sem dúvida, é um bom número, embora, pronto, isto reflete um bocado o que está a acontecer no ciclismo aqui em Portugal, que é a falta de equipas, tanto de sub-23, neste caso equipas de clube, como equipas de júnior. Nós já tivemos muitos mais ciclistas e, infelizmente, há muitos jovens que não estão a optar por esta modalidade.
0: A que é que se deve esse declínio? Tem também a ver com a questão geracional dos próprios jovens, com a própria modalidade e os desafios que enfrenta, com os desafios que os clubes também enfrentam?
1: Ora bem, eu acho que o fundamental, pronto, a lacuna maior e o problema maior é precisamente o andar na estrada. Portanto, os pais muitas vezes têm alguma dificuldade e alguma preocupação, e é lógico que eu tenho, que hoje andar na via pública não é fácil, é muito complicado, porque há muita gente com stress, muita gente com pressa, não se respeita, mal se trata uns aos outros. Então hoje, por acaso, estava a ver, já vou almoçar, estava a ver a televisão, não sei se há certeza que já muita gente viu isso, um ciclista à porrada com uma senhora, portanto, coisa lastimável, não sei o que é que se passou no trânsito, mas houve ali qualquer coisa, foi em Matosinhos, neste caso, o ciclista a agredir uma senhora que ia no carro, ela saiu de fora do carro e, pronto, deve ter havido qualquer problema. E como eu digo, é muito difícil hoje andar-se na estrada. E depois o stress obriga muitas vezes a malcriadezas, a não respeitar uns aos outros e urgir neste tipo de situações. E é lógico que os mais jovens e os pais que têm a preocupação, é muito mais fácil pegar um filho de bola a um campo de futebol, ou um campo de basquete, ou um campo de hockey,
0: sim,
1: qualquer outra
0: modalidade. Há um ambiente seguro, não é?
1: Estão ali fechados e restritos àquele espaço, sem terem, não andam à chuva, não andam ao frio, não andam... O ciclismo é uma modalidade diferente, é uma modalidade de sol e de chuva e de neve e de frio, portanto... E, fazem-se homens, eu costumo dizer que são homens de barba rija, e caem, não se atiram para o chão, porque forçosamente se caem sabem que se vão magoar bastante. E já tivemos agora a voltar a Portugal, por exemplo, um ciclista nosso, na primeira etapa, que teve que abandonar precisamente com uma queda com alguma gravidade, e pronto, é como eu digo, eles caem no asfalto, não caem na relva, é diferente. E muitas vezes eu acho que os miúdos hoje são muito... muito, portanto, mimados, muitas das vezes não têm, os pais também têm o problema deles de os ver sozinhos na estrada, embora era preciso arranjar estratégias de imagem. Eu acho que, por exemplo, em Espanha há muito mais, as pessoas são muito mais sensíveis e toleram. Hoje aqui em Portugal está muito complicado andar na estrada.
0: Muito bem, e já agora há também menos clubes a apostar na formação jovem do ciclismo, de formação?
1: Infelizmente já há muito menos equipas, não é que seja muito menos, mas já há menos. E a questão, elas até poderão existir algumas, mas já há dificuldade em arranjar atletas. Nós somos um exemplo a nível nacional, nós somos a única equipa em Portugal que tem todos os escalões de formação, inclusive os sub-23 e os masters, pronto, propriamente, e os cicloturistas. Mas há variedíssimas outras equipas, têm o escalão de júnior, ou têm o escalão de cadetes, ou têm o escalão de sub-23, e não têm a abrangência que nós temos, que é, nós podemos pegar num miúdo de 5 anos, que temos lá, felizmente este ano teve uma aderência de escolinhas, que temos cerca de 11, 12 ciclistas, que já não acontecia há uns anos esta parte. Para mim, que é, portanto, tenho muito gosto e muito orgulho neste tipo de escalão, que é uma festa, portanto, sempre que eles vão correr, ainda agora, infelizmente, nesta prova que nós temos aqui no sábado, eles têm uma corrida também, vão correr a Viana do Castelo, ficaram todos tristes de não poder estarem aqui a ver a nossa corrida, mas sente-se a felicidade deles andarem a brincar uns com os outros. Como eu disse, e temos depois os cadetes, temos os júniores, temos os sub-23, temos os colegas todos, nós temos, e por isso é que eu digo que temos muito trabalho.
0: E é bom também haver esse trabalho, naturalmente, é sinal também que continua a ter atletas para também poderem impulsionar no ciclismo nacional. Esta volta às terras de Santa Maria, volta a prestar homenagem a Fernando Mendes, é um nome que não pode ficar esquecido, Fernando Vasco.
1: Não, eu acho que ele e todos os outros não devem ficar esquecidos. Nós pusemos o Fernando Mendes porque entendemos que nós, e em sintonia inclusive com autarquias, porque é sem dúvida aquele ciclista feirense com maior palmarés. Nós temos muitos outros vencedores de voltas a Portugal, também aqui no Conselho de Santa Maria da Feira. O Fernando Mendes também foi um dos que ganhou a volta a Portugal, mas foi um ciclista que, independentemente da volta a Portugal, o palmarés dele é um palmarés, quanto a mim, superior a qualquer um dos outros. Mas temos muitas outras referências que meritoriamente também poderiam fazer parte, mas como nós não os podemos meter todos, ele é a referência. Para dizermos temos que meter um, e entendemos que Fernando Mendes é a pessoa indicada.
0: Claro, expectativas para sábado, não só no que toca à própria competitividade que vai existir, mas também ao público que esperam nas estradas do concelho.
1: Pronto, eu espero que o público venha ver o ciclismo, se realmente gosta de ciclismo. O tempo está impresso em que vai estar um tempo agradável, e que venham aplaudir os ciclistas. Como eu disse aqui atrás, o tipo de corrida é uma corrida que realmente quem vier ver junto da meta ou em remião, portanto,

0: Aliás, o segundo, terceiro e quarto, se não falha a amostra, estão com os mesmos pontos.
1: Uhum.
0: Portanto, depois já o quinto e o primeiro é que tem ali alguma diferença, mas estão todos em aberto e vai ser uma certeza toda que vão ser duas coisas, tanto no sábado como no domingo, muito bem disputadas e com uma grande luta das equipas, neste caso, de tentar colocar o ciclista dele mais bem colocado na a vencer a Taça de Portugal.
1: O fator casa para o Sport Ciclismo São João de Ver pode ser importante no sábado?
0: O ciclismo, a questão casa, não, eu não considero muito importante, porque os ciclistas normalmente procuram sempre dar o máximo que podem em função de qualquer uma das corridas. Muitas vezes também vai da sorte, né? Às vezes um ciclista que está na liderança pode ter um azar, pode ter um furo, pode ter uma queda, pode não se achar bem nesse dia. Portanto, o ciclismo é muito, portanto, é muito irreverente, tem muitas situações que às vezes ultrapassam o querer. Mas sim, vamos tentar, é lógico, também eles sabem, têm a pressão própria do diretor esportivo e da direção, no sentido de eles procurarem fazer o melhor, porque estão, embora muitos deles não sejam de cá, de Santa Maria da Feira, quase do Rafael, por exemplo, não é Santa Maria da Feira, é da Alcobaça, mas de certeza absoluta que vai sentir que está a jogar, está a correr em casa, através do apoio, neste caso, dos sanjuanenses e dos feirenses, a apoiar, neste caso, os ciclistas aqui do nosso concelho.
1: Muito bem, ainda vamos regressar a esta 34ª volta às Terras de Santa Maria, troféu Fernando Mendes, na reta final da conversa, quanto mais não seja para relembrar este convite para que compareçam no sábado junto ao pavilhão municipal de São João de Ver para poderem também assistir a esta competição. Mas Fernando Vasco, aproveitando a sua presença cá, que balanço é possível fazer da época até ao momento?
0: A época tem sido uma época gratificante. Eu sinto-me este ano mais feliz, até por uma razão que disse há um bocado, que é precisamente as escolinhas, nossas crianças. Coisa que já há uns anos não tínhamos muita aderência, tínhamos 3, 2, 4, máximo, não tínhamos tido. Este ano, felizmente, temos muitos miúdos, muito mesmo, têm a realidade, a começar a dar as suas primeiras pedaladas e a gostar da modalidade. E este tipo de escalão origina que tem um acompanhamento mais profundo e mais próximo das próprias famílias. E nós vimos que todo o entusiasmo dos pais, dos padrinhos, dos avós, que quando chega ao fim de semana vai tudo em caravana a ver os netos e os filhos a correr, e inclusive temos uma família que filma tudo, temos nós, inclusive em Espanha, também já fomos à Espanha com escolinhas, precisamente porque motiva este tipo, e eles ficam todos muito, muito felizes. E tem corrido bem, nós temos feito vários podes nas escolinhas, que não acontecia há muitos anos, temos tido, felizmente temos vencido inclusive por equipas. Na questão dos júniores, pronto, não temos tido grandes resultados esportivos, porque também temos uma equipa que ainda se está a compor, porque isto, como eu digo, são idades em que eles andam na escola, é tudo muito mais complicado, eles agora, a partir de agora que o tempo começa a permitir que eles façam maiores e melhores treinos. Os cadetes também é uma equipa muito nova que está a começar precisamente, muitos deles estão pela primeira vez, e aí no recão de cadetes já temos alguns ciclistas aqui inclusive do próprio Conselho de Santa Maria da Feira, quase a base aqui de Santa Maria da Feira, uns vão puxando os outros e portanto, mas estão, como eu disse, estão a começar, não tenho experiência anterior a começar no escalão e estão passo a passo a tentar evoluir e tentar fazer melhor. O sub-23, acho que temos uma equipa forte, inclusive agora na volta a Portugal do futuro, que terminou precisamente há 15 dias atrás em Espinho, inclusive tivemos um ciclista que esteve no pódio, portanto ele acaba por ser o melhor ciclista das equipas clube de sub-23. Tivemos um azar na primeira etapa que, como eu disse atrás, o ciclista que teve uma queda com alguma gravidade, teve que inclusive abandonar, está em recuperação, felizmente não partiu nada, mas foi uma queda feia. E temos feito os resultados, como eu disse também o Rafa, que está em segunda a restituir a taça, temos feito uma boa época e espero que daqui para a frente ainda vamos conseguir fazer melhor, porque a equipa, ela começa muito larga, com ciclistas alguns com menos experiência, nós vamos ajustando. E estou convencido que daqui para a frente ainda vamos fazer outras coisas mais bonitas.
1: Há objetivos definidos até ao final da temporada em termos de resultados?
0: Não, quer dizer, a questão dos sub-3, resultados, nunca a gente pode aspirar a grandes resultados, porque, como eu disse, eles não têm o calendário.
1: Não há calendário para sub-23.
0: Não há calendário para sub-23. Eles correm com os profissionais. Fizeram agora a volta a Portugal, por exemplo, do futuro, que tiveram a competir com os ciclistas sub-23 das equipas profissionais e estiveram a competir com os ciclistas do Ultur. Aliás, o que ganha a volta a Portugal do futuro é um ciclista, por exemplo, da IOA, portanto, das melhores equipas do mundo. e que estiveram, que já correram aqui com os profissionais e que deram porrada, né? A própria Rábida, na clássica da Rábida. Portanto, vieram equipas de grande de nome, a nível internacional. Acho que foi, eles foram

0: eles que ganham a volta, tanto individual como coletivamente, e portanto os nossos acabam por não ter grande visibilidade, mas entendo eu que daqui para a frente temos preparado, temos lá dois ou três ciclistas que estão-se a preparar melhor, começaram talvez já um bocado mais tarde, e estou convencido que agora a partir do melhor esteja aproximadamente o Abimota, já na outra semana a seguir, prémio Abimota e depois o prémio JN. Vamos esperar, estou mesmo otimista de que podemos fazer um brilharete tanto numa como noutra corrida.
1: É uma conversa que já temos tido aqui várias vezes, Fernando Vasco, a propósito da inexistência de um calendário para sub-23, é algo que desmotiva também os atletas, muitos se calhar acabam por não prosseguir mais ou estar mais tempo no ciclismo ou verem-se a desenvolver mais rápido porque desmotivam-se porque é desigual a competição.
0: É desigual não só nesse aspecto, como há outro aspecto que eu considero, que aliás eu tive uma discussão com o diretor da Federação Portuguesa de Ciclismo quando fui agora da Volta a Portugal do Futuro, uma discussão saltar, tentar Sim. ver os problemas do ciclismo, porque nós notámos que a pirâmide está invertida ao contrário, nós temos 10 equipas profissionais e temos 4 equipas ditas clube de sub-23 e temos uma centena de ciclistas júnior que passam para sub-23 e para o ano acabam por deixar de correr, porque não têm equipas, porque também as próprias equipas sub-23, algumas delas estão estruturadas com equipas estrangeiras, com corredores estrangeiros, muitas vezes até para melhorar alguma coisa não dão oportunidade aos portugueses. E depois, o que acontece? Também muitos de alguns jovens de valor acabam por ter a ambição de passar para as equipas profissionais, que acontece muito isso, e depois o que acontece? Tem um reverso dessa medalha, é lógico que eles gostam e querem, estou na Nicolor, ou estou no Feirense, ou estou ali ou lá, numa equipa profissional, não estou melhor que se tivesse uma equipa clube, só por uma razão que acho que é importante, isso reflete-se quem estiver minimamente atento, eles estão bom para as equipas profissionais, mas quase nunca correm. Nunca correm, não sei, os campeonatos nacionais, não têm a oportunidade de correr, pois as equipas nacionais hoje estão muito baseadas em ciclistas estrangeiros, ciclistas que vêm valorizar o nosso ciclismo, sem dúvida, mas acabam por ganhar quase sempre tudo. Hoje não temos um ciclista de referência português a competir aqui em Portugal. Quem estiver atento ao ciclismo vai ver as classificações e quem ganha normalmente são estrangeiros, embora estejam muitas vezes em equipas portuguesas.
1: Sim.
0: O próprio Nietzsche, por exemplo, que ultimamente tem ganho várias corridas, é um russo que está na equipa Nicolor, mas não nos diz nada, embora esteja aqui a viver até, inclusive, em Santa Maria da Feira. Vive por cima, tinha referência, já viveu em São João de Bento, já viveu na nossa sede até. Quando veio para cá, veio para a sede.
1: Sim.
0: Mas, é como eu digo, mas não nos traz nada, não, traz valor, é lógico, mas não nos diz nada. Antigamente, nós ouvimos falar, ganhavam ciclistas portugueses, isso não está a acontecer. E o que acontece? Nesses jovens, muitas das vezes, não passam equipas profissionais, não correm, não têm oportunidade, acabam por abandonar. Eu posso dizer, por exemplo, nós este ano reforçámos a equipa com dois ciclistas que estavam precisamente o ano passado em equipas profissionais, um na Anicolor, outro no Mortágua, que eu esperava eu que vinham fortalecer a equipa, e está, um deles está a fortalecer, o outro acaba por ainda não correr. Estava de tal maneira desmotivado, de no ano passado fazer uma época, não correu. Acabou por desmotivar, tem qualidade, era um grande ciclista, eu reconheço que ele era um grande ciclista, por isso é que eu também tentei trazer para cá e tentar recuperar, como estou a recuperar este aqui, o que estava no Mortágua, que é o Guilherme Lima, inclusive na Volta a Portugal agora do futuro foi um ciclista que acaba por inspirar em fazer pódio e fazer uma grande Volta a Portugal, faz 14º precisamente na chegada a Espinho. E depois acabamos por não ter ciclistas. E isso entristece e eles acabam por não. E depois, eu não queria chegar. Nós, eu tive a discussão porquê? Porque tinha dia que a Federação devia criar um estímulo para os ciclistas de clube, sob interesse, para ter uma oportunidade de ir ao pódio. Porque eles acabam por muitas vezes. Porque eles mesmo no treinamento, eles não têm as mesmas facilidades que têm mesmo os que são sob interesse e estão nas equipas profissionais. Enquanto que as equipas profissionais são ditos como profissionais, não estudam, não trabalham, treinam a hora que querem. Os nossos ciclistas, todos eles ou trabalham ou estudam. Qual é o ciclista que começa em setembro as aulas, ainda hoje está em aulas? Aliás, a discussão derivou precisamente que eu tive dois ciclistas que não puderam ir à Volta a Portugal, e um deles com algum valor, precisamente porque estavam na faculdade e era a semana de exames.
1: Pois.
0: Portanto, a Federação
1: nem isso é adaptado.
0: Nem isso eles conseguem analisar que estão a fazer uma corrida que os jovens estão a estudar. Portanto, e o que acontece? Muitos deles estão na faculdade, nós não temos nenhum profissional, são todos ou trabalham ou estudam. Se eles trabalham, entram às 8 horas, saem às 5 horas. Há um mês atrás era de noite. Portanto, eles só agora começam a ter algum tempo para depois sair do trabalho ou sair da escola, terem para treinar e evoluírem. Até aqui era inverno, eles não tinham possibilidade. E estavam a competir com corredores, vão treinar às 11 horas, vão treinar ao meio-dia, vão treinar às 10 horas, quando quer, quando apetece, várias horas que querem. Eles não podiam. Portanto, não podem andar ao nível dos outros.
1: Claro.
0: Portanto, isso é uma injustiça de todo tamanho. Quando um ciclista se sente, vai para um pelotão desses, não consegue se impor, até pode ter valor, porque demonstrou antes em Júnior que tinha valor, mas porque não tem a facilidade do treino, não tem a facilidade do descanso e dessas coisas todas, acaba por desanimar. Se a Federação criasse pelo menos um estímulo para que um ciclista desses, das equipas-clube, pudesse ir ao pódio, atribuir um prémio, o melhor jovem das equipas-clube, por exemplo, de certeza que muitos deles, até entre eles, havia uma guerra maior no sentido de tentar chegar ao pódio. Por isso é que, precisamente na volta a Portugal do futuro, e por essa chamada atenção à federação que eu fiz, eles acabaram por atribuir isso. E nós tivemos um ciclista nosso, português, que foi precisamente o melhor ciclista clube e que fez pódio. Portanto, inclusive na Espírito. Portanto, isso é que é, então, quando se está atento ao que a modalidade precisa, acho que é importante que as pessoas estejam mais atentas ao que se passa no ciclismo nacional.
1: E que implicações pode ter esta redução de jovens talentos portugueses a longo prazo na modalidade?
0: Ah, tem uma quebra grande.
1: Porque ele é muito bom. De ser referência,
0: ou é muito bom e vai e salta de Júnior, salta lá para fora, como aconteceu, quase do Morgado, quase do Almeida, sinceramente, e bom, acabam por entregar logo as equipas ditas do Old Tour ou do Pro Tour, porque, portanto, hoje são muito procurados os jovens. Ou então, se querem cá, acabam por abandonar. Muitos deles, de valor, acabam por abandonar a modalidade. Porque também não têm oportunidades, porque não há equipas para os mais jovens.
1: Uhum. Exato, são desafios grandes do ciclismo. Eu queria perguntar também quais têm sido os maiores desafios para o Sport Ciclismo de São João de Ver em concreto.
0: Os maiores desafios é precisamente arranjar jovens que... Nós temos, como disse, nós temos muito, muitos jovens, mas jovens que não venham pela primeira vez. E nós temos, por exemplo, quase... De começar a correr em júnior, que é onde acontece muitas das vezes, é muito complicado. Ou se é mesmo muito bom, que foi quase, por exemplo, do lado, e eu posso dar outro exemplo que vai aparecer dentro em breve, que é, por exemplo, o Diogo Gonçalves, começou precisamente a nossa formação, esteve lá, depois passou para o Feirense e hoje está na FAPL, que eu considero um grande ciclista.
1: E eu lembro do Fernando Vasco falar dele ainda no Sport Ciclismo São João de Ver e já dizer que ele ia dar cartas.
0: E ele já está a dar. Neste último prémio, precisamente que ganha no prémio das Beiras, na última etapa, ele foi um herói. O FAPL ganha o prémio das Beiras precisamente através dele. E ele é que acaba por partir aquilo tudo. E depois o colega dele acaba por ganhar. Portanto, são táticas que as equipas fazem, mas ele mostrou realmente o grande valor que tem. E portanto, mas é como eu digo, mas é preciso esperar, e são poucos dessa maneira, muitos acabam em júnior. Eu posso dizer, nós temos hoje mais, este ano, mais 4 júniores que vêm correr pela primeira vez, nunca foram ciclistas, não fizeram o escalão de cadetes, não fizeram o escalão de júniores, não têm experiência.
1: Falta esse percurso,
0: falta
1: esse trajeto.
0: Esse percurso, isso é importante, isso é uma das grandes dificuldades que a gente nota, por exemplo, no nosso clube e em todos os outros, mas muito particularmente nós, porque gostamos de os ver triunfar e de brilhar. E há uma lacuna grande. Há uma lacuna tanto o nosso ciclismo está invertido. Nós devíamos ter 4 equipas profissionais e 10 equipas clube. Isso é que era evoluir o ciclismo, fazê-los evoluir e fazer um calendário para sub-interês. Se nós tivéssemos 10 equipas de clube, chamadas sub-interês, dos jovens que passam de júniores para sub-interês, ou até competir com este tipo de corrida, que os sub-interês vão competir com os júniores, porque muitos júniores para o ano estão a competir com os profissionais, de certeza absoluta que havia uma evolução muito mais próxima e muito melhor para esses jovens.
1: Como é que se inverte a pirâmide?
0: Não é fácil, eu vou explicar porquê. Nós tivemos, ainda muito recentemente, tínhamos o Óbidos, que era uma equipa de clube, por exemplo, e está numa equipa profissional. E está a federação, indevidamente, que não o devia ter feito, abriu a porta para fazer uma equipa profissional, baseada numa razão que, na minha ótica, não devia existir nem existe, que é, eles baseou-se em fazer o calendário fora, no estrangeiro. Nas Arábias, no Kuwait, ali já foi ao Kuwait, com ciclistas estrangeiros. Isso não traz nada ao ciclismo. Ele, enquanto estava com uma equipa clube, pelo menos estava a formar ciclistas portugueses, muitos deles, e a evoluir. Só que, sabe o que é isto? Também isto, o retorno. Muitas vezes as pessoas procuram o retorno, que é o tal patrocínio. Uhum. É mais fácil arranjar patrocínio numa empresa que lhe dá mais valor, porque, olha, eu vou correr no estrangeiro, eu vou ter uma equipa só, vou estar a voltar a Portugal. mas não está preocupado com o que está na formação. Portanto, isso torna-se mais fácil para as equipes profissionais angariar fundos nesse sentido. Muitas das vezes, prejudicando, neste caso, a formação.
1: Claro. E a sustentabilidade dos clubes é outro dos grandes desafios. Por exemplo, o Sport Ciclismo de São João de Ver tem tido patrocinadores, também parceiros, nomeadamente também o município e a própria Junta de Freguesia de São João de Ver que têm apoiado. Sem esses apoios não era possível este trabalho.
0: Não, mas como eu disse há um bocado, nós somos os únicos, e tenho muito orgulho em dizer isso e ser, somos os únicos no país, precisamente com o apoio que temos, neste caso, do município, muito particularmente da Câmara Municipal de Santa Maria da Feira, através dos contratos de programa, que a gente, bom, também dá-nos trabalho, temos que apresentar dados e candidatar, e portanto, a partir daí, sim, temos alguma sustentabilidade, e dos nossos principais patrocinadores. Infelizmente, temos tido 3 patrocinadores que nos têm dado algum apoio, quase do Moreira Congelados, que está connosco, já esteve connosco há muitos anos, agora teve uns anos separado, voltou de novo, com alguma força, que nos veio dar alguma sustentabilidade. Quase o Leclerc, o Ballflex, são empresas também grandes empresas, embora o Leclerc seja restrito aqui a Santa Maria da Feira, à loja de Santa Maria da Feira, mas são ajudas importantes e sem dúvida que sem todos esses apoios dessas grandes empresas e muito particular do município e da Junta de Freguesia, sejam de ver, tanto não era possível fazermos o que gostávamos de fazer e continuámos a fazer e, como disse, somos os únicos, como não era possível termos os escalões todos que temos. Uhum. Eu tenho dito várias vezes que para mim era muito mais fácil ter um escalão de júnior e até se calhar remunerá-los, pagar, dar ordenado a eles e dar muito menos trabalho e muito menos despesa do que ter 8 ou 9 viaturas, ter que andar todos os fins de semana a percorrer o país todo, às vezes com avarias e pagar seguros e pagar impostos e meter pneus e tudo isso, que fica muito caro. Hoje em dia uma frota, como é conhecimento, e hoje mais que nunca por causa da gasóleo, que subiu muito, bastavam 2 carros ou 3, fazia uma época e também se calhar fazia brilharetes, como muitas das equipas fazem. Nós temos quase a Bairrada, por exemplo, que ainda é o ano passado, por exemplo, nós tínhamos aqui um corredor que era outro, já chegou a vir aqui, que era o Gustavo, sim, brasileiro, que foi o nosso ciclista, melhor ciclista cadete, por exemplo, o ano passado, e há 2 anos.
1: Sim.
0: Só porque ele brilha, pá, a Bairrada tem o nome, passou para lá o Almeida, passou lá o Morgado e tem feito, que não foi, para mim, na minha ótica, não, ele podia fazer muito mais, acabou por ir para lá. Portanto, perdemos um ciclista que estávamos a fazer em prol de uma equipa que só tem uma equipa.
1: Uhum.
0: Enquanto nós estávamos preocupados com a formação de todos os escalões, e há outros que não estão.
1: Pois. Nós estamos na reta final da nossa conversa, mas temos tempo para a nota final, a mensagem. O que é que fica por dizer, ou que mensagem gostava de deixar, Fernando Vasco?
0: Por dizer, eu acho que disse muito, que cito e que tenho no coração.
1: É também bom tempo. Vamos tendo estas conversas, sim, também, para ir falando um bocadinho sobre os desafios do ciclismo português.
0: E batalhámos muito neste tipo de guerra que eu tenho tido durante há muitos anos. Queria pedir muito particularmente às pessoas que realmente o nosso conselho, e muito particular sejam de ver, que gostam da modalidade e que queiram passar um fim da tarde ou uma tarde a ver ciclismo, não deixar passar esta oportunidade e irem junto do pavilhão municipal de sejam de ver, aplaudir os ciclistas, porque certeza que eles se sentem muito mais motivados e muito mais, com muito mais querer de conseguir vencer e estar a dar o espetáculo do que não estar o público a bater palmas. Portanto, acho que vamos aproveitar e pronto, compreender. Eu sei que também o ciclismo muitas das vezes transtorna os automobilistas, transtorna as pessoas, muitas vezes querem sair de casa e não conseguem porque está o trânsito fechado, está o trânsito vedado, prevê-se um dia bom de sol, embora não seja o tempo, talvez vá baixar alguma temperatura, mas prevê-se um tempo, bom tempo. Se por acaso no decorrer de sair de casa e virem que ficarem numa fila à espera que passem os ciclistas, que tenham calma, que se esperem e que, ou então que saiam do carro e que vão bater palma aos ciclistas.
1: Muito bem, fica aqui esta mensagem. Obrigada, Fernando Vasco Costa, pela presença aqui nos estúdios. Ficam assim todos convidados para acompanhar a 34ª Volta às Terras de Santa Maria, Troféu Fernando Mendes. Acontece já este sábado em São João de Ver, junto ao Pavilhão Municipal. Nós vamos fazer uma curta pausa. Daqui a pouco regressamos para conversar com a Associação Apelo Folião de Mosteiro. Até já.
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7: Boa tarde, são 18 horas.
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8: Olá, já estamos de regresso nos finais de tarde em sintonia, numa semana em que temos em destaque a freguesia de Mosteirão na programação. Vamos ter a oportunidade de conversar com a Associação Apelo Folião, que todos os anos é responsável pela organização do Carnaval da Freguesia. Connosco em estúdio, Luís Filipe, é o presidente da Associação. Luís, bem-vindo.
9: Boa tarde.
8: E também connosco, António Sam, está aqui a representar um dos grupos que participa no Carnaval, o grupo Os Daqui. António, bem-vindo também.
9: Olá, obrigado, boa tarde.
8: Muito bem, vamos falar sobre o Carnaval de Mosteiro. Tudo bem que pode parecer estar fora de época, e na verdade está, mas também temos novidades, porque a folia vai voltar a sair à rua, em Mosteiro, em breve, ainda este ano. Mas antes disso, Luís Filipe, para quem não conhece, o que é exatamente a Associação Apelo Folião e qual é o papel que tem na freguesia?
10: Sim, boa tarde. O papel que tem o Apelo Folião é uma associação que foi criada com três amigos. Pronto, desses três amigos, dois já desistiram por questões familiares e profissionais. Só que, pronto, eu como tenho mais tempo, também a minha vida também não é quase fácil por causa do meu trabalho, mas pronto, eu abracei esse projeto. Onde tenho pessoas comigo a ajudar-me a fazer, neste caso, a organizar o Carnaval.
8: Sim.
10: Surgiu, não foi bem numa brincadeira, foi mais de tentar voltar a pôr o Carnaval nas ruas, porque o Carnaval tinha passado para a zona industrial, e sim, nós os três conseguimos trazer o Carnaval cá para cima, para as ruas.
8: É onde o Carnaval merece estar?
10: E é onde merece estar, e espero bem que continue, desde que eu cá esteja.
8: Sim.
10: O Carnaval vai sempre sair nas ruas de Mosteiro.
8: Esta aventura começou quando, mais ou menos?
10: Mais ou menos em 2017, 2018.
8: Ok. E havia necessidade de criar esta associação para trazer novamente Carnaval
10: porque o Carnaval
8: para o centro?
10: Sim, sim. Porque o Carnaval estava associado ao Fórum. E o Fórum tinha, pronto, as ideias deles, não é? Tinham levado o Carnaval para a zona industrial. Só que nós os três decidimos, quase numa brincadeira, em trazer o Carnaval cá para cima, reunimos com o Fórum, tivemos a falar com o Fórum e chegamos a uma conclusão que, pronto, que vamos pegar no Carnaval, criámos a associação e cá estamos.
8: O António já participa em Carnavais de Mosteiro, já nem sei dizer há quanto tempo, se calhar o António também nem ele próprio sabe.
9: Tanto diretamente como indiretamente.
8: Já agora, António, como é que vê o surgimento também da Associação Apelo Folião, já que participa também há tantos anos? O Carnaval também estava na zona industrial, voltou às ruas, ao centro da freguesia.
9: E daí voltar, nós parámos quando foi para a zona industrial, nós desistimos. Porque não achei que não era o Carnaval de Mosteiro, não era para aquilo, que a gente, o Carnaval de Mosteiro é um espetáculo livre. Livre e tradicional naquela zona, as ruas de Mosteiro. Era livre. E, portanto, eu, quando fui lá para baixo, eu disse, não discordei e parámos com o grupo. E depois nunca mais voltou esse grupo. Agora, tomámos com outro grupo. E eu disse, quando ele veio cá para cima, colabore. Vamos colaborar e vamos fazer.
8: Sim.
9: Portanto, ele veio, voltou, graças a este grupo de jovens. E, portanto, cá estamos nós para colaborar.
8: Claro, e que papel já agora é que acha que tem tido a Associação Apelo Folião também na organização do Carnaval? Sabemos que não é fácil também uma organização deste tipo de desfiles, envolve muita gente, muitos grupos, não é? E depois há a incerteza do tempo, que também, em termos de decisão, não é fácil.
9: A importância do grupo, da organização, é mais até a logística, porque a logística é que fica, dá muito trabalho. O resto dos grupos trabalham.
8: Sim,
9: fazem
8: também
9: o trabalho. Agora, eu acho que o Luís não devia estar só. Devia ter alguém que também se incumbisse de estar, alguém dos grupos também, e estar a colaborar, porque uma pessoa só também é complicado. Embora ele tenha algum tempo mais disponível para tratar de certos assuntos, mas devia estar acompanhado pelo menos mais dois colegas.
10: Sim.
9: Para, é sempre bom ter mais ali, porque pode falhar um, e ter alguém que saiba já lidar com as coisas, não é?
8: Claro que sim, claro que sim. Nos últimos anos podemos dizer que 8 grupos têm participado no Carnaval de Mosteiro, mais ou menos, esta a média, pelo menos os últimos 2 anos tem sido assim. E eu pergunto, que importância é que tem tido manter viva esta tradição que tanto diz à freguesia de Mosteiro?
10: A importância é, de ano para ano, criar mais grupos, tentar entrar grupos para nós tentarmos fazer um bom Carnaval, não é? Sei que é um bocado difícil, porque a questão até mesmo do apoio que a associação pode dar aos grupos não é assim muito, mas é aquilo que podemos ajudar.
8: Sim.
10: Por isso é que nós vamos tentar fazer outros eventos para tentar arranjar verbas para os grupos.
8: Já vamos falar sobre isso também, o que é que está no horizonte em termos de projetos futuros, mas já agora, António, que importância tem manter viva esta tradição em Mosteiro, António, que já viveu tantas e tantas edições de Carnaval?
9: Sim, é importante porque faz movimentar esta juventude, e depois são tradições que ficam. Mosteiro, como já disse, era um, tinha tradições, os cortejos, já tinha essas, um bocado este ambiente de carnavalesco. E depois já houve alguém que começou na brincadeira e foi-se juntando, juntando. Hoje já sempre entre 8 ou 9 grupos, não é? Mais ou menos sempre a média, entre 8 grupos, 9, e que se fazem, organizam-se, cada qual, depois há sempre um pequeno apoio, que é para o início, depois cada um paga um pouco, é que nós participamos e pagamos, não é? Para participar, para o clube. Portanto, temos dupla ação. Mas este é importante, porquê? Porque o carnaval, aqui na zona, temos um carnaval muito forte, que é o Ovar, não é?
8: Sim, sim.
9: E, no entanto, nós temos sempre ali muita gente, porque é um local de passagem, depois, quando, por isso é que nas ruas é importante, porquê? Porque as pessoas até veem quase dentro do carro a passagem do carnaval, porque está frio, e as pessoas param e nós temos as ruas cheias.
8: Sim, sim.
9: Isso é que é importante, não é? Nós vamos divertir-nos com aquilo, mas vamos satisfeitos por ver as ruas repletas de gente. Isso é que é o importante para nós.
8: Claro.
9: E a alegria de mostrarmos depois aqueles comentários de isto foi mais bonito, aquilo foi mais bonito, mas está tudo bem, tudo. Aliás, houve, aqui há uns anos houve tentativa de dar prémios aos primeiros. Eu fui sempre contra. Eu disse, eu não concorro para ganhar prémios, eu concorro para brincar, para participar e divertir-nos. Eu não quero fazer parte disso. E nunca quis saber, achava, nós mesmos, não quero nada disso, vamos fazer a nossa maneira, livre, nós nem ensaiamos muita coreografia, não temos, porque não há espaço também para essas coisas, não é?
8: Sim.
9: E, portanto, é um pouco, o carnaval neste momento é fundamental em Mosteiro.
8: Claro. António, já agora como é que foi esta edição de 2026? Os daqui foram muito docinhos, não foi?
9: É, muito. Havia novidades nas doçuras. Mas foi engraçado, fomos um grupo alegre, aliás, pretendemos que seja sempre um grupo alegre.
8: Muito colorido também.
9: Colorido, o carnaval é isso, é fantasia. O carnaval é fantasia, portanto é isso, e soltarmos o stress do dia-a-dia, soltar ali, portanto é bom. E depois não é só isso, depois cria-se amizades, as amizades na freguesia, depois começam já. Este ano digo-lhe uma coisa, foi o ano em que eu vi mais união nos grupos, união entre grupos, havia aquelas rivalidades e parece que ficavam meio amoados uns com os outros. Este ano não, no final cumprimentar-se todos, espetáculo, correu tudo bem, e eu até fiquei assim um bocado satisfeito, no fundo, satisfeito com essa atitude, porque é isso que nos move ali, é realmente criar amizades, conhecimentos. Nós não conhecemos muita gente da freguesia.
10: Pois não.
9: Nós não conhecemos, porque há muita gente que veio para lá já de fora, portanto, construiu-se, fez-se construção, e vem pessoas que a gente nem... Eu vivo em Mosteiro, eu assim, não conheço. Eu sou mesmo natural de Mosteiro e vivo em Mosteiro. Mas há muita gente que a gente já não conhece, porque também não, a gente faz a vida fora um bocado da zona, mas é fundamental, e depois não é só isso. Agora criou-se uma tradição que acho que não se deve abandonar.
8: Sim.
9: E vamos tentar agora criar uma outra.
8: já lá vamos ver,
9: é uma experiência.
8: Sim, sim, é sempre um desafio também, e os grupos estão receptivos, não é? Sempre
9: eu gosto de desafios.
8: Claro,
9: eu gosto de desafios.
8: Claro, claro que sim. Luís, também uma palavra para esta edição de 2026, houve ali alguma incerteza no tempo, que acredito que é também sempre uma dor de cabeça saber se vai sair, se não vai sair, mas a verdade é que saíram e que São Pedro até foi, dentro dos
10: sim,
8: possíveis,
10: ajudou-nos,
8: foi generoso,
10: sim,
8: não é? Sim, atendendo às previsões, sim, até que existiam.
10: Ajudou-nos e pronto, foi uma incerteza, eu ligava para os grupos, dizia como é, vamos sair, não vamos, e havia sempre grupos que era, é para sair, faça sol, como o Sr. António diz, faça sol, faça chuva, temos de sair. E decidimos de sair e correu bem.
8: E foi ótimo.
10: Foi ótimo para mim, fiquei contente.
9: Não,
10: fiquei contente por uma simples razão. Os grupos, como o Sr. António estava a dizer, que eu estou sozinho e estou, tenho pessoas a ajudar-me, mas não é como era antigamente. Antigamente éramos três, nós três conseguíamos ir rascarmos. Agora só fui eu sozinho, não fui só eu que organizei o carnaval.
8: Claro.
10: Não? Os grupos também me ajudaram, até mesmo no percurso. Eu andava para a frente, andava para trás, andava a meio, andava sempre quase orientado. Mas havia grupos que tinha sempre um elemento não é? Ali apoiar e dizer, Luís, olha que vai mais devagar, Luís, temos que ir mais para a frente, Luís, calma, vamos parar, ou isto, aquilo. Ajudou-me.
8: Sim, toda
10: eu
8: a gente.
10: Tenho que agradecer aos grupos também por isso. Por
8: quando toda a gente contribui, também sim, torna-se mais fácil. Sim. Há um grande trabalho de bastidores, não é, Luís? Isto também.
10: Muito
8: e que
10: trabalho.
8: Não se vê, não é?
10: Sim.
8: No dia do desfile, ninguém sabe o trabalho que está por
10: não.
8: trás, tanto dos próprios grupos, o António já vai falar sobre isso, mas também da parte da organização.
10: Nós a associação, temos muito trabalho, porque temos que ver os troféus, temos que ver as licenças, temos que ver se os grupos estão bem, se precisam de alguma coisa, se não precisa. Se está a correr bem, se não está, um grupo ou outro que mesmo um dia ou dois antes houve um problema e nós tentámos ajudar, tentar resolver as situações para depois chegar ao dia e estar tudo perfeito.
8: Claro, António, muito trabalho de bastidores, não é? Que as pessoas nem imaginam.
9: Sim, mas acaba por ser.
8: Mas vocês gostam também, não é?
9: É isso, acaba por. Também só anda ali quem gosta.
8: Claro.
9: Portanto, isto aquilo também é mesmo assim, se andar obrigado, não vale a pena. E eu gosto do carnaval, até esse é o. A questão do espaço era fundamental. Se tivéssemos espaço para poder fazer tudo, mesmo roupas e tudo dentro ali, isso é que era o importante.
8: A questão dos pavilhões, que todos os anos temos vindo a falar aqui.
9: Mas assim. Isso eu esqueço, nós cada um tem que se enrascar, porque não há hipótese. Portanto, não vai ninguém ter um pavilhão ali parado um ano por causa do carnaval, não só para isso. Isso para isso tinha que ter um investimento.
8: Nem é prático, sim.
9: Um investimento. Isso aí já havia outras coisas por trás. Mas... O trabalho é satisfatório porque no dia está feito e depois há aquele convívio também durante a feitura dos carros, o arranjar da roupa, o escolher os tecidos, é toda uma envolvência, temos uma equipa que trabalha, vai ter todos, nós é mais o carro, mais o tema,
10: é mais
9: procurar
10: mão de obra,
9: é isso. As meninas também fazem a decoração,
8: claro.
9: Trabalham muito. Se não fossem elas, nós não fazíamos, porque é tudo só para uma ou dois, não, também não dá. Como ele também não pode, ele não pode estar sozinho na direção, tem que ter alguém para ajudar, pelo menos ajudar. Ele acho que faz um trabalho importante na logística, porque é fundamental.
8: Sim, sim, isso, sim, sim.
9: As licenças, essas coisas são muito burocracias e que tem que haver alguma disponibilidade. E ele vai tendo algum para já.
10: Sim, para agora vou tendo.
9: Isso é fundamental, mas também tem que estar acompanhado. Porquê? Porque amanhã falha, porque se nós não somos falíveis de acontecer alguma coisa e depois ficamos ali sem alguém que perceba um bocado daquilo. Não é?
8: Claro. Quais são os maiores desafios, as maiores dificuldades nos dias de hoje para organizar um carnaval? Já falamos aqui da parte dos recursos humanos que faltam, não é? Que era preciso mais gente, mas também o financiamento, por exemplo, é uma das dificuldades, Luís?
10: Sim, a questão do financiamento é um bocado complicado. Pronto, eu tento fazer eventos, tento arranjar patrocínios, passa-me sempre um ou outro patrocínio, que é o normal, não é? Mas não pode passar. Mas eu este ano já estou a apontar tudo onde tenho que pedir, onde é que não tenho.
8: Uhum.
10: Eu posso dizer que no dia do carnaval chegou um senhor à minha beira que me disse: pega lá isto, não me vês de pedir, mas eu faço questão em te dar este valor.
8: Uhum.
10: E deu-me, não quis patrocínio, não quis nada, mas este ano tenho que voltar lá, tenho que falar com ele para ver se ajuda em questão de... Não ajudar é a associação, porque se as pessoas contribuírem para a associação, o dinheiro não é para a associação, o dinheiro é para eu dividir para os grupos.
8: Sim.
10: Como as festas que nós fizemos, a abertura do carnaval, e esse valor não é para a associação, é para dividir para os grupos. Tudo que nós façamos em questão de ambientes, festas, alguma coisa que seja mais... tentar arranjar algum dinheiro é sempre para os grupos, não para a associação.
8: Sim,
10: a associação
8: sim.
10: tem o trabalho, mas esse dinheiro é mesmo para os grupos.
8: O Luís falou também sobre a abertura do carnaval e este ano até houve uma alteração na questão da data, aquela noite
10: sim,
8: que antecede,
10: sim, sim.
8: que é também
10: sim.
8: uma noite de convívio para os grupos, também para estarem um bocadinho com a população. Funcionou bem, António, este ano? Penso que vocês antecederam uma semana, certo?
10: Foi, nós chamávamos fazer o carnaval saía no domingo, nós fazíamos sempre na sexta-feira.
8: Sim, só que era muito em cima para os grupos.
10: Só que muito em cima, e nós tivemos dois ou três anos para trás, que à sexta-feira nós fazíamos a festa, e havia grupos, eu não posso ir porque temos que acabar o carro, ou temos isto, temos aquilo.
8: Estavam muito Pronto. Preocupados já com o desfile,
10: Sim.
8: não é?
10: E então, eu este ano, como eu passei para presidente, eu decidi em fazer uma semana antes. Para quê? Para não fazer uma sexta, fizemos a um sábado, onde tinha muita gente, onde os grupos sabiam que naquele sábado não podiam trabalhar nos carros, Sim. E foi o que eles fizeram.
8: E também ainda tinham margem, não é?
10: Sim, tinham margem quando, de uma semana para tratar das
8: e
10: coisas.
8: E quando o português tem margem, deixa
10: isso
8: também...
10: Mesmo. E então decidimos ir fazer então no sábado. Então fizeram no sábado, correu excelente. Não posso dizer que correu mal, porque correu excelente. Posso dizer que era 7:30 da tarde, não estava ninguém dentro do salão, chovia até dizer chega, e eu pus a mão à cabeça e pensei, ai meu Deus, não vai vir ninguém para a festa. Posso lhe dizer que 8:30, 9 horas, nunca havia ninguém dentro do salão.
8: Já estava cheio?
10: Cheio.
8: Cheio. António?
9: Não, foi recuar 8 dias antes. Aliás, nós tínhamos falado isso. Naquela
8: véspera. Acho que na conversa se falou disso.
9: Sim, na véspera era muito difícil.
8: Era estressante para os grupos também.
9: Depois
8: não é?
9: a gente mandava alguém do grupo, mas não ia ao grupo. Não é? E, portanto, era complicado. Então foi uma ideia boa e acho que correu muito bem.
10: Sim, correu.
9: Rendeu bastante, rendeu, quer dizer, toda a gente se divertiu e foi muito bom. E é uma das coisas que ficou já para o futuro, antes 15 dias pelo menos, 2 semanas antes do Carnaval, e porque na hora, antes de 8 dias é um bocado...
8: Ainda assim é um bocadinho em cima.
9: É muito em cima e depois já há sempre coisas a ultimar.
8: E assim dá mais margem também para os grupos, conseguem estar naquele momento e também desfrutar, não é?
9: O último fim de semana é onde toda a gente se junta ali um bocado e...
10: Porque há grupos que fazem convívios, e entre eles fazem convívios, percebe?
8: Sim, sim.
10: E então é uma hipótese fazer antes de 15 dias.
8: Ok.
10: Mas é que este ano, para o ano, vai ser mais... mais cedo um bocadinho, já vão fazer pai, se calhar pai.
9: O problema é esse,
10: no 24.
9: O Carnaval é muito.
8: Pois calha
10: logo 4 de fevereiro.
8: Meu Deus, 4 de fevereiro. Vocês vão ter que rezar muito ao São Pedro, não é?
10: Sim,
9: não,
10: temos
9: pode
10: que
9: ser
10: rezar.
9: Que não. Pode ser que não, mas não, acontecer... dizer, nessa altura está a bom tempo.
10: Sim, mas o que vai acontecer é se calhar as pessoas do grupo vão passar o Natal ou passarem de ano a trabalhar nos quartos.
8: Pois já é muito rápido, é muito realmente. Assim, é mesmo, se não é só um mês de preparação. É. Chega um mês de preparação, António.
9: Não, preparação não, mas já, a feitura dá um mês, mas tem que estar tudo já idealizado.
8: Vocês já têm que ir para a quadra natalícia, para as festas, já com algumas coisas alinhadas?
9: Já com tudo alinhado, porque senão depois fica... Porque, sabes, isto aqui é assim, a gente pensa no projeto, mas pode correr mal, depois ter que alterar alguma coisa, portanto, não dá bem aquilo, portanto, e temos que começar a estratégia antes um bocadinho. Por isso, antes, mas depois, um mês dá bem para fazer... para organizar, fazer as coisas, desde que tenha ali um bocadinho, não é preciso andar a correr, mas um bocadinho todos
8: tem
9: os dias.
8: Tem que haver o tal ritmo, não é?
9: É, aquele, não é? E também passar o tempo assim um bocadinho na desportiva mesmo, a trabalhar, mas na desportiva.
8: Sim. E agora, gostava de olhar para o futuro e novos projetos, nomeadamente uma ideia que já falamos aqui, o Carnaval de Verão. Como é que surgiu e com que objetivos, Luís?
10: O Carnaval de Verão surgiu... vários grupos queriam, da vez de sair o Carnaval só uma vez durante o ano, queria que saísse 2 vezes. Então queriam que saísse como? Queria que saísse no domingo e na terça.
8: Sim, na terça de Carnaval.
10: Na terça-feira de Carnaval. Mas só que assim, nós para sairmos no domingo e na terça, havia pessoas dos grupos que ou saíam no domingo ou saíam na terça.
8: Uhum.
10: E então nós dissemos, eu, neste caso, dizíamos sempre, não vamos fazer para agora isso, mas havia sempre um outro grupo, e nós estamos, e tem razão, isso o que eles dizem tem sempre razão, no que eles são disto, tem sempre razão, que é, estamos 3, 4, 5 meses a fazer um carro, para depois fazermos um percurso de 4 horas. É muito trabalho.
8: Para pouco rendimento, para pouco ou poucas horas. Sim.
10: E eu compreendo a situação deles, porque eles fazem, estão ali a trabalhar, perdem horas... estão ali pronto, a fazer um quase sacrifício para fazer o Carnaval e chegar ao dia só ter 4 horas e depois querem sair na terça, mas é como houve um colega que falou, como nós fazemos o Carnaval de Verão, sair o Carnaval, imagino no dia de Carnaval mesmo, depois passar 2 ou 3 meses fazer um Carnaval de Verão.
8: Sim.
10: Não podemos ir com as mesmas coisas, porque senão o que é que vai acontecer? Eu não vou ver o Carnaval aqui, vou ver daqui a 2 ou 3 meses, é o Carnaval de Verão. Não. E então nós decidimos fazer o Carnaval de Verão, deixar passar o Carnaval e depois fazer em junho ou em julho, que é um tempo que está calor, onde possamos nós fazer o Carnaval de Verão.
8: Uhum.
10: E onde vai acontecer este ano, não em junho nem em julho, mas sim em setembro.
8: Já a data prevista?
10: Sim, 26 de setembro. Vamos fazer o Carnaval de Verão.
9: É um Carnaval diferente.
10: Carnaval diferente, não é um Carnaval de Carnaval, é um Carnaval de Verão. Nós chamamos de Carnaval de Verão, que é onde as pessoas... está aberta à população. quem quiser participar pode participar. Vamos juntar o Carnaval de Verão nos dias das coletividades que Mosteiro vai fazer este ano.
8: Pela primeira vez, não é? Agora, vez, até sim, porque sim, tivemos sim. A independência, não é? Das sim, freguesias, sim, sim. A desagregação da freguesia de Mosteiro de São Miguel de Soto.
10: E dia 26 de setembro, vamos fazer o Carnaval de Verão.
8: Será um Carnaval de Verão à noite? Então.
10: À noite, sim.
8: Ok,
10: sim. Estamos
8: boa.
10: Só a estudar a hora e ver o percurso que vamos fazer.
8: Sim, António.
10: Mas isso, sempre, o percurso, a hora, sempre decidido com os grupos.
8: Com
10: não
8: os
10: sou
8: grupos.
10: Eu que vou decidir, olha, vai ser às 9 horas, vai ser às 3 ou às 4, sempre com a decisão dos grupos.
8: Claro, António, como é que olha para esta ideia de Carnaval de Verão? Parece-lhe bem? Para rentabilizar também algum do trabalho que os grupos fazem?
9: O trabalho vai ser diferente. O trabalho
8: ou seja,
9: que fizemos já passou.
8: O que se vê no Carnaval em Fevereiro, Março será diferente do Carnaval de Verão?
9: Aliás, eu tenho uma ideia, mas eu não sei, ainda não conversámos sobre essa posição do que é que vai ser. Mas nós vamos fazer uma coisa diferente, uma coisa mais, se calhar, elaborada, mas só uma parte diferente, uma coisa diferente. Estamos a ver o que é que vai surgir, porque estamos abertos à opinião de todos os grupos.
10: Sim.
9: Todos os grupos têm que dizer o que é que pensam e o que é que vai. Nós depois, entre todas as opiniões, fazermos uma recolha e olha, esta é a nossa posição, é esta que é melhor, vamos fazer isto. Porque também é uma sexta-feira à noite, não é fácil. Não é fácil.
10: Por exemplo, sim, porque este ano vamos fazer. Eu sei que não vai ser o Carnaval de Verão, porque em setembro, estamos quase em outubro, não é quase verão. Pronto. E este ano vai ser assim.
8: O mês de setembro tem sido quentinho, portanto.
10: Sim, vamos fazer. Pronto,
9: não, não
10: com
9: é
10: a junta de freguesia.
9: Não é mau setembro. Não é mau setembro, porque nós temos em maio, temos o junho, o maio cultural.
8: Sim, sim.
9: Temos em julho. A julho, julho desportivo. Portanto, já há alguns eventos. Então,
8: no regresso já das férias, já com calma em setembro.
9: Se calhar, portanto, aquela na ressacazinha.
8: Sim.
10: Porque a minha ideia era fazer o Carnaval de Verão em julho.
8: Uhum.
10: Pronto, este ano não consegui fazer em julho. Para o ano,
8: poderá
10: vamos
8: ser uma...
10: tentar fazer... que além de fazermos nas coletividades com a junta freguesia... também o mesmo ambiente, mas vamos tentar fazer outro ambiente em junho ou julho. Mais para julho,
8: sim.
10: Que assim as pessoas vêm ao Carnaval de Verão, depois já podem ir de ver.
9: Nós em junho, em Mosteiro, não temos...
10: nada.
9: Só tem o maio e depois julho. Maio cultural e o julho desportivo. Temos ali o junho que dava para fazer
10: junho,
9: uma brincadeira qualquer, mas já não é mal haver ali também um intervalozinho este ano. É uma experiência.
8: Claro.
9: É uma iniciativa que se vai, vamos tentar apoiar.
10: E este ano a junta já fez o trail, né?
9: Agora temos uma junta de freguesia já de Mosteiro, vamos ver as capacidades que tem.
10: Já fizeram o trail este ano, a primeira vez correu excelente, correu bem.
9: Os resultados são excelentes.
8: Bem, agora também a festa das coletividades, uma primeira edição
10: sim,
8: também,
10: claro,
8: portanto,
10: sim.
8: Vamos ver também o que é que acontece
10: no futuro.
8: E
10: depois vamos fazer, depois vai ser, acho eu que deve ser depois em outubro, feito lá a mini viagem medieval.
8: O Inilotempore, não é em setembro.
10: É em setembro,
8: mas é, penso que é 11, 12 e 13 de setembro.
10: É antes.
8: Antes é ainda. Antes. Eles estiveram cá ontem e falaram sobre isso.
10: Estão a ser sempre em outubro, por isso que eu estou a dizer.
8: Sim, sim, mas eles este ano anteciparam para setembro e vai ser 11, 12 e 13 de setembro. O Inilotempore do Fórum Ambiente e Cidadania, uma mini viagem medieval, podemos dizer assim, onde eles também mostram o que fazem por esse país fora, também à própria freguesia e que também convidam as outras associações da freguesia a estarem presentes. Luís, este evento pode ajudar também a trazer mais público e também, por exemplo, atrair novos participantes para o Carnaval?
10: Sim, a intenção é essa. A intenção é nós fazermos o Carnaval de Verão para atrair mais pessoas e até mesmo as pessoas sentirem-se confortáveis e até mesmo pensarem em criarem um grupo. Porque quanto mais grupos nós tivermos, melhor é o Carnaval.
8: Sim.
10: Dá mais trabalho, mas melhor é o Carnaval. E o meu objetivo é mesmo esse. É quanto mais grupos tiver, melhor.
8: Sim. Vocês atualmente, em termos de participantes, chegam a quantos, mais ou menos?
10: Ao total?
8: Sim.
10: Eu posso dizer que este ano uma média de 600 a 700 participantes.
8: 600 a 700?
10: Sim.
8: participantes.
9: E daí há muitos grupos muito grandes.
8: Sim, depois há outros que são mais pequenos.
10: Tivemos um grupo este grandes. Ano que foi com 120 ou 130 pessoas.
8: Era
9: e daí,
8: muita gente.
9: E daí às vezes a gente era preferir ter outro grupo.
10: Sim.
9: Mas não dá, não dá. Pronto, é cada um vai onde quer. Não, temos este ano até recebemos, durante o percurso, como é que se fazia para aderir bem no grupo. Portanto, a gente dá indicações.
8: Claro.
9: Portanto, quer dizer que há um movimento a querer cada vez mais, que animamos a rua e então as pessoas também querem.
8: Uma coisa que é bonita no Carnaval de Mosteiro, eu tive a oportunidade de testemunhar este ano porque estive lá a fazer reportagem, é a diferença de gerações. Temos desde crianças muito pequeninas até pessoas já com muita experiência, não é?
9: Todos
8: e que continuaram
10: o
8: a participar.
10: Tem esse exemplo. O Santão tem esse exemplo. E ele, o mais velho, tem a filha, tem as netas.
9: E tenho sobrinhas, vêm de Coimbra desfilar cá.
8: Sim, sim.
9: Duas sobrinhas vieram desfilar de Coimbra.
8: Uhum.
9: Portanto, não dá mais porque tem que ter transporte e assim, senão vinham mais colegas. Pronto, está a ver. E isso também traz a família. Há bocado falámos o carnaval nas ruas. O carnaval, quando foi para a zona industrial, no dia do carnaval, em Mosteiro, quando era nas ruas, quando era e como está, a família juntava-se para o almoçar em casa dos pais ou de familiares para ver o carnaval de Mosteiro. E quer dizer, havia ali um ajuntamento de famílias já nas casas. Isso é quando foi para baixo, isso é que parou um bocado isso, porque depois é assim, também ficava o acesso, ficava complicado para chegar, porque era tudo muito empacotado lá em baixo, no fundo era frio, um ambiente muito frio, penso eu. Agora está melhor, mas na altura estava muito frio, era uma zona muito, um bocado degradado. E o carnaval de Mosteiro é nas ruas.
8: Sim.
9: Foi onde começou.
10: E é onde tem que ser. E é onde tem que acabar.
9: Tem que
10: acabar nas ruas. Espero que não acabe, não é?
9: Eu sou a sério, aplaudo sempre, é nas ruas, onde começou.
8: Sim.
9: É livre. Uhum. Carnaval livre.

0: Haverão boas expectativas para uma primeira edição? Que ainda vai acontecer, não é?
1: Sim, este ano correu bem, foi o que eu já disse, da minha parte correu bem, dos grupos também. Já falei com os grupos todos, eles todos disseram que correu excelente. Acho que melhor não podia acontecer. E espero para o ano tentar melhorar o que foi feito este ano.
0: Claro, e o Carnaval de Verão também poderá ser aqui uma primeira experiência interessante também.
1: Carnaval de Verão, pronto, eu tenho que falar com os grupos também, porque é o que acabei de dizer, eu não faço nada sem os grupos. Se os grupos disserem, olha, vamos fazer assim, eu estou a palavra, não é? Mas e quero a opinião deles para não ser só eu a decidir, porque se eu decidisse sozinho, depois tenho, olha, podia ter feito assim, podia ter feito assim, somos nós. A associação mais os grupos, eu boto em cima da mesa o que é que penso em fazer e os grupos vão decidir. Olha, acho bem ou não acho, olha, tenho esta ideia, tenho aquela ideia.
0: Uhum. E chega-se a um consenso.
1: E chegamos a um consenso, porque nós, isto é um exemplo, o Carnaval de Verão vai sair do ano.
0: Pois é isso.
1: Vai acabar o ano.
0: Isso não vai, está tudo por definir
1: ainda. Está tudo por definir. Ou acabar, sabemos onde é que vai acabar.
0: Uhum.
1: O começar é que vamos aqui, vamos ter que decidir onde é que se vai começar. Se vai começar de um lado, se vai começar do outro, temos que decidir. E isso não vou ser eu que decido, olha, vai ser
2: de tal lado. E o percurso?
1: E o percurso.
0: Sim.
1: Tem que ser com os grupos. Os grupos têm que dar as ideias deles.
0: Muito bem.
2: As perspectivas são sempre boas, sabe porquê? Porque mostrou sempre que há uma iniciativa, as pessoas já sabem que vai sair qualquer coisa.
0: E a população gosta de estar presente.
2: É. Uhum. A população não só de Mosteiro. Também dos vizinhos, há muita gente que não é de Mosteiro, a maior parte de Mosteiro está lá no Carnaval,
0: sim,
2: está a participar. Há muita gente que vem de fora, de Pucujães, daqui de São João de Madeira, da Feira, por exemplo, também Fornos e assim. Portanto, há gente aqui à volta que também vai lá. E em Mosteiro sempre foi uma freguesia muito, com muita atividade participativa. Tem dias à noite que a gente vê. Está ali a apreciar, é uns grupos para ali, outros grupos para ali. Há sempre movimentação de grupos a trabalhar em prol de alguma festividade.
0: Claro. O Carnaval de Mosteiro tem já muita tradição. O que é necessário para garantir que esta tradição não se perca e que continue, Luís?
1: A tradição é ter apoios. A própria Junta ajudar, que nos ajuda. A Junta pode nos ajudar em questão monetária, mas em questão de logística ajuda-nos muito. Só tenho que agradecer a eles, que eles este ano ajudaram-me imenso. Não gosto muito de falar muito das outras pessoas, mas a Junta este ano teve um papel, para mim e no meu ver, muito importante. Ajudou-me imensas coisas, tudo o que eu precisava, ligava, preciso disso, preciso daquilo, não te preocupes, no dia tu tens lá isso, e tudo certinho. Só que em questão monetária, e eu queria e precisava, não para a associação, mas sim para os grupos.
0: Uhum.
1: Que é nós damos, a associação dá uma verba baixa para os grupos que não. Eu, se tivesse lugar deles, eu dizia assim: para que é isto?
0: Não chega,
1: não chega. Não chega. Se calhar não, eu não quero estar aqui a dizer, mas se calhar não chega para os pregos. Uhum. Não é? Não chega para os pregos. Prontos. E a minha ideia é tentar evoluir mais o Carnaval no Cheiroa. Tentar arranjar mais apoios para os grupos e para depois chegar ao dia e sair termos um bom Carnaval.
0: Sim, António, sim. Parecem-lhe bons planos também para o futuro estes que o Luís, no sentido de tentar melhorar, sim, cada vez mais o Carnaval, dar outras condições também aos grupos?
2: Era o ideal, mas nós, o ideal nunca existe, não é? Porque nós queremos sempre mais. Mas já a iniciativa, aquele apoio que a direção dá, dá para começar. Depois vamos angariando bem, depois todos os participantes vão pagando alguma coisa e vai-se. Por isso é que a gente não pode fazer coisas fora do normal, porque senão acabamos.
0: Sim.
2: Temos que ir fazendo com os pés assentos no chão e bem seguros, porque senão vamos ter a fazer, porque houve grupos lá fantásticos em Mosteiro, só que depois acabaram, porque acho que é muito gasto para aquilo que era e para um dia.
1: Sim, para um dia, porque por isso que eu estou a dizer que trabalhar 3 ou 4 meses para depois chegar ali e estar ali um dia. Umas horitas.
2: E não há prémios, não há o prémio que há, uma lembrança, não há dinheiro monetário.
0: Sim.
2: Noutras carnavais há monetário, isso aí é diferente. Isso é um interesse turístico e assim. Nós ali não,
1: Nós ali tínhamos, pronto, quando começou, quando foi lá para baixo, para a zona industrial, ou neste caso tinha sido o fórum, eles começavam a fazer, a dar prémios.

0: para o melhor desfile, melhor roupa, o melhor carro.
1: Uhum.
0: Só que, pronto, os grupos, uns aceitavam, outros não aceitavam, e pois é assim, nós não temos culpa de um grupo ter mais conhecimentos, mais patrocínios do que os outros, não é? E quem tem mais consegue fazer
1: consegue
0: melhor.
1: Apresentar um
0: quem
1: trabalho
0: tem
1: mais...
0: menos, não consegue. Pronto, e então, quando nós começámos com o apelo folião, a nossa primeira decisão foi: não há prémios para ninguém. Estamos uma lembrança, é uma lembrança para todos os grupos, não há prémios, assim não há rivalidades entre os grupos.
1: Sim, permeia-se a participação de todos.
0: O meu grupo foi melhor que o vosso, mas o vosso foi melhor que o outro. Não, assim não é.
2: Pode ser melhor e pode ser pior, que há sempre o melhor, há sempre os piores, mas são todos iguais.
1: Sim.
2: Nós não estamos ali a distinguir ninguém. São todos, uns mais elaborados, outros menos elaborados. Faz parte do carnaval.
1: Sim, mas todos com muita alegria e muito divertidos.
2: Essa é que é a grande questão.
1: Sim.
2: Essa é que é a folia mesmo do carnaval, é essa. É ter mostrar às pessoas a nossa alegria e passá-la também a quem está a ver.
1: Claro. Luís, uma última pergunta antes de irmos para as notas finais, a mensagem final. Há algum sonho por cumprir no carnaval de Mosteiro? É este carnaval de verão?
0: Sim. O meu sonho é que não acabe o carnaval. Não quero que acabe o carnaval, até mesmo quando eu não puder, que venha outro para o meu lugar, que continue a fazer aquilo que eu estou a fazer e tentar melhorar. O que eu sonho que eu tenho é tentar ajudar os grupos, tentar ter mais verba para os grupos, não só a verba que estou a dar, mas dar outra verba ainda maior. E eu sei que vou falar aqui disto, mas... Prontos, mas é como o Sr. António diz, cada grupo tem de se rasgar. Era tentar arranjar um espaço para cada grupo ter o seu espaço para poder construir os carros alegóricos. Sei que na zona industrial no Mosteiro está tudo preenchido. Temos terreno, mas não temos estrutura para o fazer. Mas se calhar ano a ano vamos pensando.
1: Muito bem, fica aqui também esta promessa, pelo menos. Sim. Que os grupos vão continuar a ser ouvidos e também que a Associação Apelo Folião vai tentar continuar a apoiar este trabalho. Tem algum sonho, António, para o Carnaval de Mosteiro?
2: Não, o sonho é realmente esta juventude participar e estar ativa, começar a aprender a fazer as coisas também e estar entusiasmar-se com este projeto e embrenhar-se no esquema da feitura, das roupas, de começar também a dar a sua opinião, a mexer-se, porque é importante. Todos juntos somos importantes, sozinhos não.
1: Claro. Vamos para notas finais, começando agora pelo António. O que é que fica por dizer, ou que mensagem gostava de deixar?
2: A mensagem é realmente aquilo que nós pretendíamos, era de facto ter um espaço para podermos estar a trabalhar à vontade, estar ali mais à vontade. Mas não... Vamos ver no futuro, pode ser que isso às vezes haja milagres, não é? Por isso, vamos ver, mas isso vai ser um pouco impossível, porque hoje os pavilhões são ocupados logo a seguir, mas ainda bem que estão ocupados, é por sinal que há trabalho, não é? Para toda a gente. O sonho é continuar e que seja bem acompanhado o Luís e outros como ele, para que venham, e com o entusiasmo dele.
1: Sim.
2: Com o entusiasmo dele e com a capacidade de liderança.
0: Sim, isso
2: para que o carnaval continue, porque é preciso muita persistência em certos assuntos.
1: Claro, claro que sim, obrigada. Obrigada, António, pela presença. Luís, como é que fechamos a conversa?
0: Como é que fechamos? Só queria ter aqui uma notazinha.
1: Claro que sim.
0: Se alguém quiser participar no carnaval ou querer montar um grupo de carnaval, nós aceitamos, temos as portas abertas a quem o quiser fazer, aceitamos mais grupos, pode ser grupos de fora, não tem problema nenhum, até mesmo da freguesia, que se alguém quiser criar, pode criar. Estamos sempre abertos para esses grupos. E o que eu queria mais falar era, pronto, vamos fazer o Carnaval de Verão. Sugiro a toda a população que queira participar, pode ser da freguesia, pode ser fora da freguesia, estamos de portas abertas para a população participar no Carnaval do Verão.
1: Muito bem, já a data marcada, 26 de setembro, já podem apontar na agenda. Mais informações também, entretanto, irão surgir também com o tempo, também ainda falta algum tempo até 26 de setembro. Muito obrigado aos dois pela presença aqui nos estúdios. A entrevista com a Associação Apelo Folião, daqui a pouco regressamos, depois das 7, em formato discordâncias, no debate que dá que pensar desta semana. Olhamos ainda para o estado do comércio local em Santa Maria da Feira, mas também para a descentralização de competências da saúde para o município da Feira e ainda para o programa de apoio ao desporto.
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2: Boa tarde, são 19 horas.
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2: 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Olá, está no ar mais uma edição do Discordâncias. No debate que dá a que pensar desta semana, temos dois temas em cima da mesa. Vamos ainda olhar para o Estádio do Comércio Local em Santa Maria da Feira, uma discussão iniciada na última edição, mas ainda por completar. Neste debate que dá a que pensar, abordamos também o programa de apoio ao desporto em Santa Maria da Feira. São os dois temas em cima da mesa para o debate de hoje, sem Délio Carcajo, que regressa numa próxima edição, mas com Filipe Dias e Alferes Pereira. Bem-vindos aos dois, obrigada pela vossa presença.
3: E deixa-me dizer-te, antes de mais, um abraço. Sim. Para o Délio, que está muito bem em representação Santa Maria da Feira,
2: é
3: juntamente
2: verdade.
3: Com a vereadora Beatriz Silva em Grenoble, acho eu, e estamos representados ao mais alto nível e muito bem representados com o Délio nessa comitiva.
2: Muito bem, fica aqui esta nota introdutória também que explica a ausência do Délio cá. Hoje regressará no próximo programa, que não será na próxima semana, estamos aqui a fazer contas, a próxima semana é feriado, portanto regressaremos apenas daqui a duas semanas. Mas Alferes, começando pelo estado do comércio local em Santa Maria da Feira, foi um tema que ficou incompleto na última edição. Falamos também um bocadinho sobre o Imaginários e o que é que eventos como o Imaginários podem trazer também para o comércio do Centro Histórico. Depois, entretanto, falaste um pouco sobre como é que está atualmente o comércio, traçaste quase um cenário negro no que toca ali também ao comércio no Centro Histórico de Santa Maria
4: quase.
2: Da Feira.
4: Sim, mesmo negro.
2: Um cenário negro. O que eu te pergunto é, há soluções ou há formas também de inverter esta situação?
4: Boa tarde, Filipe. Boa tarde ao Délio, se nos estiver a ouvir, e uma pausazinha lá na missão que ele está a cumprir pelo Sincor, que é obviamente por Santa Maria da Feira, e boa tarde aos nossos ouvintes, a razão de nós estarmos aqui. O quadro é negro, para já, é negro porque é negro a nível nacional. Portanto, o comércio vive momentos muito difíceis a nível nacional e, portanto, como eu disse a última vez, Santa Maria da Feira não é uma ilha, e de alguma forma reflete esse problema que há no país todo. Os jovens compram cada vez menos nas lojas físicas, compram cada vez mais nas nets. Algumas lojas têm dimensão suficiente para poderem ter plataformas na internet que garantem as vendas e até descontos e que, portanto, conseguem ter ali uma dinâmica porreira, mas as lojas mais pequenas é muito difícil, por muito que se ajude, por muito que se possa acudir, por muito que se oriente, por muito que se ensine, as lojas mais pequenas não têm capacidade para ter essas plataformas, já porque são caras, depois porque não têm gente para as alimentar, e as pessoas percebem isto facilmente, faz-se um site num pronto a vestir, por exemplo, tem-se lá 20 casacos. Quando aqueles casacos são vendidos e vêm novos, têm que se substituir, não é? Não, e é preciso alguém para fazer esse trabalho nas redes sociais, e nem sempre nas redes sociais, ou neste caso até no site, no online, e nem sempre é fácil. Portanto, muitas vezes não há formação, não há conhecimento, pois quando o há, não há tempo. Às vezes há tempo e já é tempo a mais, não há clientes suficientes para comprar e, portanto, acaba por negócio entrar numa situação de incumprimento e de dificuldade extrema. Manifestamente é um problema que afeta a Europa, podemos dizer, pelo menos a Europa de cá, a Europa Ocidental. Digo cá porque os outros lados não conheço muito bem, porque são realidades diferentes, são países que estão num crescimento muito grande, porque vieram das economias soviéticas e, portanto, comunistas, e, portanto, o crescimento deles muitas vezes é maior do que o deste lado. Mas, de facto, é um problema que abrange a Espanha, a França, a Itália, o Reino Unido, portanto, a Bélgica, a Holanda, todos estes países. Soluções para isto, a nível nacional. É preciso, não é fácil definirmos isto, mas é preciso, obviamente, alguma lógica de protecionismo aqui. É saber até onde é que vai esse protecionismo com as lojas portuguesas, com as lojas de Portugal, melhor dizendo. Isto não é uma linha fácil, para terem uma ideia. E esqueçam lá o Brutamontes com o Homem, hein? Mas é um pouco a ideia do que o Trump quer fazer com alguns negócios, algumas áreas de negócio dos Estados Unidos, é protegê-las e de alguma forma taxar o que vem de fora para proteger os negócios internos. É uma política como outra qualquer, também às vezes faço aqui um bicho de cabeças com esse protecionismo, É uma política como outra qualquer, é boa, é má, tem vantagens e desvantagens. No mundo cada vez mais global hoje em dia não está adequada, porventura, mas pode fazer sentido. A França faz isso de forma discreta, por exemplo. Fez isso, por exemplo, com o ramo automóvel. Os automóveis de França tinham alguma discriminação positiva em relação aos automóveis, por exemplo, alemães, e muito mais em relação aos chineses, não é? Há uma discussão enorme agora com a Peugeot, a Citroën, por exemplo, por causa dos carros da China, em que o próprio grupo produz carros da China na Europa para, de alguma forma, conseguir concorrer com os chineses e com outras empresas. É que em Portugal, sendo mais objetivo, de facto, o que se pode aqui tentar fazer é, por um lado, haver uma carga fiscal menor sobre o rendimento das lojas, sobre os custos, os impostos de custo, digamos, para o comércio, não há lojas para o comércio, e também para o rendimento, portanto, a segurança social, que é um encargo enorme, uhum, para o pequeno comércio, para a microempresa, para microempresas, micro e pequenas empresas, para o microcomércio, é um encargo muito grande e podia haver aqui alguma forma de aligeirar esse custo. A questão do IVA, em algumas áreas, é uma coisa que se fala também muito, a restauração é um deles, quer dizer, é outra área também que era importante, se calhar o Estado, o Governo, ter aqui uma palavra mais amiga, digamos. Depois, localmente, no fundo é onde nós queremos chegar, localmente, não há milagres, a Câmara Municipal, nem nenhuma outra instituição pode fazer milagres, mas pode, de alguma forma, criar condições para que o comércio, que depois também ele tem que saber ter unhas para tocar a guitarra, e também ele tem que saber arranjar soluções para poder diminuir o impacto desta crise, eu até diria, em alguns casos, para conseguir levar o seu negócio a bom porto. Vamos ver uma coisa, por mais medidas que faça uma Câmara Municipal, uma Junta, uma Direção de Turismo, que ainda não falámos nisso, e claro, não vamos por aí, mas também é importante, aquelas as regiões de turismo são muito importantes para esta área, as associações empresariais, setoriais, não as como a nossa também é importante, como é óbvio, a EF e todas em um país. Mas quando falamos de associações empresariais, normalmente lembramos das locais, como a nossa. Sim. Não, temos muitas associações setoriais, tipo a APCOR, é um caso desses, é um caso que é flagrante, e portanto a APCOR, quando viu que o setor da cortiça estava em crise, a rolha estava em crise, pôs-se em campo e fez campanhas, por exemplo, na Austrália com os da Mourinho, por exemplo. É este trabalho proativo que tem que haver também da parte das empresas. Na parte do comércio, porque estamos a falar de empresas muito pequeninas que não têm a capacidade da cortiça, aqui o Estado, neste caso a Câmara Municipal, tem que ter um olhar mais atento. Pegando na zona histórica da feira, que é um bom exemplo, mas não é o único, nós vamos às Caldas de São Jorge e é um vazio do comércio, não existe nada. Nós vamos à zona de Fiéis, ali da zona das Bombas, de Monte Carlo, até lá abaixo ao Café Centro, e depois na outra rua que passa pela Piedade, que vai outra vez dar às Bombas, havia ali muito comércio, muito deles está em dificuldades. Nós vamos à rua de entrada de Avenida de Encanedo, uma avenida central com muito comércio, o comércio vive inúmeras dificuldades, muito está a fechar. Portanto, apenas para dar alguns exemplos aqui, vamos à Rifana, à zona da feira, ali da feira da sede da Junta, quase que já não é comércio ali nenhum também, desde a Granja da Rifana lá em cima, passando pelo Largo da Feira, enfim, quase que já não é comércio nenhum. Portanto, isto é um problema geral. Mas pegando na zona histórica da feira, há coisas que a Câmara Municipal pode fazer que são simples, outras não são tão simples, mas trazem resultados. Coisas simples, por exemplo, é, no caso da zona histórica da feira, resolver o problema da iluminação. É uma coisa que já se falou não sei quantas vezes, já se falou inclusive ao Executivo Camarário frente a frente, que era uma coisa para ser rápida, já lá vão 3, 4 meses e continuamos com um problema de iluminação. É evidente que vindo no imaginário já não há problemas de iluminação, mas há a seguir quando tirarem os efeitos. É um problema dramático. A questão da limpeza, sobretudo de madrugada, em que a Câmara Municipal acho que deve liderar um grupo em que os bares também estejam presentes e que eles também tenham de alguma forma comparticipar pela limpeza, porque não podemos ter, como tem acontecido, às 9 da manhã, às 10, as famílias vão passear com os seus filhos, com os meninos, com os netos, porventura, muitas vezes acontece isto com os avós, vão passear com os netos, e estão copos partidos, garrafas partidas no chão, já não falo de outras coisas, enfim, vomitados, essas coisas todas, e já nem falo de seringas, que às vezes pode acontecer também, e portanto, aquilo tem que estar apresentável. Fecha-se a porta da noite e aquilo tem que estar apresentável para as primeiras horas do dia, para quem quiser lá passar, porque é legítimo para toda a gente.
2: Sim.
4: A Câmara Municipal pode fazer esse papel também.
2: Para concluir, para passar para o Filipe.
4: Exatamente. Para concluir, dou-te uma ideia que eu já sugeri também à Câmara Municipal, que acho que é muito importante, porque isto já foi feito noutros lados, não estou aqui a inventar a roda, nem sequer a ideia propriamente minha, eu adaptei um bocadinho. Isto foi feito em Guimarães, eu sei que Guimarães tem outra dimensão, mas foi feito noutras terras também, campanhas publicitárias para a nossa zona histórica. Campanhas publicitárias na televisão, nos jornais, mas também nas redes sociais, que é onde funciona muitíssimo bem, e às vezes o custo não é assim tão grande quanto isso. É importantíssimo isso. É importantíssimo também apostar em determinados tipos de turismo. O turismo sénior, por exemplo, é um turismo de qualidade. É um turismo que é importantíssimo apostar também. Voltámos a ter juventude, sobretudo à noite, nos espaços de diversão. Temos mais juventude. Temos, se calhar, serviços de transportes integrados. Não é termos ali um autocarro para levar os miúdos aqui, não é isso, mas se calhar temos transportes até mais tarde para virem e depois, possivelmente, ter os transportes de madrugada, não sei. É uma sugestão que fica. Nós temos aqui uma série de ideias que podem ser concretizadas. Nenhuma resolve o problema, mas todas juntas, de alguma forma, vão diminuir o impacto negativo que está a acontecer no comércio. Termino mesmo com isto. Uma coisa que chegou a ser pensada várias vezes aqui, depois acabou por não ser concretizada. O cartão de compras, uma coisa simples também, cartão de compras, que em alguns casos, se as pessoas comprarem aqui, a própria Câmara pode de alguma forma ressarcir esse comércio com alguma ajuda. O próprio comércio tem que ter a noção que, tendo esse desconto, que provavelmente ganha menos um bocadinho, mas tem mais pessoas a comprar. Haver uma campanha publicitária a sério, não é num site ou dois da Câmara, do Ai Má Loja, não chega. É importante, mas não chega. E isto seriam, de facto, passos decisivos para que melhorarmos o comércio local, o comércio tradicional, o diurno, aberto às famílias todas, e depois mais o noturno, porque a feira notabiliza-se também nisso. Agora, mesmo para terminar, desculpa, também temos que definir um bocadinho o que é que queremos. Nós não podemos querer bares abertos à noite e é lá mal vida a funcionar e a feira ser uma referência, e depois queremos a coisa sossegadinha e quando dois indivíduos se pegam ali, pois é a violência e tal. Não, ou queremos uma coisa ou queremos outra. Temos de definir o que é que queremos do centro histórico. Se o centro histórico é para fechar às 10 da noite e para toda a gente estar sossegada, pacífico, quer dizer, para mim não é pacífico, mas ok. Mas temos de decidir isso. Concordas comigo nisto aqui? É uma questão de opção. Temos que tomar opções, não é?
3: É o chamado sol na eira e
4: não dá, não dá, não dá.
2: Sim. Muito bem, Filipe, como é que olhas também para o estado do comércio local no Concelho de Santa Maria da Feira? Podemos centrar-nos aqui um bocadinho no centro histórico, até porque o Alferes também fez esse diagnóstico.
3: Eu ia pegar nisso. Antes de mais, pronto, agora sim, cumprimentar-te a ti, cumprimentar o Alferes, mais uma vez um abraço para o Délio e cumprimentar todos os nossos ouvintes. E eu, quando falamos de comércio local, eu já falámos um pouco sobre isto a semana passada e eu acho que não vou alongar muito, mas acho que nós temos de dividir isto em setores. O primeiro ponto que me parece importante falar é, isto é um flagelo que está a assolar, não é o Concelho de Santa Maria da Feira, nem é propriamente a freguesia, a União de Freguesias da Feira, ou Remião, ou Moselos, ou Pigeiros, é nacional. É óbvio que depois temos vicissitudes de cada uma das freguesias, cada um dos territórios. Mas isso é outro ponto que já lá vou. Portanto, este é o primeiro ponto que eu acho que é importante trazer para cima da mesa. E é uma questão nacional, por algumas questões que o Alferes referiu e concordo plenamente, ele está perfeitamente por dentro destas áreas, que é, uma é cultural. Ou seja, nós cada vez estamos mais numa área em que começamos a ter as vendas online, temos a digitalização esta coisa das compras online, esta questão da, até da própria das vintage, há uma série de plataformas, das apps, das aplicações, que nos traz uma forma de estar no mundo do comércio diferente do que tínhamos antigamente. Não é? Portanto, e aqui, lá está, nem todas as pequenas lojas conseguem ter essa capacidade de acompanhar esta evolução dos tempos. Depois temos outro ponto que eu acho que é importante percebermos, que é a diferença entre aquilo que é, nós já falamos de comércio local, muitas vezes temos a tendência de pensar naquilo que é a hotelaria. E está tudo certo, que é a restauração, que é a parte das dormidas, a parte de bar, de café, mas... Quando falamos de comércio local, falamos também das roupas, do comércio de roupas, do vestuário, do têxtil, falamos da parte das lojas de informática, falamos das pequenas gabinetes de cabeleireiro. Portanto, quando falamos de comércio local, falamos de muito mais do que propriamente a restauração. E aí, deixa-me elogiar aqui, não é para estar aqui o Alferes, mas já fiz mais de uma vez. É importante, muitas vezes, projetos como a Moda Feira, como a Motorfeira, como a Habitafeira, como a Mercafeira, para dar a conhecer aquilo que é o comércio local. Mas depois temos duas questões, que é, muitas vezes o próprio comércio local não se associa a este tipo de iniciativas que são realizadas. E torna difícil, às vezes pior ainda, que é, não se associam e criticam. ou então querem até associar-se, mas têm quase, nós vamos, mas têm que nos pagar porque vamos fazer um favor se formos lá. E este,
4: acontece muito, acontece.
3: Este trabalho que é preciso nós fazermos também, desconstruir,
2: de mindset.
3: Exatamente, desconstruir aquilo que é o pensamento, que é esta nova forma de estar no mundo do comércio, é importante. Há um ponto também que é importante que o Alfredo falou, e aqui é muito importante falar, que é a proteção que é necessária ser dada por parte das autarquias, quer locais, que têm muito menos poder, quer centrais, que têm mais um bocadinho poder, e quando digo locais com pouco poder, até falo das próprias câmaras municipais. A Câmara Municipal, se fosse fazer campanhas para assegurar o comércio local no concelho, era muito difícil. Pode fazer aqui uma aposta um bocadinho maior na zona histórica, como é óbvio, mas depois temos esta questão da questão da igualdade. Podemos dizer aqui com a questão da equidade, não é? Que são dois termos que estão muito em voga hoje em dia. Mas reparem...
4: Mas compreende-se que se faça essa campanha para a zona histórica da feira e não se faça em pigeiros, por exemplo, tem meia dúzia de lojas.
3: Compreendo.
4: Se calhar depois também justifica-se fazer sobre os passadiços de pigeiros.
3: Sim, sim.
4: Mas e já não fazer, por exemplo, sei lá, mas qualquer zona, sim, sim, a zona verde.
3: Claro que sim.
4: Cada freguesia tem depois a sua particularidade.
3: Que eu ia chegar a esse ponto, que é de que forma é que nós podemos potenciar o comércio local. Portanto, essa proteção que pode ser dada, eu vou dar um exemplo, a junta de freguesia, como é que pode fazer? Não é a junta de freguesia de Remião que ainda não lançámos esse programa, mas temos juntas freguesia, como Passos Brandão, vamos recordar, como Argoncilho, como Lourosa, que têm projetos, por exemplo, de apoio ao bebê, ou seja, não é por 50 euros ou 70 euros, sim, que se vai dar num kit que vai fazer com que, primeiro, vamos ter mais filhos, ou que o comércio local vai sobreviver por causa daquele kit. Mas é um pequeno apoio. Isto é como nós falámos numa festa, a festa da aldeia.
2: Falaste, por exemplo, de Argoncilho, eles têm várias campanhas de apoio ao comércio local. Exatamente. E até já têm o próprio comércio local a pedir que seja mais vezes, não apenas, eles fazem sempre no Natal, também na altura da Páscoa, e agora já estão a pedir para fazerem mais vezes este tipo de iniciativas porque sentem retorno.
3: É importante associar. Nós, por exemplo, eu vou dar o exemplo da Reunião. Uma das estratégias que nós optamos, por exemplo, para apoiar o comércio local, uma delas é vamos desenvolver essa proposta de apoio, que vai ser o Bebé Reunião, que está pronto o regulamento para ir à próxima Assembleia da Freguesia para ser lançado, aprovado, para iniciarmos com a parceria do comércio local. E também, por exemplo, nós criámos um novo website, e no novo website nós colocámos lá um motor de busca para o comércio local de Reunião. Percebemos onde é que podemos comprar roupa, onde é que podemos ir ao cabeleireiro, onde é que podemos ir ao mecânico, onde é que podemos ir a um evento de contabilidade ou um departamento de comunicação, ou comer, ou beber, ou dormir.
4: A gente as conhece. O problema é que aparecem várias vezes e não é bem aquela ideia que tantas vezes que bate que até...
3: Mas é.
4: Não, sim, até mas acaba é. Por ser, mas... já, 3, 4 vezes, mas olha, vou experimentar ali, já vi o cabeleireiro, não sei quantas vezes, vou ali, eu vou comprar fruta ali, porque de facto já...
3: Às vezes damos por nós ir comprar um frango de churrasco à freguesia vizinha e nem nos lembramos que temos uma churrasqueira na nossa freguesia. Portanto, e é um dos nossos trabalhos que nós temos que fazer enquanto autarcas, e essa proteção que o Alfredo falava é muito importante nós estarmos atentos enquanto autarcas, mas também enquanto cidadãos. Mas também tem que haver esta mudança de mindset por parte dos comerciantes. Porque eu sei que é difícil, e o Alfredo falava sobre isso semana passada, é preciso pagar a renda, é preciso pagar a IVA, é preciso pagar o IRC, é preciso pagar a água, a luz, algumas têm que pagar gás, fruto da sua atividade económica, depois é preciso pagar os funcionários, é preciso pagar o IRS dos funcionários, é preciso pagar o IVA dos funcionários, é preciso a segurança social dos funcionários, é preciso... Ainda nem comecei a falar em tirar para quem está a investir, e vamos estar aqui com coisas, isto é como no futebol. Eu costumo usar muito o exemplo dos senhores da funerária, que é: eu não quero que ninguém morra, mas quero que a vida corra. Portanto, e aqui é importante perceber que quem investe,
4: usei esse exemplo, não sei onde, mas usei.
3: Que quem investe num comércio local é para segurar a sua vida.
4: Claro.
3: E se puder ganhar um pé de meia, melhor ainda.
4: Claro. É legítimo, absolutamente legítimo.
3: Claro que sim. Portanto, e depois ainda temos outra coisa, que é a componente social que este comércio local faz. Nós vamos a qualquer cartaz de festas e vemos lá, muitas vezes é o café da aldeia, é o cabeleireiro da aldeia, que são os tais 5, 10, 20, 50 euros, que é muitas vezes dar um serviço de cabeleireiro ou um brinde para umas rifas, que é um valor enorme que é dado a essa comunidade. Portanto, a função social, a função identitária que tem o comércio local é muito grande. E depois, só mesmo para rematar, que é a questão de que forma é que podemos então potenciar este comércio local. Uma delas é o mindset, que temos de ser mudado das pessoas. Portanto, ou seja, quando temos, por exemplo, associações empresariais como a AF, a Associação Empresarial da Feira, que faz dinâmicas como faz, temos que nos associarmos, mesmo que às vezes vamos lá perder 20 ou 30 euros. Mas estamos a projetar a marca e estamos a ajudar quem nos quer ajudar. Sim. Isto é importante por essa nota. E por outro lado, também aqui depois tentarmos potenciar sendo fora da caixa. Já falei de algumas dinâmicas, mas precisamos, por exemplo, do investimento do turismo, o investimento daquilo que é o desporto. Sabemos que com um evento desportivo vai muitas vezes bloquear a estrada durante um período. Mas se trazemos 800 atletas ao centro da feira para correr, não vão comer os 800 atletas na feira, mas calhar 30 ou 40 vão comer. E são 30 ou 40 que não iam comer lá. Portanto, é importante nós sabermos conviver e entrar também nesta sinergia, nesta parceria. Portanto, esta lógica parceria também é importante. O comércio local. Infelizmente, aqui tem que dar mesmo este... Felizmente, e acho que nas freguesias da feira acontece isso. Mas no Berrimião, o nosso comércio local é um agente colaborativo. Como em Argoncilho é, por exemplo. Como em Larosa sei que é também. Se calhar Pigeiros não tem tanto comércio local, é mais difícil, é um meio mais rural, não é tão fácil. E aí, se calhar, a Câmara Municipal tem que estar um bocadinho atenta e tentar potenciar. Olha, ir, por exemplo, à Várzea. Mas, por exemplo, eu até usei da Várzea, e quem dinamiza muito aquele espaço da Várzea é a Ana e o Cunha. Portanto, ali no Parque da Várzea, em Pigeiros, é a Ana e o Cunha que fazem lá as atividadezinhas, e é um comércio local, dois jovens que pegaram num bar que estava lá um bocadinho até abandonado, uma zona que está ali um bocadinho abandonada. Está agora a ser feito ali um grande... qualificação, acho que o grande polo potencial de crescimento em Santa Maria da Feira vai ser agora a zona da Várzea. Bezerros vai crescer, e aquele investimento vai ser feito agora ali na zona da Várzea, portanto vai ser uma coisa brutal. Portanto, é importante estar atentos onde é que podemos acrescentar. Acho que
2: Alferes.
3: Havia muito mais a dizer, mas estou a tentar ser sucinto porque havia alguns pontos.
2: Ainda temos que ir também ao programa de apoio ao desporto. Sim. Alferes, para fecharmos esta temática.
4: Para fechar, pronto, é importante de facto a Câmara Municipal estar atenta, e mais que isso, é importante ser célere nas decisões. De facto, não podemos estar 3 ou 4 meses para mudar umas lâmpadas, tenham paciência. Nesta matéria nós temos de ter mesmo, porque quem está do outro lado é um comerciante que está há 3 meses até prejuízo. E portanto isto pesa, e depois leva a que as pessoas fiquem numa situação de ruptura já, e depois acabam por já nem conseguir falar e trabalhar, seja com a AEF, seja com a Câmara, seja com uma junta de freguesia, que também são importantes, seja com outra instituição, seja ela qual for. E é importante ainda termos esta possibilidade das pessoas ainda estarem receptivas a que se trabalhe em conjunto para arranjar soluções. Nós temos muitas coisas que podem ser feitas, falei em várias, a questão da segurança, por exemplo, pegando talvez na zona histórica e mais para a noite, a questão da segurança é importante. A polícia está sem recursos, todos nós sabemos disso, mas é preciso polícia, é preciso presença da polícia. Hoje em dia já não se respeita a polícia como antigamente. Portanto, às vezes a polícia parece um...
3: não é fácil. Eles fazem um trabalho brutal. A polícia hoje em dia faz um trabalho brutal.
4: Não é, pois não é fácil.
3: Só que tem poucos efetivos.
4: Tem que se arranjar soluções, Filipe. Tem que se arranjar soluções. Não sei. Dois agentes ali, se calhar, é importante que estejam. Muitas vezes estão os dois dentro de um carro, numa rua adjacente. Percebes? Eu percebo. E se há alguém que defende a polícia, sou eu. Porque a polícia agarra um indivíduo, manda-lhe uma bastonada, está tramado. A polícia, uma manifestação, eles cospem-nos, não sei o que mais, eles levam-nos por coisa, estão a fazer a ocorrência, o indivíduo sai sem qualquer tipo de só fica com o termo de identidade de residência, sai, e aí eles já estão a preencher os formulários, já estão cá fora a fazer caretas, não é? Eles andam a traficar droga muitas vezes por todo lado, na zona feira, como é evidente, e eles estão referenciados, não é? Assim, sabe, se eles mandam para elas, têm gramas dentro do bolso e tal, não acontece nada, é vezes sem conta, percebes? Hoje em dia ser polícia, pá, é um ato heroico. É um ato heroico.
3: Eu acho que as forças de segurança.
4: Se tivesse um filho que fosse para a polícia, dava-lhe uma carga de lenha em casa. Disse: ganha-me juízo, pode ser tudo. Pode ser cantoneiro. Pode ser. Não tem nada contra os cantoneiros. Pode ser coveiro da terra. Mas polícia é que não vai ser. O que é, de facto, uma profissão desgraçada. E nós sabemos disso. Mas também sabemos, do outro lado, que é preciso ter a polícia lá. É preciso ter a polícia às 2, 3 da manhã, passear lá, ter o carro da PSP junto à Câmara de forma visível. Isto conta. Que apesar de tudo, ainda há gente que tem um bocadinho de receio e de respeito à polícia. São coisas difíceis. E a Câmara, eu acho que a Câmara tem que andar mais rápido, até porque já estamos em junho. A questão das esplanadas, ainda não percebi, ainda hoje ninguém consegue explicar porque é que não há esplanadas nos restaurantes em Santa Maria da Feira. Esplanadas a ocupar a estrada toda, a ficar uma passagem só de uma cadeira de rodas. E nas outras terras é assim. Porque é que aqui na feira não é assim? Pode passar uma ambulância, mas as outras terras também passam ambulâncias. Se for preciso, arruma-se as coisas. Uma ambulância hoje em dia tem uma crise com a ambulância, para aqui e eles vão com a maca a colar. Bem, sabes disso, és de enfermeiro, não é? Portanto, não é preciso meter lá a ambulância de mais atrás, para antigamente. Portanto, há aqui uma série de questões que têm que ser resolvidas de forma rápida, para ver se salvamos o comércio. No caso da restauração, quando foi, e aí estou de acordo contigo, é preciso que os empresários também mudem um pouco a sua mentalidade. Eu vi restaurantes no imaginário, estavam vazios.
3: Sim.
4: O imaginário, ao contrário do que se pensa, bem muita gente, mas àquela hora estão a ver espetáculos. Muita malta, eu falo por mim, eu como qualquer coisa rápido em casa, às 7 e tal.
3: Mas no sábado estavam cheios todos. Eu estive aqui no sábado e na sexta, à sexta da noite não estive na hora de jantar, tipo, pois, mas estive na hora de jantar aqui e estava tudo cheio.
4: eu na sexta-feira vi dois restaurantes que não estavam cheios, longe disso.
3: No sábado,
4: e era um nove e tal da noite, era um horário, já não entrava muito mais gente. E depois daquilo que fui falando, alguns estavam cheios, mas não eram enchentes, ok. Também às vezes não entras a ter 50 pessoas à porta, entras a ter os lugares cheios, é verdade.
3: Cheios e
4: mas havia, não houve aquela afluência que eles estavam à espera. Mas também é uma coisa que é importante, um restaurante que não imaginas, é certo que no imaginário muita gente vem e naquela hora não quer ir jantar, quer ir ver espetáculos, e come qualquer coisa rápido em casa, às 7 ou 8 da noite, para estar aí às 8 ou 9. Ok. Mas também não é menos verdade que a restauração, pegando num caso concreto, que eu gosto de falar de coisas concretas, a restauração também tem que mudar um bocadinho a sua lógica. Porque se um restaurante é muito bom, mas nunca consegue estar cheio, está ali alguma coisa mal. Certo? Está alguma coisa mal. Portanto, se calhar tem que mudar ali alguns pratos, ou alguma forma de atendimento, ou, não sei, tem que apostar em mais publicidade. Pá.
3: Lá está, é uma das questões que é muito importante, que é preciso mudar o chip. Porque hoje em dia vê-se tudo como gastos e temos que ver que é um investimento. Ah, mas para quem tem 10 euros, gastar 3 ou 4 em comunicação se calhar é muito. Mas estamos numa era em que as coisas são
4: assim.
3: Diferentes. Cá, temos que ir à São José da Feira, que pede um valor irrisório por um espaço para ajudar a comportar os custos todos, para lhes dar uma dignidade de um evento que projeta aquela marca, e se cá chegamos ao final vamos buscar apenas o lugar e vamos trabalhar para aquecer. Não, vamos projetar a nossa marca. E as coisas fazem step by step, como vai haver momentos em que nós investimos e aquilo não corre bem.
4: É como tudo, se isto fosse matemático, claro. A gente era empresário. O caso de Moda Feira, por exemplo, que eu canso-me dizer aos que lá estão, ainda há dias, isto foi ontem, hoje é quinta, pois exatamente foi ontem, tivemos ensaio no Orfeão, eu achei que gostava a fazer, tinha uma coisa até à meia-noite, consegui tirar ali uma hora para lá ir, estar um bocadinho e conversar um bocadinho com as lojas, isso tudo com os modelos, mas estive às poucas lojas que lá estavam, estive a explicar, epá, o Moda Feira não é para vocês depois estarem a vender roupa lá nos atrás do palco, não é isto. O Moda Feira é, sobretudo para as duas lojas novas que lá estão, duas ou três, é para vocês ganharem notoriedade, a marca ganhar notoriedade, a vossa loja ganhar notoriedade. Porque aqui na feira já muita gente conhece uma determinada loja que tem em Louredo, por exemplo, que também eu não conhecia, mas conheceram que participou numa Moda Feira ou duas. Ou a loja que vai participar de Melhor aos Paiares, que vai ser a última loja com música fantástica, já agora permitam, mas não sei qual é a música, que vai ser um momento apocalíptico agora, a parte final. O nome da loja vai ficar na memória de toda a gente. Depois, as pessoas lá vão ou não, depois compete à loja também ter aquelas ferramentas, as netes, essas coisas todas, para poder cativarmos. Eu já vi isto, eu gostei do vestido de Moda Feira. E pá, deixa eu ver aqui. Na Nogueira da Arrasadora ninguém vai comprar um vestido a Mulher Oz, provavelmente não. Mas se depende na net, já vão.
2: Sim.
4: E vê e tal, mas eu queria experimentar, então vim cá a Mulher Oz, a pessoa vai de Nogueira, vai a Mulher Oz, pode ser uma vez, tal, vai. É isto que é preciso também, as pessoas têm que. O negócio já não é como antigamente, abria-se porta e ficava-se ali à espera do cliente. Isto já não é assim. Mudou. E é importante que também os comerciantes tenham essa noção.
2: Muito bem.
4: Não havia para dizer sobre esta matéria, mas um dia voltamos cá.
2: Queres pontuar alguma coisa ou podemos seguir para o programa?
3: Eu só dar aqui uma nota que, ainda assim, eu acho que a Câmara Municipal tem estado atenta a essas questões de apoio ao comércio local, vai fazendo alguns apoios. Lá está, não é pelos 100 euros, mas o voucher que é dado, os vales de apoio aos escolares, a questão do apoio e incentivo à natalidade, que tem também essa questão de majoração para a parte do comércio local. Portanto, agora, concordo com o que o Alfer diz, há sempre mais a fazer, portanto, mas é tão amplo, e foi por aí que eu comecei, falámos de comércio local.
2: Sim.
3: Depois chega a ser complicado, se calhar estamos a intervir mesmo, só que são tantas áreas, que dar um bocadinho a cada um parecem pequenas migalhas, mas no bolo todo para a Câmara Municipal é um investimento muito significativo.
2: Muito bem, vamos passar para o programa de apoio ao desporto. Podemos dizer que este ano foram contempladas 63 entidades desportivas, num total de 188 candidaturas, um montante que ronda já

0: este debate aqui quando falamos de esportes, mas há uma prova de confiança nas associações. Porquê é que eu digo que há uma prova de confiança nas associações? Porque era muito mais fácil, e perdoem-me, eu sou crítico de algumas medidas que são feitas pela Câmara Municipal, na cultura, no desporto, mas estes planos de apoio ao desporto são planos que capacitam as associações a concorrer a outros níveis. E é um voto de confiança, porquê? Porque era muito mais fácil, certamente, se calhar, pegar neste 1,6 milhões de euros e, num ato quase paternalista, chegar à beira de um clube e dizer assim: olha, agora, vou usar aqui o exemplo, temos aqui o presidente do Académico da Feira. Chego ao Académico da Feira, dou 5 euros ao Académico da Feira. Depois chego ao Rimião e dou 10 euros ao Rimião. Depois chego ao Mulherós e dou 3 euros ao Mulherós. E esta atitude paternalista do eu dou era muito mais simples para a Câmara Municipal e até politicamente, se calhar, era muito mais interessante do que propriamente este modelo que é dado. E então, a Câmara Municipal, quando lançou estes planos de apoio ao desporto e estes planos de apoio à cultura, é uma forma de capacitar aquilo que são as associações. E nós estamos a ser capacitados de uma forma quase indireta. Algumas medidas são relativamente simples, portanto, porque é decorrentes da atividade. Falámos, por exemplo, do apoio à inscrição de praticantes e arbitragens, falámos de algumas atividades de manutenção de relvados naturais, relvados sintéticos. Essas são aquelas medidas que são, pronto, são balizadas, por cada medida posso ir até um X de apoio de candidatura, eu faço o serviço, comprovo o serviço, apresento a fatura e sou ressarcido do dinheiro. Mas há, pois, aqui uma amplitude grande de atividades regulares, de atividades pontuais, de apoio ao desporto adaptado, na questão das manutenções dos pavilhões, na questão dos equipamentos médicos, que são candidaturas que temos que pensar fora da caixa muitas vezes, apresentar projetos para depois ser aprovados e apoiados. E ao pensarmos estes projetos, muitas vezes não estamos a pensar apenas para o município, estamos a pensar depois para concorrer ao IPDJ, para concorrer aos BPIs lá à Caixa desta vida, aos projetos Erasmus desta vida, e muitas vezes Santa Maria da Feira está na linha da frente nesta questão do associativismo juvenil, do associativismo desportivo, do associativismo cultural, muito fruto deste espicaçá que a Câmara Municipal nos está a dar. É óbvio que quem está a fazer uma candidatura é um processo que é burocrático, que dá algum trabalho, dá algumas dores de cabeça, e se calhar naquele calor do momento que estamos ali cansados, assim, pô, isto era muito mais fácil, pá, para ir buscar 10 euros, mas valia nos dizer que nos davam 7 e preferia dar-os. Mas lá está, o valor está a ser atribuído de uma forma, com uma avaliação justa, com aquilo que é um apoio constante por parte do Gabinete de Desporto às associações, e também por aquilo que é capacitar as associações a pensar mais além. Depois, permite-me falar dos valores. Estamos a falar num investimento de 1,6 milhões de euros até ao final do ano. É um valor muito significativo. Nos últimos 5 anos houve um investimento por parte da Câmara Municipal no desporto de 8,6 milhões de euros, e isto é claramente uma prova que Santa Maria da Feira está a apostar no desporto através do PAD. Atenção, que há muitos apoios extraordinários. Sim, é que isso. São feitos da atividade regular.
1: Chegou com estas medidas.
2: Ou até outras obras que
0: claramente e aqui, claramente, o município, e podemos ser críticos do município, e o Alfredo até pode bater-me e dizer que eu não sempre fazer do município. Mas há coisa que não podemos criticar o município, é que não está ao lado das associações e que acompanha. Agora, podemos ir mais além, que é a discussão que muitas vezes eu tenho aqui.
1: Que é, muitas vezes fizemos na cultura, que duplicamos, não é? Que era impossível antes e agora já
0: está
1: era possível.
0: Certo, mas ao Alfredo, mas lá está. Mas o que é certo é que se está-se a acompanhar, está-se a evoluir.
1: E houve um aumento significativo no caso do desporto.
0: O ano passado foi 1,4 milhões, este ano foi 1,6 milhões, um aumento de 200 mil euros. Portanto, estamos a evoluir naquilo que é o apoio. E há uma proximidade muito grande, por exemplo, do vereador. O vereador está quase semanalmente, semanalmente ele está a acompanhar no terreno, de perto a realidade, e atenção, do clube grande ao clube pequeno, desporto A ao desporto B. Portanto, é importante percebermos que quando falamos do plano de apoio ao desporto e do apoio ao desporto, é um apoio que é dado com fundamentação. Só mesmo para terminar aqui, são 188 candidaturas que foram aprovadas, numa cerimónia muito bonita na passada segunda-feira, que eu não tive a oportunidade de estar presente, mas teve o meu vice-presidente, e que me disse que foi um momento muito interessante. Vimos muitas caras lá e que saíam lá felizes. É óbvio que toda a gente saía feliz se recebeu 10 euros, se recebesse 15, e todos há valores para não oferecer estabilidade, valores completamente fictícios. Mas o que é certo é que é uma forma de apoio, é uma forma que depois acho que há aqui algumas burocracias que têm que ser limadas. Principalmente depois, não é na justificação dos dinheiros, atenção, não é? Nós temos de ser criteriosos e perceber bem da coisa, mas às vezes também temos de ser aqui um bocadinho mais compreensivos, até fruto do acompanhamento que temos diariamente, que não é fácil fazermos a obra, não é fácil muitas vezes fazer a atividade, ou candidatarmos com o projeto A e às vezes fazer pequenas alterações e fica o A.2 ou A.1. Portanto, e essa flexibilização vai existindo, mas continua a ser aqui um ponto de melhoria que eu identifico.

0: Agora, claramente é um projeto que tem capacitado as associações para crescer. Há uma intenção do Presidente Amadeu Albergaria de colocar Santa Maria da Feira na rota do desporto, um bocadinho à semelhança da rota da cultura, como referência. E isso vem através dos equipamentos municipais, que estão a ser desenvolvidos, e que não é tema de conversa, mas que estão a ser desenvolvidos. Lá está a questão da maratona. Se calhar alguns estão nos 20 km, outros estão nos 5 km, outros já estão para aí no quilómetro 40. Mas também deste apoio direto às associações através do PAD, mas também muito daquilo que é o apoio indireto. E o apoio indireto, estamos a falar de muitas vezes deste estar presente com as pessoas. De vamos ter uma corrida feita pelo clube X ou pelo clube A, ou vamos ter um torneio de futebol e de repente estamos lá presente com os pórticos, estamos lá presente com as barreiras, estamos lá presente com... Isto também é um apoio. Isto custa muito dinheiro. Custa muito dinheiro. Portanto, dizer que o PAD não é o esgotar do apoio que é dado por parte do município, e aqui, como é óbvio, não é querer personalizar, mas temos que dar o mérito a quem o tem, o Mário Jorge Reis, para além do trabalho fantástico que tem feito como vice-presidente da Câmara, continua a ser uma referência naquilo que é o desporto, e Santa Maria da Feira tem crescido muito no desporto fruto daquilo que é o acompanhamento e a visão do Mário Jorge à frente do desporto.
1: Muito bem, vamos também ver a análise do Alferes, dizer apenas que o Délio está com muitas saudades nossas, deixa uma mensagem. Boa tarde desde a Catalunha, cumprimentos a toda a equipe e até à próxima semana, um bom programa.
2: Ela anda a passear muito.
3: Não falámos com esses indivíduos na Catalunha.
1: O Mix Costa também está a acompanhar a conversa, ainda há pouco também disse bom programa para todos e mandou cumprimentos. Alferes, em relação a este programa de apoio ao desporto, são medidas que se ajustam também às necessidades dos clubes, à realidade que estão a viver?
3: Deixa-me começar por dizer que o papel das associações desportivas neste caso, mas em todas as áreas, são, como disse Filipe muito bem, são fundamentais. Não fôssemos nós dois homens do mundo associativo, não é? As associações chegam onde o Estado não chega, onde falha. Quantas vezes? Eu dou sempre este exemplo, sou portista, sou suspeito, mas dou sempre este exemplo quando, aqui há uns tempos atrás, ouvi uma ameaça de penhora sobre o Futebol Clube Porto, em que ele dizia, não sei se até na altura se era retrato, na altura, acho que era foi dessa vez, e ele dizia, pois isto é tudo muito bonito, mas nós temos não sei quantos deficientes na nossa piscina, não temos obrigação de os ter cá. É o Estado que tem essa obrigação, mas o Estado não os vai buscar onde eles estão para lhes dar uma horinha de piscina por semana ou duas vezes por semana. É o Futebol Clube Porto que o faz, e aí o Pinto Costa foi justo, como é o Benfica, como é o Sporting e como são outros clubes, de forma mais modesta, que não têm essas infraestruturas como o Guimarães, o Braga e tudo, e o clubezinho pequenino da aldeia que se calhar não o leva à piscina, mas mete-os na carrinha e vai dar uma volta com eles. Isto era a função do Estado, propriamente direto, Estado objetivamente, e são os clubes que o fazem. Pronto, e de todas as associações, neste caso dos clubes, e eles têm os clubes têm um papel fundamental na construção da nossa sociedade, até porque dos pequeninos, dos novinhos, eles têm a formação no seu desporto, seja o futebol, seja o hóquei, seja o handball, seja o que for, e o desporto leva a que as crianças não se metam nos vícios, leva a que elas aprendam a trabalhar em equipa, aprendam a saber o que é a liderança, que não é mandar, é ter liderança, que saibam o que é responder e respeitar e acatar a decisão de alguém acima, o treinador, nomeadamente, e outras pessoas que estão no clube, os seccionistas, enfim. Pronto, o mundo associativo é de facto importantíssimo, e neste caso os clubes assumem uma importância enorme, e a feira tem muitos e muitos clubes de muitas modalidades. Eu não sei se há algum desporto que não haja na feira, tenho cá minhas dúvidas, não é? É possível, se calhar.
1: Há sempre.
3: Não estou a falar de esqui, nem pronto, ok, de coisas ditas normais. Acho que a feira trata tudo, até rugby tem. Até já, acho que fomos campeões nacionais de rugby, são de julho.
0: Eu tinha ideia que o hockey em campo extinguiu-se com a extinção.
3: Pois é verdade,
1: neste momento está inativo.
0: Acho que
3: será. E é pena, porque já foram campeões europeus,
0: acho que será talvez. Mas temos beisebol, por exemplo, temos squash, somos uma referência no squash.
3: Sim.
0: Temos o paddle, temos o pickleball, temos
3: essas modalidades que alguns nem sabem bem o que é. Elas estão presentes.
0: Equitação, quase todas do atletismo.
3: Sim.
0: Não temos corfball, não conheço uma equipa de corfball.
1: Corfball, sim. Pronto. Não existe a partida.
3: O aumento das verbas foi significativo, mais uma vez. É evidente que eu acho que podíamos ir mais longe um bocado, apesar de ter sido significativo, acho que poderíamos ter ido mais longe. Eu acho que esta Câmara podia perfeitamente chegar aos 2 milhões para distribuir no PAD. Acho que nem, não era crime nenhum. Uma Câmara tem um orçamento de 180 ou 190 milhões, pode perfeitamente pagar ali num bocadinho de nada, que são 2 milhões, e distribuir para as associações. Eu acho é que... E acho também positiva as novas candidaturas que estão aí na Forja. Não sei muito bem o que é que vai sair, também estou curioso, não só como dirigente associativo, não é, de um clube, mas também como cidadão e como comentador, estou interessado em perceber o que é que vai ser dali, se vai ser alguma coisa nova ou não. Mas acho que realmente, independentemente disso, podemos ir mais longe. E acho que, por exemplo, uma coisa que eu já referi aqui, que é... Vou falar de duas áreas, porque depois já não temos muito tempo, falar de duas áreas que parecem fundamentais. Primeiro, três áreas. Primeiro, há clubes que têm sedes enormes. Nos anos 80 isto foi uma lagardeira para fazer. Eu conheço clubes que têm sedes com três pisos. É uma coisa medonha, que agora aquilo já não serve para nada. Eu acho que essas sedes devem ser requalificadas, com a ajuda da Câmara Municipal, serem destinadas a mais associações, sendo que a propriedade continua no clube original, que é importante isto, e porque também haja ali uma certa segurança, mas que seja colocada à disposição da comunidade, neste caso de outras associações, se calhar com um valor residual, alguma coisa que ajude a manutenção do edifício, e se calhar conseguíamos ter aqui mais sinergias, conseguiríamos ter aqui uma dinâmica muito mais forte numa freguesia, por exemplo, sobretudo nas freguesias mais pequenas. Acho que outra coisa que é importante a Câmara apoiar, eu sei que o vereador está a pensar nisso, que eu falei com ele sobre isso, a questão dos veículos, de apoio à compra de veículos. Nós temos aí alguns clubes de referência
1: e que têm necessidades,
3: que andam com veículos
1: área.
3: A cair aos
1: ou
3: bocados.
1: Que não,
3: eu sei como
1: ou
3: é que
1: não
3: é
1: os têm até.
3: Mas os que não têm não andam a cair, portanto, os miúdos não andam em perigo.
1: Mas precisam também, poderia ser um apoio interessante.
3: Mas eu vou começar por aqueles que, e são clubes de referência no concelho, atenção, que têm veículos que andam a cair aos bocados, que eu não sei como é que aquilo passa na inspeção e andam cheios de miúdos lá dentro. Se um dia há um acidente, há uma morte, que souber uma morte, vai ser uma tragédia e vai levantar aqui uma questão que está aqui, que ninguém fala, mas tem que ser falada. Tem que ser falada. E esse apoio, que até pode ser, numa primeira fase, é extraordinário pela sua dimensão, depois mais tarde reduzido, não é? Porque talvez as associações não andam a comprar carros todos os anos, não é? Mas depois que uma maior parte comprará nos primeiros 2-3 anos, depois esse apoio pode mingar um bocadinho, pode ser mais pequeno, continuar ativo, os rácios serem um bocadinho mais exigentes e continuar para clubes que não puderam fazer isso na fase inicial ou para clubes que crescem. O exemplo do Académico. O Académico vai ver se compra uma carrinha em 44ª mão. Estamos em negociações. Pode ser que consiga vir. Mas já alguém me disse há dias, uma carrinha já não chega, precisamos de duas. E se ficarmos com o pavilhão todo da Lavandeira como queremos, porque vamos ter escalões quase todos, praticamente todos, e a patinagem, vamos precisar de uma terceira carrinha. Isso é pá, nós ainda não comprámos uma, vocês estão a falar na terceira. Pois, mas de facto é que o crescimento de um clube, e estou a falar do Académico, que é o meu clube, mas podia falar de outro clube qualquer. O crescimento natural, temos o exemplo do Feirense, que é um clube que cresceu muito nos últimos anos, esse crescimento leva a que tenha que haver condições para que se execute essa tarefa. E, portanto, não é só meios humanos, também é preciso equipamentos e é preciso carros, neste caso. E a Câmara Municipal aqui poderia fazer um trabalho fantástico, criar uma linha, uma candidatura, uma linha, se quisermos, para esta área. Outra área importante, a formação. Formar dirigentes. O SIRAC tem qualquer coisa nessa matéria, mas que precisava ali de um empurrãozinho.
1: Na altura, não é? Jordão,
3: precisava de um empurrãozinho. É mais para a área cultural, segundo percebo, não é?
2: Era
1: dirigentes associativos.
2: Eu, na altura, que criei esse projeto.
1: Sim.
2: A ideia era criar uma lógica de formação, foi defendendo pós-Covid, de criar uma sinergia em que agregássemos as associações. Mas, mais uma vez, entrou também naquela questão que é até que ponto é que os dirigentes associativos têm pachorra para isso? Ou uma coisa programada pela Câmara Municipal, em que a Câmara Municipal tem quase que ligar para os dirigentes e eles vêm fazer um favor, que é um pouco isto.
3: E até tens uma candidatura agregada que, se possa vir aqui a fazer a formação, nós damos mais 2 ou 3 mil euros para você fazer isto e aquilo.
2: A primeira edição correu relativamente bem, porque em Covid nós tínhamos as cadeiras afastadas. E aquilo teve uma boa abrangência.
1: Sim.
2: A segunda edição já não teve tanta abrangência. E tivemos lá pessoas e tivemos lá um painel, por exemplo, de desporto. Tivemos lá o Pedro Filipe Maia, tivemos lá o Mário Jorge Reis, tivemos lá o... quem é que teve mais? Mas tivemos um painel interessante a nível de desporto. Estão a faltar aqui outra pessoa. Tem o Lenin, que é só eu.
3: Sim.
2: Portanto, tivemos várias pessoas. Tivemos um painel ligado à cultura, um painel ligado aos financiamentos. Mas a adesão foi muito reduzida.
3: Era importante uma candidatura nesta área, era importante o empurrão, digamos assim, da Câmara Municipal, dá outra legitimidade à coisa.
2: Posso partilhar contigo, nós agora na Capital da Cultura, vou abrir só o véu, nós temos um projeto que é o Literacias, e um deles é o Literacias da Arte de Espetáculo, em que vamos ter uma das produtoras de referência do Conselho da Beira Faria, até do país, que é a Patrícia Pires.
1: Sim.
2: Que vai dar gratuitamente às associações e a quem se inscrever gratuitamente uma formação sobre produção e sobre a criação do próprio dossiê de espetáculo.
1: É uma questão de aproveitarem.
2: É uma questão de aproveitar.
3: Claro.
2: Eu não quero ser derrotista à partida, mas tenho alguma sensação que depois também, se não formos
3: quase ser nós, assim, não?
2: A explicação para venho, mas é importante,
3: é.
2: Não há aquela vontade ainda neste momento dos dirigentes associativos, já estão tão cansados,
3: era isso que eu ia dizer.
2: Tão assoberbados,
3: é tanto tempo,
2: é tão complicado,
3: e é tanta dedicação, depois, exatamente, mais umas horas aqui, isto não é fácil, mas temos que insistir. Outra área também, importantíssima, era a formação, porque eu acho que é uma área que ajuda em muitas gestão das associações, e se isto for muito bem feito, as associações melhoram muito a sua performance em diversas áreas, na área financeira, na área da própria formação em si, na área de esportiva, que seja, pronto, ok, muito. Agora, isto é tudo muito importante, mas também há uma outra área que é complementar e que nós não nos podemos esquecer, Filipe, que é a questão dos equipamentos, é a questão das infraestruturas. E este mandato do vereador tem que ser pautado por lançamento de obra física, tijolo. Sim. Para a frente.
2: A questão era do PAD, por isso é que eu falei.
3: Certo.
2: Se formos fazer uma discussão de desporto, isso é uma abrangência.
3: Mas eu estou a falar do PAD, mas estou a dizer que o PAD está a complementar a isto e não adianta nada ter uma parte boa, pode-se dizer, com outra que está parada. Portanto, e o pavilhão de Feirense também resolver os problemas todos, nem na cidade, muito menos no
2: Conselho. Mas uma coisa que nós temos de ter consciência, que nós vamos resolver os problemas todos de uma vez.
3: Não, mas é preciso começar a resolvê-los.
2: Certo, então se calhar, se tu falas do pavilhão de Feirense...
3: O pavilhão de Feirense é privado. Com a participação da Câmara, a Câmara se calhar tem que ir por si também.
2: Mas o pavilhão de Feirense já retira uma questão, por exemplo, na Lavandeira, que pode dar aqui espaço ao Académico da Feira. Mas pouco que até nasce o pavilhão em reunião, como está falado, e está-se a avançar, está-se a fazer essas diligências para fazer-se o pavilhão. Se nascer o pavilhão em reunião há 4, 3 ou 5 ou 7 anos, já é mais um pavilhão naquela zona. Se calhar já vai libertar algumas pessoas que estão em São João de Ver. É um bocadinho esta lógica.
1: Depois temos também a requalificação de alguns pavilhões.
2: Temos igual a requalificação aqui na Fernando Pessoa, que foi feita, temos aqui, e que está a ser feita agora, a questão do teto.
1: A Rifana
2: aqui
1: também.
2: A da Rifana, que está a ser requalificado num investimento de 10 milhões de euros.
3: Mas o da Rifana já existia antes. Sim. A funcionar menos bem, mas já
2: mas
3: estava com
2: uma ocupação. Se demos mais dignidade aos que temos,
3: certo.
2: Se capacitarmos, porque estar a construir novos em todo
3: mas
2: lado...
3: Mas tu não consegues pôr dois jogos ao mesmo tempo no da Rifana requalificado. Se tinha um jogo das 4 às 6, continuará a ter um jogo das 4 às 6.
2: Mas qualificas o de Gião, ele já, já vai conseguir jogar, o Gião já vai conseguir jogar em Gião no inverno, que era um dos problemas.
3: Certo.
2: O Lobão não se podia jogar em Lobão porque a malta escorregava. Se requalificarmos esse, já ficámos com
3: um
2: pavilhão.
3: Mas se nós fizermos, se o Feirense fizer o
1: seu... Temos que fechar esta conversa, senão não vamos avançar.
3: Se o Feirense fizer o seu com o apoio da Câmara Municipal, e já disse que a Câmara Municipal tem que apoiar, até porque é um clube de referência, tem é depois fazer o mesmo com os outros clubes, como é óbvio, nas mesmas circunstâncias, que acho que às vezes não acontece, mas pronto, isso era outra conversa. Se requalificar ou fizer o pavilhão de Gião, que aquilo no fundo, pavilhão tem pouco, né? Se fizer o pavilhão em Rimião, por exemplo, só estes três já ajuda muito. A questão é se fizer. Que este mandato anterior não se fez nada nessa matéria. Precisamos agora de tijolo para a frente. É isso que eu estou a dizer. E eu tive esta conversa ainda há dias com o vereador. E ele é receptivo a esta ideia. Ele percebe isto bem. Pode às vezes não ser a grande prioridade da Câmara Municipal. Não se faz um pavilhão aí assim. Um pavilhão não custa um milhão.
2: Não tinha a ver sequer neste momento com prioridades. Neste momento também é preciso percebermos que não é fácil fazer qualquer equipamento. Das duas uma, ou a Câmara Municipal tem per si o terreno. E aí, se calhar, lá está, muitas vezes que nós criticamos porque a obra é feita no sítio X, porque muitas vezes é mais fácil porque se tem só os terrenos. Porque quando não existe terrenos, hoje em dia é muito difícil de chegar à compra de um terreno, é muito difícil a nível burocrático, muitas vezes, bloquear algumas questões. Falo, por exemplo, aqui da pista de atletismo de Sanfins.
1: Sim.
2: Burocraticamente, aquilo foi muito confuso. Falo aqui da requalificação da escola da Fernando Pessoa, da EB23.
3: Uhum.
2: Portanto, aqui estamos a falar, já podia ter arrancado há mais tempo, mas por causa do papel fica-se preso mais meio ano ou um ano. E muitas vezes estas questões burocráticas dá uma ideia de inoperância dos decisores políticos que não está na real. Às vezes é.
1: Talvez tenhamos que fazer um programa sobre isso.
2: Às vezes é, mas nem sempre é.
3: Mas deixa-me dizer uma coisa muito rapidamente.
1: Rápido para irmos a melhor.
3: Eu preferia que o investimento da Câmara, em vez do túnel da Cruz, fossem 4 ou 5 pavilhões no Conselho. O Conselho ganharia muito mais. O túnel da Cruz resolve um problema da cidade. Não resolve o problema de trânsito da variante, conforme se diz. Não vai resolver nada. Atenção. Resolve o problema da Cruz com a união dos passionistas à cidade, que é uma coisa que, de facto, está ali uma coisa esquisita de lado. Resolve, porventura, a entrada para o hospital, que é o outro calvário que temos. O trânsito ali à volta do hospital, mas depois não resolve muito mais. E com esse dinheiro, ou perto disso, é certo que a obra também ali é nacional e aqui seria local. Ok. Tudo bem, mas...
2: São escalas diferentes.
3: Exatamente, mas se houvesse a possibilidade de pegar no dinheiro, ou aplicas ali ou aplicas acolá, eu preferia construir 3 ou 4 pavilhões, ou 5 no concelho, com esse dinheiro, não sei se dá, que eu estou aqui a falar de cor, do que ter o túnel. Porque resolvia-se de uma vez por todas a questão das infraestruturas. Depois é requalificar. Mas atenção, também não podemos ter pavilhões como o de Moselos, que é talvez o mais novo, e é o que dá mais problemas em termos de umidade, e ressoar, e não sei o que mais, que muitas vezes, quando está a umidade, não se consegue lá jogar, nem treinar, porque sabes disso. Portanto, é um problema, também não percebo como é que se deixa construir um pavilhão naqueles moldes, não é? É outra questão que nos levaria aqui para um programa e...
1: Temos que fechar, Alter, senão não conseguimos.
3: Vamos lá, então.
1: E mais uma mensagem que nos chega do outro lado da fronteira. O Délio Carcas diz que no âmbito do Congresso Internacional das Cidades Educadoras que assiste na Catalunha neste momento...
2: É na Catalunha, disse que era em Granada, mas é em Catalunha.
1: Exatamente. Constata que muito do que é feito no nosso município, ou seja, no município da Feira, está na dianteira dos projetos internacionais de boas práticas. Podemos depois também aprender um bocadinho com o Délio quando ele regressar da Catalunha.
3: Estuda a lição para depois falares disso cá.
1: É verdade. Mas avançando para o melhor e pior da semana, quem é que quer começar? Filipe, podes começar tu.
0: No melhor, coloquei o Imaginários, tive a oportunidade de assistir a alguns espetáculos, de acompanhar de perto, e acho que estão de parabéns, dar os parabéns a toda a equipa, e foi feito por pessoas feirenses, que sentem muito isto do Imaginários, cresceram com Imaginários, o Bruno, o Daniel, o Paulo Marcelo, a Ana Carvalhinho, a Amadeu Albergaria, parabéns, porque são os rostos das equipas. Nós estamos muito a personalizar quando é a parte negativa, temos que personalizar também quando são na parte positiva. A subida do handball do Feirense feminino à primeira divisão, uma subida histórica, e Miguel Ribeiro Martins pelo prestigiado primeiro prémio conquistado na 9ª Mostra Musical do Eixo Atlântico, é uma melhor. No pior, eu tinha pedido aqui um bocadinho de tempo, mas já passamos.
1: Mas tens tempo, se quiseres.
3: Tens tempo, que eu vou falar pouco.
0: Eu trazia aqui duas reflexões muito rápidas. Uma delas tem a ver, e atenção, eu pedi, eles são testemunha, no Délio não está cá, mas eu falei disto ontem, portanto já foi há mais de um dia, portanto, antes de ter estourado isto está a acontecer agora na notícia nacional, com algumas buscas que existem, e a minha nota final era alguns bloqueios que existem nesta luta contra a burocracia pela assunção que todos os políticos são corruptos. Eu apenas queria dizer uma coisa, que é, como também existe muito esta ideia que quem anda no mundo associativo é para se orientar ou para chegar a algum lado, feliz o país, feliz a comunidade que tem pessoas que dão de si e do seu tempo à causa pública, e não é por haver alguém que seja menos capaz ou que tenha uma conduta menos boa, desculpando aqui este português, que devemos fazer uma assunção direta que todos os outros são iguais. E muitas destes bloqueios estão a haver na questão destes limites que existem na contratação pública, limites que estão desatualizados, quer dizer, são os mesmos limites há 20 anos, quer dizer, a inflação já subiu 35 vezes desde os últimos 20 anos, os limites continuam iguais. Criam-se entropias brutais e depois vimos falar aqui para os programas que queremos celeridade, temos de estar mais atentos, temos de ser mais eficazes, queremos resolver mais depressa o problema. Às vezes nem é uma questão financeira, é uma questão burocrática, é uma questão de limites, é uma questão de muitas questões que temos que pensar seriamente, mas temos que partir do pressuposto que as pessoas andam lá por boa fé, porque temos pessoas que andam por má fé na parte desportiva, na parte de medicina, na parte do ensino, na parte da política,
1: em
0: todo lado. Portanto, este é um dos pontos. Outro reflexão que gostava de trazer, eu ia explanar um bocadinho mais, mas
1: podes.
0: O outro ponto que eu ia falar era as alterações ambientais. É muito bom, temos este tempo, estou aqui de manga curta, mas isto dá-nos mesmo que pensar o que está a acontecer. E, ou seja, agora sim, nós temos o tal sol na era e chuva no naval, porque tanto está a chover a potes como aconteceu este ano, uma coisa que nunca teve precedente histórico, para termos em maio temperaturas de 35 e 36 graus como tivemos ontem. Isto faz-nos pensar para onde caminha o nosso planeta. Eu já tenho 38 anos, portanto espero viver muitos anos ainda, mas preocupa muito as gerações que vêm antes, que,
2: que estão depois atrás de mim e as outras que ainda estão para vir, porque o mundo está aí para um caminho que temos que olhar cada vez mais depressa para estas alterações ambientais que estão a surgir, e vai começar entretanto o flagelo da proteção civil com os incêndios. Tivemos até aqui as cheias, vamos ter a proteção civil.
1: Já começou esta semana em Arouca, já começaram os incêndios.
2: Começa também aquilo que é o flagelo dos autarcas locais, que é a limpeza de matas, a limpeza de passeios. As pessoas às vezes, pronto, eu compreendo, querem a porta limpa, mas é impossível uma franzinha com um caneta ter tudo limpo no mesmo dia. Portanto, temos que pensar enquanto sociedade o que isto afeta. Não é só pensar que isto está a alterar, porque isto todos nós sentimos, mas o que é que isto afeta diariamente no nosso dia-a-dia, no nosso bairro, na nossa rua, na nossa casa, no nosso emprego, nas nossas relações pessoais, no nosso convívio, porque também nos convida a estar mais vezes conjunto em festa. Se calhar temos que ter outras, se calhar ter outras prioridades também, porque o facto de termos bom tempo em certas alturas convida a estarmos mais ao ar livre, o facto de termos muito mau tempo de vez em quando convida-nos a estar em fases anteriores. Portanto, estas alterações ambientais é o que me faz refletir hoje, pronto, e fico por aqui.
1: Muito bem, podemos também trazer essa temática num programa mais à frente. Alferes, vamos ao teu melhor e pior da semana.
3: Duas notas positivas e duas negativas. Duas notas positivas, imaginários, gostei muito, foi um excelente momento de cultura. Uma outra nuance ali que não gostei tanto, não gostei do encerramento, pareceu assim uma coisa de xoxa, acho que estava ali à espera de algo mais. E depois vi dois dos espetáculos de referência que achei que até nem eram nada transcendentes. O espetáculo da grua lá junto às piscinas, ok, bonito, ok, mas pensei que ia acontecer mais alguma coisa, estava tudo ali à espera que acontecesse alguma coisa. E depois o do cubo do gelo lá, que não é bem um cubo, mas pronto, junto à igreja matriz, tem uma mensagem muito interessante, mas eu acho que 95% não percebeu a mensagem, portanto é aquilo, ok.
1: Aquilo é impactante, e aquilo não tem apenas a ver com a questão do gelo e das alterações climáticas, tem a ver também com a questão de imediatismo e de nós estarmos constantemente a responder a estímulos.
2: Em movimento em cima de um bloco de gelo.
1: Sim, não só isso, a questão de se nós não agimos no momento, parece que perdemos o embalo, perdemos o momento, na questão de, por exemplo, temos que publicar já, temos que fazer agora, porque senão vai passar o momento e depois já não vai ter a mesma atração. Essa
3: é
1: era também uma das
3: que
1: reflexões.
3: Nem tudo que sai ali tem que ser perceptível para 95% das pessoas, não, obviamente há 5% que estarão um bocadinho acima, ou que são mais informadas até sobre aquela peça e que a percebem, os outros 95% têm que trabalhar para isso, é evidente, mas acho que ali falhou ali qualquer coisa.
2: A viragem foi qualquer coisa fantástica, era aquela à beira da casa do moinho, onde tinha anal.
3: Vi parte.
2: Aquela é verdadeiramente fantástica, aquele espetáculo. Eu vi e fiquei apaixonado.
3: Estavam nas grades?
2: Nas plataformas.
3: Vi tudo. Okay.
2: Fantástico.
3: Curiosamente,
1: eu gostei muito da dança vertical.
3: As pessoas
1: não sei se
3: tiveram
1: opinião de
3: gostar. Eu até gostei muito daquilo. Há alguns apanheiros assim, metade, dois terços.
1: Eu gosto de tirar aqueles mais micro ou mais pequenos. Esse da dança vertical no arquivo municipal.
3: Gostei muito do cortejo. Fez-me lembrar os cortejos da viagem medieval de 2018, que andávamos lá os dois, não é? Em papéis diferentes, naturalmente, mas estávamos lá e gostei muito do cortejo, sobretudo com o som do fogo, aquele fogo tipo o som do fogo de artifício, e que toda a gente olhava para cima e aquele barulho era
2: embaixo.
3: Viu, e a moto toda a olhar para cima e aquilo era embaixo. Opa, genial, gostei disso. É tal coisa, custou mais de 200 mil euros. Mas valeu a pena. A viagem medieval custa mais de 500 mil euros e der prejuízo e valer a pena, vamos a isso. A questão não se mede se é prejuízo, se é lucro, a cultura não se mede assim, mesmo o lazer e o entretenimento não é assim que se mede, portanto, sobretudo a cultura naturalmente, mas é importante que haja retorno financeiro, naturalmente, mas é sobretudo importante que haja retorno para o nome do concelho e para a vivência das pessoas, não é? Porque animar as pessoas, deixar as pessoas bem dispostas, deixá-las mais cultas, isto também é dinheiro, também é investimento e, portanto, não pode ser visto como um custo. Outra nota positiva, estava aqui a ver, eu tinha visto ontem, já que a Expo Norte tinha sido comprada por um português, aquilo era 12 propostas, não sei o que mais, foi o John Collor, que era alguém que estava com o Pinto da Costa, salvo erro na candidatura dele, no Porto, pode ser na altura, eu não gostei muito do senhor, fico contente por ser um português a comprar a Expo Norte, numa altura em que quase tudo é vendido a estrangeiros, em que os grandes poderes de decisão em muitas coisas, até em marcas de referência, é em Madrid. Já acontece muito isto, Lisboa já não manda, nós temos de facto o maior salão de exposições, não é o melhor será o Europark, não é? Mas o maior, que é a Expo Norte, ficar nas mãos de um português, eu acho que é motivo de orgulho. Notas negativas, Eu tenho que falar nisto, como já elogiei alguns clubes aqui que não são, como toda a gente sabe, eu sou do Futebol Clube Porto. Mas esta novela do Benfica com o Mourinho, isto é uma coisa que nem aquelas novelas mexicanas que antigamente estavam às 2 da tarde no Canal 1, que depois começou também a dar na SIC, não sei o quê, nem isto é, consegue ser uma coisa assim. Mete-se aqui o Real Madrid ao meio, depois o Marco Silva, depois mais não sei o quê. Isto, de facto, é uma degradação absoluta de um clube que merece o respeito, até porque é o maior clube português, em termos de adeptos. Não é o maior em termos de troféus, parece que já não é, embora isso seja discutível, pelos vistos, que há ali uns torneios de Guadiana que a malta também mete lá, mas não interessa. Isto é uma alfinetada, a gente quando fala de futebol tem que dar sempre uma alfinetada. Mas é um grande clube e não merecia isto. Eu acho que o Rui Costa também não merecia estar neste papel, mas está-se a pôr a jeito de ser um dos piores presidentes de sempre do Benfica, porque isto de facto não tem pés nem cabeça o que está a acontecer. Quer dizer, estávamos ali presos com 7 milhões, vai para a frente, vamos para trás, e depois já são 15, afinal são 10 dias, mas são 10 dias úteis, já não são corridos. Epá, isto parece o fim do mundo, isto é sinceramente. Outra nota, é o costume, é o que falamos sempre, é a crise internacional, eu tenho falado aqui no outro programa, no outro âmbito, na questão empresarial, não se consegue projetar nada, as grandes empresas multinacionais estão meias paradas, não conseguem projetar, projetos a 2-3 anos, não sabem como é que isto vai ser, as empresas mais pequenas com uma tragédia, com os custos a subirem de uma forma dramática, quer na questão da energia, quer na questão das componentes, custos... coisas pequeninas, componentes pequeninas que os chips estão a disparar, que estão em falta, e muitas, a indústria automóvel está com grandes dificuldades, portanto. E depois temos, fala-se do Trump, o Trump é uma abécua enorme, mas também do lado do Irão não é melhor, e do lado do Israel também não é melhor, e depois do lado do Hamas e do Hezbollah também não. Olha, juntar-se todos, e meia dúzia de gajos, absolutamente.
0: E não posso pôr fora aí o papel da Europa. A Europa está a ter um papel completamente...
3: Já lá vou. E no meio disto tudo, temos ali 4 ou 5 ou 6 alucinados, que deviam estar todos no manicómio, e estão a governar países ou organizações com poder, e depois temos o chamado terceira via, que era a Índia, que era o Brasil, e tudo, estão caladinhos, muitas vezes falaram, já agora estão calados, e temos a Europa, e aí sim, que é o nosso espaço, que era um espaço sempre liderante, e que está aqui de braços cruzados, sem saber o que fazer. É que só, se tivesse de braços cruzados, fosse uma estratégia com um objetivo determinado, mas é que nem é, não sabem o que fazer. Sabes o que é que isto acontece? Nós temos líderes nacionais, líderes europeus, fracos, muito fracos, fracos, fracos, fracos, fracos, fracos. Eu olho para aquela gente de esquerda de há uns anos que eu, com a qual eu não me identificava, e agora olho para eles e digo, que saudades que eu tenho desta gente, que saudades que eu tenho do Mitterrand, do Willy Brandt. Era gente que pensava, era gente que sabia e pensava as coisas, e podiam concordar, mas tinham... Estás a ver o que está a passar em Espanha neste momento? Que até o González veio pedir a demissão do governo e disse, acabem lá com esta palhaçada que isto tem algum jeito. Um dia deste tem que levar o primeiro-ministro debaixo do braço e prendê-lo para aquilo cair abaixo. Isto é o fim do mundo.
1: E dizias tu, Alferes, que ias falar pouco.
3: Exatamente.
1: Tu, entretanto, depois entusiasmas-te.
0: O nosso programa podia ser de aliás dar-nos mais uma linha internacional que isto é interessante.
3: Eu gostava de falar de caso espanhol.
1: Dentro de 2 semanas poderemos fazer aqui um programa mais internacional. Vamos para notas finais. Começas tu agora, Alferes?
3: Começo pela questão de que hoje disseram ao almoço, que eu não tinha conhecimento, da Operação Emergente, não é? Com o PS, com figuras destacadas do PS, que é, enfim, atenção, eu não fico contente que um partido, ou determinadas pessoas de um partido, ou uma Câmara Municipal, estejam a ser investigados.
0: A presunção de inocência deve prevalecer.
3: Logo por aí, e mais, não fico contente com a tragédia dos outros. O combate político faz-se com 2 homens de pé, frente a frente.
0: Com a grande.
3: O combate político é assim que se faz. Eu recuso-me a bater em alguém que esteja no chão. Aprendi isto com o meu pai, disse, nunca se bate num homem que está no chão. Mesmo no sentido, mesmo literal. Talvez não se bate de forma nenhuma, obviamente, mas muito menos aí. E do ponto de vista político, nunca. Quando temos alguém no chão, eu tenho um adversário, que não é inimigo, mas um adversário do centro do CDS, que não falo com ele, já há muitos anos que não falamos e evitamos ao máximo, mas um dia ele teve um ABC, um ataque cardíaco, já não sei quem foi, e mandei-lhe uma mensagem. Recupera, mandei-te aqui um abraço, recupera, porque eu só bato em gente que está de pé. Quando recuperares, continuamos a nossa guerra. E assim foi. Pronto, isto tem que ser assim. E eu não fico contente com isto. Agora, são muito jogados para o Partido Socialista, e isto pelos vistos chegou mesmo à culpa, porque é um dos braços direitos do secretário-geral, e é do PS ali quase todo de Lisboa. Não são situações...
1: Estava a falar do Duarte Moral, que foi um dos...
3: Não são situações fáceis, mas eu acho que a política tem que ser repensada, e isto leva-nos a que os extremos depois comecem a crescer. E para já é só a extrema-direita que está a crescer, mas um dia destes a extrema-esquerda vai começar outra vez. E nós um dia destes acontece como em França. É a extrema-direita do lado e a extrema-esquerda do outro lado. E anda ali o Macron no meio a ver se tal, mas já não está a mandar nada. Quando o Macron sair de cena, vai ficar a extrema-direita e a extrema-esquerda a concorrer, como aconteceu até certo ponto no Brasil também. Eu permito uma expressão, mas um indivíduo pouco recomendável à direita e um indivíduo pouco recomendável à esquerda, e as pessoas boas do Brasil ficaram de fora. Portanto, é triste para a democracia, mas que a polícia, obviamente, e os tribunais façam o seu trabalho. Né?
1: Muito bem, vamos para as notas finais do Filipe.
0: Como não vou estar aqui nas próximas duas semanas, para a semana porque é feriado e na outra semana porque tenho compromissos de ANAF, não poderei estar presente, só então permite-me dar aqui uma nota final um bocadinho mais extensa do que propriamente este temporal. Primeiro dizer, convidar a todos para estarem no Moda Feira, dia 6 de junho, que acho que é um momento que é muito importante para o comércio local, que falávamos há pouco. Também dizer que vão arrancar várias tasquinhas, festivais, coletividades nos próximos dias.
3: Já puseste a fim para respirar.
0: Nestes próximos 15
1: dias. As primeiras são fáceis.
0: Ou seja, até regressarmos, se Deus quiser, lá para 18 de junho, quando regressarmos,
1: sim,
0: já temos muitas tasquinhas muito no concelho que já aconteceram, que são muito importantes para o tecido associativo e para a sua. Lá está a velha questão, o velho ditado que muitas vezes mais importante que dar o peixe é dar a cana.
1: Sim.
0: Pronto,
1: e arranca com Reunião.
0: Portanto, e agora permite-me dar aquilo que é a atividade que vai acontecer em Reunião ao longo deste tempo. A partir de amanhã iremos entrar numa toada, até também com a Capital da Cultura, mas porque mantemos toda a dinâmica associativa e de atividades sociais, desportivas, até culturais, que não entram na Capital da Cultura, e vamos viver dias de muita atividade em Reunião. Começa logo amanhã com o concerto da Ana Luísa, depois no dia 30 temos um concerto que é às raízes da nossa terra, organizada pela Comissão de Festas. No dia 31, no domingo de manhã, convido todos, é gratuito, portanto, amanhã também é gratuito, Ana Luísa, para virem a caminhar aos Marcos de Malta, é uma forma de caminharmos, temos desporto, temos património. No dia 1 de junho, aqui o convite é geral, teremos no Salão Nobre da Junta Freguesia, a partir das 21h30, a apresentação do programa de Malta, que é o nome da candidatura vencedora da Capital da Cultura Capital, que portanto será no dia 1 de junho que iremos apresentar. Depois arranca 7 de julho as Tasquinhas, dia 10 de junho teremos o Interescolas, as Santas Tasquinhas ao Festival de Verão. Temos um programa vasto, portanto, se a Filipe, se quiseres saber um bocadinho mais, até desafio-te a falarmos um bocadinho sobre isto noutro fórum. Depois, 10 de junho, temos o Interescolas, dia 13 e 14 temos o RM Cup, dia 13 temos também a Festa de Santo António, com os terços, e permite-me só destacar aqui de forma também muito especial, no dia 4 de junho, incluído também nas Tasquinhas, teremos na parte da manhã um momento importante, que é a apresentação da 10ª edição, porque temos aqui algumas novidades. A Corrida Santiago agora é homologada pela Federação Portuguesa de Atletismo pela World Athletics, portanto os tempos feitos nesta prova contam para os tempos nacionais e internacionais das medidas, e teremos essa apresentação como primeira circunstância. Depois aqui teremos um treino do passo firme, que será o reconhecimento pela primeira vez deste novo circuito, e teremos depois uma mega aula fitness, e da parte da tarde teremos a tarde da criança e da família, também um projeto, está inserido no projeto Malta, com uma peça de teatro, com o Helder, que vai lá estar, com a Real Itinerante, com pinturas faciais, com insufláveis. Portanto, muita atividade em Reunião. Isto é só um bocadinho até ao dia 13. Portanto, depois ainda temos mais atividade todos os fins de semana. Acho que até 31 de dezembro não haverá uma semana que não haja. Tenha certeza absoluta, não há uma semana que não exista uma atividade.
1: Muito bem, Reunião é fervilhar.
3: Acho que o nome está muito escolhido, Malta. É uma referência, não é esse nome?
0: Sim, tem origem um bocadinho naquilo que é o nosso património, que é Marcos de Malta, e também depois naquilo que é as matrizes do nosso projeto, que é memória, sim, arte, ação, território e cultura. Portanto, são os cinco parâmetros que depois desembocam num programa que terá mais de 50 atividades, mais de 100 dias de programação. Portanto, nós só numa atividade, que não deixa de ser uma atividade digital, temos 32 episódios digitais em que vamos contar a história de Ramião nas redes sociais. Portanto, só isso já é um projeto.
3: Os apartamentos vão disparar em Ramião, mas vai ser ao fim do mundo.
1: É acompanhar Ramião, vai ser o centro do mundo nos próximos meses.
0: Já é.
1: Vai afirmar-se ainda mais como centro do mundo nos próximos meses. Terminamos assim mais uma edição do Discordâncias. O debate que dá que pensar regressa a 11 de junho, já que na próxima quinta-feira é feriado. Estamos sempre disponível também em formato podcast no Spotify.
4: Boa noite. São 20 horas.
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2: Boa noite. São 21 horas.
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0: 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Boa noite, o essencial da informação segue já a seguir. A GNR de Santa Maria da Feira deteve um homem de 28 anos suspeito de ameaçar e perseguir uma mulher de 44 anos e o filho menor de 16. A investigação decorria há cerca de um mês e culminou com buscas realizadas na cidade de Lamego no passado dia 25 de maio. Segundo a GNR, o suspeito é investigado pelos crimes de ameaça agravada, perseguição e injúrias. Durante a operação policial, foram efetuadas uma busca domiciliária e outra não domiciliária que permitiram recolher vários elementos de prova. As autoridades apreenderam diversas armas brancas, entre elas uma katana com 46 centímetros, um punhal com lâmina de 24 centímetros e vários outros punhais de menores dimensões. Ao todo foram apreendidas 17 armas brancas. Além dos crimes já investigados, o homem foi também constituído arguído por posse ilegal de arma branca. O detido já foi presente ao Tribunal Judicial de Santa Maria da Feira. O Tribunal aplicou várias medidas de coação, incluindo a proibição de contacto e aproximação às vítimas num raio de 500 metros, interdição de entrada no Conselho da Feira e vigilância eletrónica através de pulseira. A operação contou com o apoio do Núcleo de Investigação Criminal da GNR de Santa Maria da Feira e da PSP de Lamego. Em comunicado, a GNR relembrou que a posse de armas brancas fora das condições previstas na lei constitui crime e reforça a importância da denúncia em casos de ameaça e perseguição, sobretudo quando envolvem menores. Ricardo Maia, o novo treinador do Anadia para a próxima temporada. O técnico vai assumir o comando da formação bairradina depois de uma curta passagem pelo Oliveira do Hospital. Após a descida aos campeonatos distritais, o Anadia prepara a nova época na divisão de elite da Associação de Futebol de Aveiro e aposta agora num treinador com experiência no futebol aveirense. Ricardo Maia, natural de Santa Maria da Feira, conhece bem o campeonato SABSEG, onde alcançou resultados de destaque ao serviço do Beira-Mar. Na época 2021-2022, o treinador feirense conquistou o título distrital, além da taça e da supertaça de Aveiro. A SAD do Anadia acredita que o percurso e o conhecimento competitivo de Ricardo Maia poderão ser importantes na tentativa de recolocar o clube nos campeonatos nacionais. Argoncilho volta a receber mais uma edição do Broinhas Argoncilho Cup, um dos maiores eventos do futebol jovem da região, que deverá juntar mais de 2 mil atletas e cerca de 200 equipas de todo o país, incluindo representantes das ilhas. O torneio divide-se em várias modalidades: futebol, futebol de praia, futsal, futebol de rua e também walking futebol. O evento decorre entre 10 e 14 de junho e entre 26 e 28 de junho. Aos microfones da Sintonia, o coordenador do torneio, Nelson Pinho, sublinha o que torna esta competição tão especial.
6: Para mim, o que fica na minha memória é ver a alegria das crianças, porque de facto acaba por ser diferente todo o ambiente que é criada à volta deste torneio, todas as experiências que nós proporcionamos às crianças e ver a alegria deles e a vontade deles quererem virem cá novamente, é isso que torna este especial. E depois também é o facto das pessoas de Argoncelho receberem muito bem os visitantes. Há clubes que são praticamente família deste torneio, que já se criam já pessoas, estou-me a lembrar, por exemplo, da equipa de São Vicente da Madeira, que vem em todas as edições, o Argoncelho vai lá, vem durante o ano, vem cá visitar-nos, nós, há pessoas que vão à Madeira visitar pessoas desse clube. Isto é, isto extravasa tudo aquilo que é apenas o futebol e o desporto. É, criou-se aqui relações com centenas de pessoas, com outros clubes, amizades que foram feitas, e tudo isto, no fundo, é o que fica. São estas sensações, estas emoções, estes laços que nós criamos com as pessoas. Isto deve-se essencialmente a Argoncelho receber muito bem estas milhares de pessoas que vêm de todo o país visitar-nos.
0: Ruben Neves, vice-presidente da Associação Desportiva de Argoncelho, realça a relevância desta competição que trará milhares de atletas até à vila argoncelhense.
7: Antes de mais, o evento é importante para Argoncelho em si e para o município de Santa Maria da Feira. Falamos de atividade física, de desporto, que é algo que deve ser visto com bons olhos, e nós proporcionamos, e este ano queremos atingir esses números de 240 equipas, portanto 3 mil atletas, e para a Associação Desportiva de Argoncelho, uma associação de desporto, é fantástico poder criar um evento desta dimensão. É muito importante, enquanto associação, chegar ao fim do evento e ver a cara dos miúdos que participaram, contentes, e já dizer que no próximo ano querem participar, e a dizer aos pais: temos de voltar. Ainda para mais, eles têm uma experiência, algumas das equipas que vêm de longe, Madeira, Algarve, Lisboa, ficarem alojados em Argoncelho e poderem também fazer um bocadinho de turismo à volta.
0: O evento contará com o apoio de cerca de 150 voluntários, inclui ainda um mini torneio solidário de walking football com participação da equipa da Associação Desportiva de Argoncelho e de pais dos atletas. Esta é a nona edição do evento e Nelson Pinho sublinha o enorme potencial deste torneio.
6: É uma envolvência que há uns anos atrás nunca imaginávamos que chegássemos a este ponto. Mas eu acho que ainda vamos crescer muito mais.
0: Portanto,
6: acho que vamos crescer ainda muito mais. Ainda estamos a dar os primeiros passos. Acho que este torneio tem um potencial tremendo. Estamos a dar passos seguros, mas vai crescer muito mais, e principalmente a nível internacional. Acredito que ainda não foi a nossa preocupação, mas a nível internacional, quando for a nossa preocupação, vamos ter aqui equipas de todo o mundo.
0: Além da vertente desportiva, o torneio deverá atrair mais de 20 mil visitantes, com impacto direto na hotelaria do concelho e de territórios vizinhos. Algumas equipas vão também ficar alojadas em associações da vila de Argoncelho. Pedro Martins, presidente da Junta de Freguesia, destaca o impacto positivo do Broinhas Argoncelho Cup na economia local.
8: O torneio faz mexer a economia, porque os miúdos, quem anda na rua vê que as multidões dos miúdos que vão para aqui, vão para lá, vão ao centro, andam por ali, e acabam por mexer com a economia toda de Argoncelho. Não só, claro que há outras freguesias à volta e outros concelhos que também acabam por beneficiar do torneio, mas a economia naqueles dias mexe muito.
0: A organização prevê a realização de duas ligas, ouro e prata, em fins de semana distintos, permitindo que os clubes escolham o nível competitivo mais adequado.
6: Fruto do interesse crescente de equipas em participar no nosso torneio, nós na última edição tínhamos 120 equipas e nós este ano praticamente vamos dobrar o número de equipas. Isto só é possível se tivermos também mais dias de torneio e também mais espaços, que foi o que nós falámos, porque o Argoncelho já é pequeno para receber tantas equipas e tanta gente. Então, para que haja uma competitividade mais equilibrada, para que os jogos sejam mais equilibrados e com isso também se traga maior motivação para os jovens, criamos duas ligas, uma liga prata e uma liga de ouro, onde os coordenadores de cada clube é que decidem onde é que colocam as suas equipas em função da qualidade delas ou da disponibilidade de fim de semana delas. Dado, lá está, este duplicar de equipas, achamos também criar aqui um pouco mais de equilíbrio seria bom para um crescimento sustentado e para a própria motivação dos jovens.
0: O Broinhas Argoncelho Cup promete marcar o mês de junho junho, entre 10 e 14 e entre 26 e 28 de junho. O evento vai ser apresentado oficialmente no próximo domingo, 31 de maio, no Castelo de Santa Maria da Feira. Já é conhecido o cartaz das festas sanjuaninas em São João de Ver, que este ano se realizam entre 23 e 28 de junho. José Cid é o cabeça de cartaz do evento e vai subir ao palco do certame a 28 de junho, encerrando assim as festividades. Rosinha, Luís Filipe Reis e Liliana Oliveira são outros dos atrativos. O programa arranca uma terça-feira, 23 de junho, com a atuação do Grupo Encanto, de Rio Mião, seguindo-se a atuação de Pedra e Cal. Na quarta-feira, a Arruada de Bombos, Eucaristia e a atuação de Liliana Oliveira, sendo que o dia 25 de junho está reservado ao espetáculo com Rosinha. Na sexta-feira, 26 de junho, Luís Filipe Reis sobe ao palco das Sanjuaninas, seguindo-se a atuação do DJ Edgar Marques. No sábado, além da sétima descida mais louca da Malápia, há marchas sanjuaninas, fogo de artifício e a atuação do DJ Rui Marques. Já no domingo é dia da majestosa procissão em honra de São João Batista, isto depois da atuação da banda de música de Rifan e da fanfarra dos bombeiros voluntários dos Muris. As sanjuaninas de 2026 encerram com José Cid às 10 da noite. O cantor e rapper português Julinho KPSD vai atuar em Ergoncil no próximo dia 6 de junho, no âmbito do Festival da Juventude. O espetáculo está marcado para as 10 da noite no Parque de Lazer de Ergoncil e promete atrair muitos fãs do artista, considerado um dos nomes mais populares da música urbana nacional da atualidade. Conhecido pela mistura de ritmos africanos, sonoridades urbanas e letras em crioulo, Julinho KPSD sobe ao palco com alguns dos temas que mais têm marcado o público jovem nos últimos anos. A atuação integra a programação do Festival da Juventude de Ergoncil e tem entrada gratuita. A Biblioteca Municipal de Santa Maria da Feira recebe esta sexta-feira a sessão de encerramento da 14ª edição da Estafeta de Contos Conto Contigo. A iniciativa decorre a partir das 9h30 da noite no auditório da biblioteca e promete um serão dedicado à imaginação, à partilha de histórias e à tradição oral. O programa inclui o espetáculo O Que É o Amor, apresentado por alunos e professores bibliotecários do Conselho, num trabalho coletivo que junta expressão artística e sensibilidade. A noite continua depois com a sessão Era Não Era, conduzida pelo contador de histórias Miguel Gouveia, conhecido pelo trabalho desenvolvido na promoção da narração oral e das tradições populares. A entrada é aberta ao público e a iniciativa marca o encerramento de mais uma edição da Estafeta de Contos em Santa Maria da Feira.
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2: Boa noite. São 22 horas.
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1: De 2 e 10.

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1: 17 graus.

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1: De 2 46.

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2: Boa noite. São 23 horas.
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1: E 11.

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1: Três, 54.

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2: Bom dia.
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1: Meia-noite e nova.
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2: Bom dia, uma hora.
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